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Boa.

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1: Olá, boa noite.
2: Boa noite para você que nos acompanha em todo o país.
1: Quarta-feira, 19 de agosto de 2026.
2: Vamos aos destaques do dia.
1: Segurança pública.
2: Operação recupera mais de 6 mil celulares em 10 dias.
1: Mobilização nacional é voltada à recuperação de aparelhos roubados ou furtados.
2: E também ao enfrentamento da cadeia de receptação e comercialização ilegal. Luciana Colares de Holanda.
3: Qualquer pessoa, antes de adquirir um celular usado, deve verificar, por meio de aplicativo ou do portal Celular Seguro, se o aparelho possui alguma restrição.
1: Participação das mulheres no mercado de trabalho.
2: Empresas com mais de 100 empregados devem atualizar os dados salariais e de diversidade. Luana Kari.
4: A partir desses dados é gerado o relatório de transparência salarial e as empresas recebem orientações sobre como diminuir as desigualdades.
1: Preparação para o Enem.
2: Aplicativo ajuda estudantes a reforçar os estudos para as provas. Jéssica Gonçalves.
5: O aplicativo oferece trilhas de estudo e simulados completos com questões de provas anteriores. A ferramenta ainda permite fazer a transcrição e a correção automatizada de redações.
1: Hoje, na apresentação da Voz do Brasil, eu, Mariana Jungmann e Luciano Seixas.
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1: Em Iperó, no interior de São Paulo, o Centro Industrial Nuclear de Aramar reúne parte das atividades do Programa Nuclear da Marinha.
2: O programa avança para a etapa de montagem do reator destinado ao futuro submarino brasileiro com propulsão nuclear.
1: Vamos saber mais sobre as atividades com Pablo Mundim.
6: Em Aramar, no interior de São Paulo, estão sendo desenvolvidas tecnologias relacionadas à geração de energia elétrica por fonte nuclear. O trabalho inclui a montagem do reator que será utilizado no submarino brasileiro com propulsão nuclear. Segundo o comandante da Marinha, Marcos Sampaio Olsen, o uso da energia nuclear no Brasil vai além da sua atuação militar.
7: O Brasil é um país vocacionado para o desenvolvimento e aplicação da energia nuclear. Para além da defesa, a energia, a saúde, segurança alimentar, segurança hídrica. O Brasil possui, com 1/3 do seu território prospectado, o 6º país em reserva de urânio.
6: O complexo concentra etapas estratégicas do programa, como o domínio do ciclo do combustível nuclear e o desenvolvimento da tecnologia brasileira de enriquecimento de urânio. Também reúne estruturas de formação e segurança nuclear. A ministra da Ciência, Tecnologia e Inovação, Luciana Santos, falou sobre o desenvolvimento do projeto.
8: Por meio da FINEP, estamos apoiando o desafio tecnológico do submarino. O submarino com propulsão nuclear é um instrumento de dissuasão por excelência. Uma ferramenta importante para protegermos, por exemplo, o nosso mar territorial.
6: O Programa Nuclear da Marinha reúne instituições de pesquisa e empresas brasileiras. Reportagem Pablo Mundim.
2: Uma operação envolvendo profissionais de segurança de 23 unidades da Federação recuperou mais de 6 mil celulares roubados.
1: E resultou em quase 100 prisões, de acordo com os resultados parciais apresentados hoje.
2: Além do combate ao furto, o objetivo é desarticular a cadeia de receptação e comercialização ilegal desses aparelhos.
3: A operação Última Chamada envolve as forças de segurança de 22 estados e do Distrito Federal no combate ao roubo e à receptação de celulares. Nesta quarta-feira, foi apresentado um balanço parcial da operação, que teve início no dia 10 de agosto. Entre os resultados, mais de 6 mil aparelhos foram recuperados, de acordo com o diretor de Operações Integradas e de Inteligência, Anchieta Neri.
9: Foram mais de 100 inquéritos policiais conduzidos pelas 23 polícias civis que participaram das ações. Isso levou, até esse primeiro momento, à recuperação de mais de 6 mil celulares em todo o território nacional, bem como também mais de 100 prisões. 80 prisões em flagrante delito e mais de 20 prisões por mandado em razão das investigações conduzidas nos estados.
3: Mais de 33 mil notificações foram enviadas a pessoas que estavam em posse de aparelhos identificados como objetos de crime. A iniciativa integra a Política Nacional de Enfrentamento ao Roubo e Furto de Celulares. coordenada pelo Ministério da Justiça e Segurança Pública. Segundo o ministro da pasta, Wellington César Lima e Silva, os aparelhos fazem parte de uma cadeia maior.
10: O problema do celular que aflige e figura em muitas das pesquisas como uma das três principais questões que aflige a percepção de segurança pública faz parte de uma cadeia de um celular que é furtado, roubado, que tem a receptação e que chega inclusive às mãos do crime organizado nos presídios. Então a única forma de enfrentar o problema é com integração com todas as polícias dos diversos estados.
3: Hoje o Brasil tem registrados mais de 3 milhões de celulares roubados com base nos dados do Banco Nacional de Celulares com Restrição, que reúne informações de aparelhos roubados, furtados ou extraviados no país. Agora será possível tratar esses dados, como disse o secretário nacional de Segurança Pública, Chico Lucas.
11: A gente está dando estrutura para os estados recuperarem esses celulares. A partir de agora, nós vamos dar rankings de restituição, rankings de notificação, dar transparência aos dados sobre o celular. E essa operação vai ser permanente para que a gente tenha a redução dos números de roubo e furto de celular.
3: O Banco Nacional de Celulares com Restrição é uma ferramenta do programa Celular Seguro, criado a partir de informações dos boletins de ocorrência registrados em todo o país. Qualquer pessoa, antes de adquirir um celular usado, deve verificar por meio de aplicativo ou do portal Celular Seguro se o aparelho possui alguma restrição. Para isso, basta ter o e-mail do celular. Ele aparece na embalagem original do equipamento ou no discador ao teclar asterisco jogo da velha 06 jogo da velha. Reportagem Luciana Colares de Holanda.
1: É recomendado o cadastramento de aparelhos no celular seguro para proteger dados, definir contatos de confiança e bloquear o equipamento rapidamente em caso de roubo, furto ou perda.
2: Para isso é necessário baixar o aplicativo Celular Seguro ou acessar o site oficial do programa utilizando sua conta gov.br.
1: Quem está se preparando para as provas do Enem, o Exame Nacional do Ensino Médio, conta com uma ferramenta para reforçar os estudos.
2: É o aplicativo MEC Enem, que reúne conteúdos, questões e recursos que ajudam os estudantes a revisar os principais assuntos cobrados na prova.
1: O exame ocorre durante dois domingos seguidos, 8 e 15 de novembro.
5: Estudante do terceiro ano do ensino médio, Maria Clara da Ponte, de 17 anos, sonha em cursar medicina. Na preparação para o Enem, ela encontrou no celular uma ferramenta para reforçar os estudos. Maria Clara usa o aplicativo MEC Enem para resolver questões e identificar os conteúdos em que ainda precisa melhorar.
12: Ele me mostra exatamente os pontos que eu tenho errado e me ajuda a ir evoluindo com as questões. Então, não basta só saber o conteúdo teórico, eu preciso saber aplicar. Então, o aplicativo ele ajuda bastante a, por meio das questões, eu entender onde eu preciso melhorar. O simulado também ajuda bastante a treinar o tempo de prova.
5: No aplicativo MEC Enem, o estudante pode estudar todas as áreas cobradas no Exame Nacional do Ensino Médio: linguagens, ciências humanas, ciências da natureza e matemática. O aplicativo oferece trilhas de estudo e simulados completos com questões de provas anteriores. Também tem um assistente virtual com inteligência artificial que ajuda a montar cronogramas personalizados e a tirar dúvidas. A ferramenta ainda permite fazer a transcrição e a correção automatizada de redações. O estudante pode acompanhar conquistas e pontuações e compartilhar a evolução nas redes sociais. Segundo o secretário executivo do Ministério da Educação, Rodolfo Cabral, a plataforma identifica o nível de conhecimento do estudante e, a partir daí, direciona a preparação.
13: Assim que um estudante entra no MEC Enem, ele vai fazer algumas questões de exames passados e a plataforma já vai fazer o nivelamento, testar qual a situação daquele estudante naquele momento de preparação e já vai fazer todo um guia de estudos com base no nível que aquele estudante atingiu. E ainda a gente tem também um assistente virtual, que vai responder perguntas, vai retirar dúvidas e vai também preparar todo um cronograma de estudos de acordo com o nível do estudante e também de acordo com a periodicidade que ele usa a plataforma.
5: Para o professor do Centro de Ensino Médio 3 de Taguatinga, no Distrito Federal, Leonardo Pinelli, ferramentas como essa podem transformar um aparelho que já faz parte do dia a dia dos estudantes em aliado na preparação para a prova.
14: Ter ali na mão o acesso a um aplicativo onde você pode resolver questões, que é uma das, a gente já sabe, uma das melhores formas de se estudar para uma prova, ter acesso ao conteúdo, e agora com a IA, também tem no aplicativo, você pode estabelecer um diálogo, ou seja, uma forma que é mais aceitável de você acessar o conteúdo, de você perguntar e responder sem ter que demorar tanto tempo pesquisando.
5: Para acessar o MEC-ENEM, é só baixar o aplicativo no celular ou entrar na plataforma pela internet, no computador. O acesso é feito com a conta gov.br. Reportagem Jéssica Gonçalves.
2: E professores da rede pública estadual e do Distrito Federal vão atuar na mobilização dos estudantes e no acompanhamento das provas do Enem.
1: A indicação dos docentes será feita pelas secretarias de educação entre 8 e 18 de setembro.
2: Os selecionados devem ter smartphone com internet móvel e não podem ter parentes de até terceiro grau inscritos no Enem no mesmo município de atuação.
1: Haverá capacitação à distância e, ao final do processo, os participantes serão remunerados por meio do auxílio de avaliação educacional.
2: As provas do Enem ocorrem nos dias 8 e 15 de novembro. Para saber mais, acesse gov.br/mec.
1: As empresas têm até o fim do mês para informar dados sobre remuneração de empregados, igualdade salarial entre homens e mulheres e políticas para a diversidade.
2: Os dados vão embasar mais um relatório de transparência salarial.
15: Em 2010, quando começou a trabalhar na indústria automotiva que fica em Porto Real, no Rio de Janeiro, Josiele Viana era a única mulher na linha de montagem de portas. Tempos depois, ela foi promovida para atuar na formação de novos empregados. Hoje, vê com satisfação o aumento do número de mulheres na fábrica.
16: Antes, o número de mulheres era muito pequeno. Na linha de porta, durante anos, eu era a única mulher. E hoje, nós temos a maioria de mulheres. E elas podem imaginar que, se elas engravidarem, elas vão ter um período de descanso, elas vão ter uma licença maternidade de 180 dias. Elas se sentem assistidas.
15: Uma das colegas de trabalho da Josiellen é a Daniele de Araújo Silva. Ela está há quase 4 anos na montadora e agora vai liderar uma das equipes de operação.
17: Eu acho que eu posso ser uma inspiração, né? Que as meninas já começam a ganhar mais espaço, já gera um desejo diferente, uma curiosidade de correr atrás e além também. E você é capaz e pode, sim, exercer um cargo bem diferente do que você ocupa hoje.
15: E a participação das mulheres no mercado de trabalho é um dos temas que estão sendo informados pelas empresas neste mês. Até o dia 31 de agosto, as empresas com mais de 100 empregados devem atualizar os dados salariais e de diversidade no portal Emprega Brasil. A medida está prevista na Lei de Igualdade Salarial de 2023 e permite também traçar um diagnóstico da participação de mulheres em cargos de liderança. A subsecretária de Estatística e Estudo do Trabalho do Ministério do Trabalho e Emprego, Paula Montagnier, aponta o que deve ser informado pelas empresas.
18: A gente pergunta informações se que tipo de situação altera salário das pessoas. A gente também pergunta sobre ações que as empresas fazem para contratar mulheres, para aumentar a diversidade de pessoas que trabalham nas suas equipes, e pergunta também sobre ações que as empresas fazem para garantir que as que estão apoiando as ações de família e parentalidade.
15: A partir desses dados é gerado o relatório de transparência salarial e as empresas recebem orientações sobre como diminuir as desigualdades. Nos casos em que a diferença é mais acentuada, há a possibilidade de multa. Reportagem Luana Karen.
1: O relatório de transparência salarial pode ser preenchido no portal Emprega Brasil, no site empregabrasil.trabalho.gov.br.
2: Segundo o IBGE, as mulheres com mais de 60 anos já somam 17 milhões e 800 mil pessoas, o que representa 8,8% da população total do nosso país.
1: Pensando nisso, o Fórum Nacional pelo Protagonismo das Mulheres Idosas foi criado para fortalecer a participação social e ampliar o diálogo sobre políticas públicas voltadas a esse público.
2: E organizações da sociedade civil interessadas terão a oportunidade de participar.
1: O Ministério das Mulheres abriu chamada para selecionar organizações organizações que atuem na defesa dos direitos das mulheres idosas e na temática do envelhecimento.
2: São 7 vagas, 5 delas para representantes das diferentes regiões do país e 2 para organizações de abrangência nacional.
1: A coordenadora de formação e articulação da política de cuidados do Ministério das Mulheres, Luísa Lucchesi, explicou como será a atuação das organizações durante o fórum.
19: Então, a atuação dessas organizações de sociedade civil, que terão as suas representantes nesse fórum, se dará a partir das discussões que serão movimentadas nesse fórum, que é um fórum de caráter consultivo, para indicar exatamente quais são os caminhos que a política pública precisa seguir e deve seguir no campo das mulheres idosas, né? A gente não quer fazer uma discussão sobre as necessidades e as políticas públicas das mulheres idosas sem as mulheres idosas. Nada sobre nós sem nós, né? A gente está seguindo essa lógica.
2: O edital do chamamento foi divulgado no Diário Oficial da União no dia 7 de agosto e as organizações podem se inscrever em até 30 dias após a publicação.
1: As inscrições são gratuitas e devem ser feitas exclusivamente pela internet, por e-mail no endereço cgpc@mulheres.gov.br.
2: O INSS voltou a alertar a população sobre golpes que tentam enganar aposentados e pensionistas.
1: Dessa vez, criminosos enviam uma mensagem de texto via celular sobre suposto corte de benefícios por falta de prova de vida.
20: O INSS reforça o alerta contra fraudes que usam a prova de vida para fazer vítimas entre segurados da Previdência. Os golpistas costumam enviar uma mensagem SMS com link de acesso para o celular das vítimas. O conteúdo falso informa sobre um suposto corte de benefícios. Para saber se a mensagem é verdadeira, é preciso estar atento a alguns sinais, como explica a presidente do INSS, Ana Cristina Silveira.
21: Se você receber uma mensagem do governo federal pelo WhatsApp, verifique se ela foi enviada pela conta oficial identificada com o selo azul de verificação. O INSS nunca solicita dados pessoais, senhas ou qualquer tipo de pagamento.
20: A prova de vida é feita de forma automática por meio do cruzamento de informações entre as bases de dados do governo. Apenas os segurados que não tiverem essas movimentações identificadas pelos sistemas são chamados a regularizar a situação pelo WhatsApp do gov.br ou pela caixa postal da conta Gov. De acordo com a presidente do INSS, Ana Cristina Silveira, o cruzamento de informações garante o pagamento em dia com total segurança.
21: A prova de vida é um procedimento importante para garantir a continuidade do pagamento do benefício com segurança. Se for necessário realizá-la, o procedimento pode ser feito de forma simples e segura. Basta comparecer à agência bancária onde você recebe o benefício. Outra opção é fazer a comprovação pelo site ou aplicativo Meu INSS.
20: Em caso de dúvida, aposentados e pensionistas podem ligar para a central telefônica 135 de segunda a sábado, das 7 da manhã às 10 da noite. Para acessar a plataforma Meu INSS, basta entrar no endereço meu.inss.gov.br ou baixar diretamente na loja de aplicativos do celular. O acesso aos serviços precisa do login na conta Gov. Reportagem Edinaldo Júnior.
2: Ela faz bem para o coração, aumenta músculos e ainda diminui o estresse.
1: Estamos falando da bicicleta, que para muitos vai além do lazer. É um meio de transporte.
2: E hoje, Dia Nacional do Ciclista, vamos falar desse meio de transporte, utilizado por mais de 4 milhões de brasileiros como forma de locomoção para o trabalho.
1: A bicicleta é companheira do brasiliense Rafael Dornelles em vários momentos do dia, desde as atividades de lazer até os deslocamentos para compromissos que ele tem como coordenador da organização não governamental Rodas da Paz, que promove a mobilidade urbana sustentável e pacífica.
22: A bicicleta é meu principal meio de transporte e é uma forma de você se locomover pela cidade, trazendo saúde, uma forma sustentável, uma forma que impacta menos a cidade, tanto financeiramente quanto espacialmente, e traz uma alegria que é específica da bicicleta.
1: Dados do IBGE apontam que 4 milhões e 400 mil brasileiros, que representa 6,2% da população, vão de bicicleta para o trabalho. O ciclismo, assim como a caminhada, é chamado de meio de transporte ativo ou não motorizado. Significa que só depende da força do próprio ser humano. Além do benefício para a saúde, essa forma de deslocamento traz outras vantagens, como explica Marcos Daniel dos Santos, secretário nacional de mobilidade urbana.
0: E hoje o brasileiro gasta quase 20% da sua renda para poder se deslocar, seja para botar combustível num carro, ou seja para pagar um transporte público. Então, quando você coloca a bicicleta, você está reduzindo o que você usa para se deslocar no dia a dia da cidade. Alguém que deixa de andar de carro para andar de bicicleta é menos um carro. É mais espaço disponível, é menos poluição. O custo como um todo de se manter uma cidade que pedala muito, você vai ver que é um custo menor para o poder público. Por quê? Porque é menos gestão de trânsito, é menos manutenção viária.
1: Para o especialista em mobilidade da Universidade de Brasília, pastor Willy Gonzalez, a Magrela ainda precisa conquistar seu espaço no trânsito.
4: Em se tratando especificamente de áreas urbanas mais centrais, o problema é um pouco maior relativo à questão da segurança, né? E o conflito com veículos de maior porte em espaços que realmente a bicicleta não tem condição de poder, digamos, competir. Nesse sentido, espera-se que continuem as políticas que o Brasil vem desenvolvendo para tornar a bicicleta um modo mais seguro, né?
1: Desde 2012, o Brasil possui a Política Nacional de Mobilidade Urbana, que define regras para o deslocamento nas cidades. E uma das principais diretrizes é a priorização dos meios de transporte ativos, ou seja, a caminhada e o deslocamento por bicicletas. O dia 19 de agosto celebra a importância do ciclista no trânsito das cidades e da bicicleta como meio de locomoção. Reportagem Graziele Bezerra.
7: Sancionada a lei que prevê a ampliação da lista de produtos prevista no programa de venda de balcão.
2: A medida também autoriza a realização de leilões públicos para a formação de estoques de produtos agrícolas.
23: O programa de comercialização direta de insumos permite a compra por criadores rurais de pequeno porte. Ficam autorizadas as compras de milho, sorgo, caroço de algodão, farelo de soja e farelo de milho. A nova lei também incluiu os aquicultores como público do programa de venda em balcão. Cooperativas de produção agropecuária e associações formadas por agricultores familiares também poderão participar. O pré-requisito é que os beneficiários estejam cadastrados no Sistema de Cadastro Nacional de Produtores Rurais e demais agentes, o SICAM. Além dos novos produtos, a legislação estabelece limites mensais para a aquisição dos produtos destinados à alimentação animal. O máximo que pequenos criadores poderão comprar por mês é de até 27 toneladas. Já as cooperativas e associações de agricultores familiares poderão adquirir até 80 toneladas. Toneladas mensais. As compras poderão ser feitas por meio de leilões públicos. A medida também prevê a aquisição de produtos básicos da política de garantia de preços mínimos por valores de até 25% acima do preço mínimo vigente no estado onde ocorrer a compra. O objetivo é permitir a formação de estoques públicos que possam ser utilizados em ações de abastecimento e segurança alimentar. Daniele Popov para a Voz do Brasil.
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2: Fique agora com o Minuto do TCU. Em seguida, as notícias do Poder Judiciário e do Congresso Nacional. Boa noite.
1: Boa noite, até amanhã.
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25: 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Na época da auditoria, apenas 28 das 69 universidades tinham política institucional sobre o tema. O TCU também encontrou falhas no acolhimento das vítimas e falta de protocolos para evitar que elas revivam situações de violência durante a apuração dos casos. 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O TCU já começou a acompanhar as medidas. 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
3: 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Você vai ouvir agora notícias do Poder Judiciário.
6: Supremo decide por unanimidade ampliar o alcance das medidas protetivas previstas na Lei Maria da Penha.
8: TST decide que trabalhador pode entrar na justiça na cidade onde ele mora, mesmo não sendo local de trabalho.
6: STJ imposta novos presidente e vice para o biênio 2026-2028.
8: Boa noite, eu sou o Arthur Filho.
6: E eu sou Walter Lima.
8: O plenário do Supremo Tribunal Federal decidiu na sessão de hoje que medidas protetivas da Lei Maria da Penha podem ser aplicadas em casos de violência contra a mulher fora do âmbito doméstico e familiar. Este mês, a norma completou 20 anos.
6: O caso concreto tratava da negativa de aplicação das medidas protetivas pela Justiça de Minas Gerais, sob o argumento de que não havia relação familiar ou afetiva entre a vítima e o agressor.
8: O presidente do STF, ministro Edson Fachin, é o relator do processo. Para ele, a ausência de relação íntima de afeto não afasta a incidência das medidas protetivas quando presentes elementos característicos da violência baseada no gênero.
6: Os demais ministros acompanharam o entendimento do relator por unanimidade.
8: Tomaram posse hoje como presidente e vice-presidente do STJ e do Conselho da Justiça Federal, respectivamente, os ministros Luiz Felipe Salomão e Mauro Campbell Marques.
6: A solenidade contou com a presença de autoridades dos três poderes. Fátima Uchoa.
9: Em discurso, o presidente do STJ, ministro Luiz Felipe Salomão, destacou algumas prioridades para o biênio 2026-2028. Segundo ele, o tribunal se prepara para iniciar um novo tempo dentro do sistema de justiça com a implementação do filtro da relevância da questão federal e todas as mudanças regimentais necessárias para a corte funcionar dentro dessa nova lógica. Segundo Salomão, a qualidade das decisões, a transparência e o acesso dos cidadãos serão preocupações permanentes com o uso da inteligência artificial e das ferramentas tecnológicas a serviço da sociedade.
8: TST decide que em situações excepcionais, trabalhador pode ajuizar ação na cidade onde mora, mesmo que não seja o local onde trabalhou.
6: A regra geral continua sendo a do local da prestação dos serviços. Simone Moura.
10: O Tribunal Pleno do TST definiu que, em casos excepcionais, o trabalhador pode ajuizar ação na cidade onde mora, mesmo que não tenha sido contratado ou trabalhado no local. Pela regra geral, prevista no artigo 651 da CLT, o processo deve correr onde o serviço foi prestado. No entanto, o TST flexibilizou essa regra para garantir o acesso à justiça em casos de doença ocupacional, vulnerabilidade ou quando o deslocamento for caro demais. A decisão foi tomada a partir do caso de um jogador de futebol que morava em São Paulo e foi contratado por um clube de Rondônia. Ele ajuizou a ação depois de sofrer uma lesão no início dos treinos. O relator, ministro Lélio Bentes Correa, destacou que as mudanças na Justiça do Trabalho, como o processo judicial eletrônico e o juízo 100% digital, reduziram as barreiras geográficas para o acesso à justiça. Para o TST, no entanto, a flexibilização não pode prejudicar o direito de defesa da empresa. A tese foi fixada pelo rito dos recursos repetitivos e deve orientar decisões em todo o país.
8: Justiça Federal determina a adoção de medidas urgentes para preservar Igreja e Casa da Ordem Terceira do Carmo, no Centro Histórico de Salvador.
6: Decisão atende a pedido do MPF e estabelece prazos para vistoria, plano emergencial e execução de obras de contenção. Sabrine Menezes.
11: De acordo com a ação movida pelo Ministério Público Federal, a igreja está interditada desde 2025, com risco de desabamento por conta do apodrecimento de estruturas de madeira e assoalhos. Com a decisão, a Ordem Terceira do Carmo, responsável pelo imóvel, deve remover e catalogar em até 30 dias os escombros resultantes de um desabamento acontecido em 2025. Uma vistoria técnica deverá ser conduzida em até 2 meses e um plano emergencial de intervenção deverá ser apresentado ao IFAM em até 3 meses e executado em 6 meses após sua aprovação.
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8: A você, uma boa noite.
6: E até amanhã.
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12: Eu sou Paula Groba.
13: E eu sou Humberto Pinheiro.
12: E estes são os destaques de hoje do Jornal do Senado, que começa agora.
13: Uso de aeronaves em transporte de equipes médicas e órgãos para transplante pode ser ampliado.
12: Senado analisa a criação de um fundo de amparo a crianças órfãs.
13: Especialistas avaliam avanços do sistema de escola em tempo integral, com mais matrículas e menos evasão.
12: Boa noite.
13: Boa noite.
12: O programa Escola em Tempo Integral tem ampliado o acesso dos estudantes à jornada estendida e também contribuído para reduzir o abandono escolar. A conclusão é de debatedores que apresentaram dados que mostram um aumento de 13 pontos percentuais nas matrículas em tempo integral e uma redução de 20% no abandono escolar. O tema foi discutido hoje em uma audiência pública no Senado.
13: A região Nordeste lidera o número de matrículas em tempo integral no país e estudantes pretos e pardos são a maioria entre os beneficiados. A Comissão de Educação agora avalia os resultados e os desafios do programa. A repórter Raíssa Abreu tem os detalhes.
14: A iniciativa de avaliar o Escola em Tempo Integral foi da senadora Damares Alves, do Republicanos do Distrito Federal. Um dos convidados, o presidente do Conselho Nacional de Educação, César Calegari, disse que a proposta curricular está entre os principais critérios de qualidade da modalidade sugeridos pelo órgão.
16: A educação integral não é apenas um contraturno em que se repete de alguma maneira o que se faz no turno anterior. Exige uma nova concepção curricular e os projetos políticos pedagógicos das escolas devem refletir uma concepção curricular integral.
14: Damares Alves voltou a frisar que pretende finalizar as audiências e a coleta dos dados antes da votação da Lei de Diretrizes Orçamentárias.
17: Eu não tenho política pública fortalecida sem dinheiro. E o lugar de discutir o orçamento é nessa comissão.
14: Também participaram do debate a gerente do Instituto Sonho Grande, Josiara Muniz, a secretária de Educação do Ceará, Jucineide Fernandes, e a representante da Confederação Nacional dos Trabalhadores em Educação, Odisseia Pinto de Carvalho.
12: E um projeto apresentado recentemente no Senado pode reduzir o custo da adrenalina autoinjetável usada por pessoas que correm risco de anafilaxia, uma reação alérgica grave e de evolução rápida.
13: A proposta da senadora doutora Eudócia prevê isenção do imposto de importação para o medicamento quando importado por pessoa física para o uso próprio. A reportagem é de Yasmin Rodrigues.
26: A anafilaxia pode provocar uma queda rápida das condições de saúde e ameaçar a vida do paciente. E a adrenalina é o principal recurso para conter a reação. Mas o custo da importação da adrenalina autoinjetável pode dificultar que pacientes mantenham o produto disponível para uma situação de emergência. A gravidade da anafilaxia e a importância da adrenalina em uma emergência foram discutidas em audiência pública na Câmara dos Deputados. A médica Fátima Rodrigues, da Associação Brasileira de Alergia e Imunologia, explica a rapidez com que uma reação pode evoluir e o risco para o paciente.
27: É uma reação alérgica grave. É de evolução rápida e ameaça a vida. Essa evolução pode demorar de 15 a 30 minutos para um choque anafilático e a taxa de letalidade pode chegar a 17%, principalmente se a gente não tiver o recurso da adrenalina autoinjetável.
26: O projeto prevê a retirada do imposto de importação da adrenalina autoinjetável destinada ao tratamento da anafilaxia quando a compra for feita por pessoa física para o uso próprio. A autora do projeto, senadora doutora Eudócia, Valência, do PSDB de Alagoas, acredita ainda que a proposta pode incentivar a nacionalização da produção da adrenalina autoinjetável, reduzindo a dependência de importações no futuro. O texto segue para análise das comissões do Senado.
12: A Comissão de Constituição e Justiça iniciou a análise do projeto de lei que cria um fundo de amparo às crianças órfãs.
0: O objetivo da medida é garantir suporte financeiro e assistencial a crianças e adolescentes que perderam pais ou cuidadores primários. Repórter Bruno Lourenço.
4: O texto prevê a criação de um auxílio financeiro direcionado aos guardiões legais de baixa renda, além do repasse de verbas para fortalecimento de instituições e programas de acolhimento familiar. O relatório lido pelo senador Hamilton Mourão, do Republicanos do Rio Grande do Sul, acolheu sugestões da sociedade civil apresentadas em audiências públicas. Mourão explicou a opção pelo financiamento do programa por meio da destinação de parcela da arrecadação de loterias federais.
15: A opção de financiar o FACOR com parcela da arrecadação de loteria revela-se adequada sob a ótica de política pública, utilizando receita não tributária de caráter voluntário para o apostador e já tradicionalmente destinada a finalidades sociais. A redução do percentual destinado o agente operador da loteria atende ao princípio da responsabilidade fiscal na medida em que realoca recursos dentro do próprio sistema lotérico sem ampliar gastos ou comprometer a viabilidade operacional da loteria.
4: 5% dos recursos arrecadados pelo fundo serão destinados a estudos e pesquisas sobre a orfandade no Brasil. O benefício, condicionado à baixa renda familiar e vinculado ao guardião legal do órfão, permite o acúmulo com outros auxílios, como BPC e Bolsa Família.
12: Uma aeronave parada em um aeroporto pode representar mais do que um voo que não aconteceu. Pode significar tempo perdido para uma equipe médica ou até para um órgão que precisa chegar a um paciente.
0: É para dar mais agilidade a esse tipo de transporte que o Senado pode analisar uma nova proposta. O projeto prevê o ressarcimento de pessoas e empresas particulares que disponibilizarem aeronaves para essas operações. Repórter Alexandre Campos.
18: Pelo texto, as empresas e pessoas sem certificado de operador aéreo que disponibilizarem suas aeronaves particulares para o transporte de equipe de saúde ou de órgãos, tecidos e partes do corpo humano para fins de tratamento ou transplante no âmbito do Sistema Único de Saúde serão ressarcidas pelos custos operacionais do voo. Além disso, estarão isentas do pagamento de tarifas aeroportuárias e de navegação aérea. Autor do projeto, o senador astronauta Marcos Pontes, do PL de São Paulo, lembrou que atualmente a rede de transporte conta com apoio das companhias aéreas comerciais e dos aviões da Força Aérea Brasileira.
19: Mas aí você tem o órgão doado. Tem alguns deles que tem limite muito curto para se tirar de um corpo e colocar no outro. E perde-se muitos órgãos dessa forma porque não tem como transportar. A Força Aérea tenta, mas ela não tem recurso para fazer esse transporte no Brasil todo, o tempo todo. Aí você tem os aviões parados. Por que não utilizar esses aviões dos empresários que estão no avião parado no hangar para que eles possam transportar esses órgãos e salvar uma vida?
18: O projeto ainda permite que, por meio de convênio com a União, Estados, Municípios e Organizações Sem Fins Lucrativos, o Sistema Nacional de Transplantes coordene o cadastro das pessoas e empresas que queiram disponibilizar seus aviões de modo a acioná-las quando necessário e compensá-las após a prestação do serviço de transporte.
12: A semana de vivência legislativa do programa Jovem Senador começou com a posse dos 27 estudantes da rede pública, que assumiram o mandato como jovens senadores.
0: Os participantes também elegeram a mesa diretora e as meninas foram protagonistas. Pela primeira vez, todos os cargos da mesa serão ocupados por jovens senadoras. Repórter Lana Dias.
20: Os estudantes vencedores do concurso de redação agora passarão a semana no Senado, experimentando o trabalho parlamentar na prática. Na sessão de posse, o senador Paulo Paim, do PT do Rio Grande do Sul, presidente do Conselho do Projeto Jovem Senador, destacou a importância do tema da redação deste ano, democracia nas redes sociais, como construir um debate saudável.
21: Discutir democracia nas redes sociais é discutir o próprio futuro da nossa gente, do nosso povo, do nosso país. E vocês jovens, estão no centro desse debate.
20: A jovem senadora Yolanda Paiva Favacho Ribeiro, representante do Pará, foi eleita presidente da mesa diretora, 100% ocupada por meninas. Ela focou seu discurso no combate à desigualdade no país.
22: Estar aqui hoje, representando os nossos estados, é um motivo de grande orgulho, mas também nos traz a consciência de que muitos jovens brasileiros não encontram a estrutura nem o suporte necessário para alcançar espaços como jovem senador.
20: Cerca de 240 mil estudantes estudantes e mais de 5 mil escolas participaram do concurso de redação.
1: Eleições 2026.
12: Termina nesta quinta-feira, dia 20 de agosto, o prazo para eleitores solicitarem a transferência temporária da sessão eleitoral. A medida permite votar em uma cidade diferente daquela onde o eleitor tem domicílio eleitoral.
0: O serviço está disponível no cartório eleitoral mais próximo ou pelo autoatendimento no site do Tribunal Regional Eleitoral do seu estado. Com edição de Paula Groba e trabalhos técnicos de João Lira, o Jornal do Senado fica por aqui. Acompanhe agora as notícias da Câmara dos Deputados. Boa noite.
12: Boa noite e até amanhã.
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7: Câmara aprova proteção de servidor que denunciar violência contra criança.
9: A proposta amplia as exigências para permanência e naturalização no Brasil.
7: Avança projeto que cria dia do plantio de árvores a ser celebrado em maio.
9: Deputados obrigam a escola a mudar sinal sonoro para não incomodar autistas.
7: Boa noite. A Câmara aprovou a obrigatoriedade de escolas alterarem qualquer sinal sonoro para não incomodar alunos com autismo. A repórter Paula Bittar acompanhou a votação e explica como isso pode ser feito.
10: A Comissão de Constituição e Justiça da Câmara aprovou uma proposta que obriga escolas públicas e privadas a substituírem os sinais sonoros para não gerar incômodos sensoriais aos alunos com transtorno do espectro autista, TEA. A medida será aplicada sempre que solicitada pelos pais ou responsáveis. O texto aprovado inclui a obrigatoriedade da substituição dos sinais sonoros na Lei Berenice Piana, que trata dos direitos das pessoas com TEA. Relator na comissão, o deputado Alex Manente, do Cidadania de São Paulo, destacou que a proposta busca garantir respeito às necessidades específicas das pessoas.
23: A aprovação desse projeto é uma vitória muito importante para toda a comunidade atípica. Ela faz com que o respeito a essas pessoas esteja presente naquilo que é mais sagrado, que é na educação, onde a partir de agora não será mais um sinal sonoro que prejudica a qualidade de vida e a sensação de todas as pessoas com transtorno do espectro autista.
10: O projeto que obriga as escolas a substituírem os sinais sonoros para não gerar incômodos sensoriais aos alunos autistas já pode seguir para análise do Senado, a menos que haja recurso para votação pelo plenário da Câmara. Da Rádio Câmara, de Brasília, Paula Bittar.
2: Educação.
9: Ricardo Maia, do MDB, apoia a criação da Universidade Federal do Nordeste da Bahia para ampliar o acesso ao ensino superior no sertão do estado. Autor do projeto que autoriza a implantação da instituição, o deputado pede urgência na análise da matéria.
7: Ricardo Maia argumenta que outras regiões da Bahia já contam com universidades federais, enquanto estudantes do Nordeste do estado ainda precisam realizar longos deslocamentos para cursar o ensino superior público. Ele considera que a nova universidade vai contribuir para o desenvolvimento local.
2: Saúde.
9: Stefano Aguiar, do PSD de Minas Gerais, propõe que os usuários do SUS tenham acesso em tempo real a informações sobre a regulação de consultas, exames, cirurgias e outros procedimentos. A plataforma deve informar a posição do paciente na fila e o tempo médio estimado para atendimento.
7: A proposta também prevê a divulgação de dados consolidados por região para facilitar o acompanhamento da demanda e da oferta de serviços. Segundo Stefano Aguiar, a medida amplia a transparência, fortalece o controle social e contribui para identificar desigualdades no acesso aos serviços do SUS.
2: Meio Ambiente.
9: Comissão aprova a criação do Dia Nacional do Plantio de Árvores. Saiba mais sobre o assunto na reportagem de Júlia Lopes.
24: O plantio de árvores é uma das estratégias mais eficazes e acessíveis para a recuperação ambiental e o enfrentamento da crise climática. As árvores ajudam a preservar nascentes, aumentam a fertilidade do solo, servem de habitat para diversas espécies e melhoram a qualidade do ar. Nesse contexto, a Comissão de Meio Ambiente da Câmara dos Deputados aprovou um projeto de lei que institui o Dia Nacional do Plantio de Árvores, a ser celebrado em 23 de maio. Segundo o autor da proposta, deputado Pedro Uquizai, do PT de Santa Catarina, A data pretende incentivar a criação de uma cultura de valorização das florestas e de mobilização ambiental, com foco na recuperação de áreas degradadas e na restauração ecológica. Para o relator da proposta, deputado Newton Tato, do PT de São Paulo, o projeto também fortalece os compromissos internacionais assumidos pelo Brasil na área de sustentabilidade e ajuda a conscientizar a população.
3: O Brasil também já tem o compromisso de restaurar 12 milhões de hectares, um acordo internacional. Pelo próprio Código Florestal, nós teríamos também que restaurar e recuperar 32 milhões de hectares. E por isso que aprovar um dia do plantio da árvore para conscientizar a população brasileira e fazer esse debate nas escolas, nas igrejas, enfim, em todo quanto é canto.
24: A escolha do dia 23 de maio homenageia o fotógrafo Sebastião Salgado, que morreu nessa data em 2024. Ele e sua esposa, Lélia Vanick, lideraram uma das maiores iniciativas de reflorestamento do país, com um plantio de mais de 2 milhões e meio de árvores ao longo de 25 anos no Vale do Rio Doce, interior de Minas Gerais. A proposta que cria o Dia Nacional do Plantio de Árvores aguarda análise da Comissão de Constituição e Justiça da Câmara. Da Rádio Câmara de Brasília, Júlia Lopes.
1: Homenagem.
7: Jefferson Rodrigues, do PSDB de Goiás, apresentou o projeto que cria o Dia Nacional do Fazendeiro em 21 de setembro, instituindo também uma semana dedicada à valorização do produtor rural. A proposta prevê ações de capacitação, inovação e incentivo à produção sustentável no campo.
9: Jefferson Rodrigues argumenta que a proposta se justifica pela importância da agropecuária na produção de alimentos, na geração de empregos e nas exportações brasileiras. O projeto do deputado também conta com iniciativas de apoio à permanência dos jovens no meio rural.
7: Sóstenes Cavalcante, do PL do Rio de Janeiro, presta homenagem à memória do pastor Eliseu de Matos, da Assembleia de Deus no bairro Pantanal, em Duque de Caxias.
9: Sóstenes Cavalcante relata que aos 90 anos, o religioso morreu após enfrentar problemas pulmonares e que será lembrado pelo trabalho de décadas dedicado à evangelização na região.
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1: Relações Exteriores.
7: Avança na Câmara a proposta que amplia as exigências para permanência e naturalização no Brasil. A repórter Maria Neves explica o objetivo da matéria.
16: A Comissão de Relações Exteriores da Câmara dos Deputados aprovou o projeto que torna mais rígidas as regras para concessão de visto de permanência e naturalização de estrangeiros no Brasil. Uma das novidades do texto é a exigência de que o interessado em viver no país comprove condição financeira suficiente para o sustento próprio e o da família. Segundo o relator, deputado general Girão, do PL do Rio Grande do Norte, em 2024, o governo federal destinou cerca de R$1,5 bilhão do Bolsa Família a estrangeiros residentes no país. Na opinião do parlamentar, a comprovação de que o estrangeiro tem condições de se manter é necessária para aliar os direitos dos imigrantes com a proteção dos brasileiros.
17: Não é justo que esses estrangeiros sejam tratados aqui no Brasil com recursos públicos do nosso Tesouro Nacional. Não há dados oficiais de todos os custos efetivos com o processo de imigração no país, especialmente em relação à educação, saúde, moradia, segurança. No entanto, há um gasto já identificado que diz respeito ao acesso a programas assistenciais, tipo Bolsa Família, BPC e outros programas assistenciais, até mesmo auxílio emergencial.
16: Outra exigência inserida pelo projeto na Lei de Migração, que é de 2017, é a comprovação de bom procedimento social. De acordo com o general Girão, essa regra se mostra razoável porque a naturalização depende de avaliação do governo quanto à conveniência e oportunidade, principalmente em temas como esse, que envolve interesse nacional e segurança. A proposta também determina que, mesmo se atender a todos os requisitos legais, o estrangeiro não tem direito automático ao visto de permanência ou à naturalização. Cada caso deverá

0: pelo Senado do fim da escala de trabalho 6x1. O deputado argumenta que a mudança pode ampliar o tempo para a convivência familiar, o cuidado com os filhos, a qualificação profissional e outras atividades.
1: Reginaldo Lopes também relaciona a redução da jornada à saúde mental dos trabalhadores e pede apoio dos presidentes da Câmara e do Senado para que a proposta avance. Para o deputado, o fim da escala 6x1 é uma mudança importante nas relações de trabalho no país.
0: Dr. Fernando Máximo, do PL de Rondônia, cobra a votação da proposta que trata de direitos de servidores dos antigos territórios de Rondônia, Roraima e Amapá. Ele sustenta que muitos desses trabalhadores atuaram em condições precárias na construção desses estados e envelheceram sem o direito reconhecido.
1: Dr. Fernando Máximo lembra que a proposta de emenda à Constituição foi aprovada pelo Senado em 2023 e que o relatório pela admissibilidade está pronto desde junho. Ele garante que não vai desistir da matéria.
0: Helena Lima, do PSD de Roraima, apresentou o projeto que atualiza a regulamentação da profissão de biólogo. A proposta amplia as áreas de atuação desses profissionais e inclui atividades nas áreas de saúde, meio ambiente, biodiversidade, biotecnologia, diagnóstico laboratorial e educação.
1: Helena Lima afirma que a legislação atual de 1979 precisa ser atualizada diante dos avanços científicos e tecnológicos. O texto também amplia as atribuições dos conselhos de biologia e garante aos licenciados o ensino de ciências e biologia nos diferentes níveis de educação.
2: Transportes.
0: Cobalcini, do MDB de Santa Catarina, relata a reunião sobre o futuro de um trecho da antiga ferrovia São Paulo-Rio Grande. Com o encerramento da concessão previsto para fevereiro de 2027, o deputado defende uma alternativa para os 372 quilômetros entre União da Vitória, no Paraná, e Marcelino Ramos, no Rio Grande do Sul.
1: A proposta de Cobalcini é transformar o trecho em uma via verde voltada ao cicloturismo, às caminhadas ecológicas e ao lazer. Segundo o congressista, a iniciativa pode converter a antiga infraestrutura em um ativo público para a sociedade.
2: Eleições.
0: Com a chegada da campanha eleitoral, Atila Lira, do PP do Piauí, critica algumas legendas por ataques a adversários políticos. Para o parlamentar, informações falsas estariam sendo disseminadas com recursos públicos, com o objetivo de influenciar a opinião pública.
1: Atila Lira chama a atenção da população para a disseminação de fake news durante o período eleitoral. Na avaliação do deputado, a população vai perceber a diferença entre embate republicano e ataques indevidos.
2: Justiça.
0: Marcel Van Hatten, do Novo, do Rio Grande do Sul, critica decisões recentes do Supremo Tribunal Federal e pede que o Senado analise pedidos de impeachment de ministros da corte. Ele também questiona um pedido de busca e apreensão envolvendo a fonte e o advogado de um jornalista do Maranhão.
1: Marcel Van Hatten afirma que os episódios representam ameaças à liberdade de imprensa, ao Estado de Direito e às prerrogativas do Congresso. Para ele, a próxima eleição para o Senado será fundamental para enfrentar o que considera abusos de autoridade e arbitrariedades cometidos pelo STF.
0: Nas palavras de Gustavo Gayer, do PL de Goiás, o país enfrenta dificuldades econômicas, com o aumento do endividamento das famílias e do custo de vida. O deputado também menciona denúncias de corrupção envolvendo integrantes do governo.
1: Na opinião de Gustavo Gayer, a formação de uma maioria de oposição no Senado é importante para os rumos do país. Ele acredita que essa alteração pode promover mudanças no governo e conter o que ele considera decisões abusivas do Supremo Tribunal Federal. 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
2: Segurança Pública.
0: Os deputados aprovaram proteção para o servidor ou

0: Bitar que denunciar maus tratos contra criança. A repórter Paula Bitar acompanhou a votação.
1: A Comissão de Constituição e Justiça da Câmara aprovou uma proposta que assegura acesso a programas de proteção de testemunhas aos militares e servidores públicos que denunciarem casos de violência, agressão e maus tratos contra crianças e adolescentes. O texto também permite a transferência do servidor ou militar com ou sem mudança de sede por medida de segurança. O benefício vale para trabalhadores da União, dos estados, dos municípios e do Distrito Federal. A relatora da proposta na comissão, deputada Cris Tonietto, do PL do Rio de Janeiro, destacou que o projeto busca proteger o agente público para fortalecer a garantia dos direitos de crianças e adolescentes. Ela ressaltou ainda que a Constituição estabelece a proteção integral e a prioridade absoluta dos direitos desse público.
2: Muitas vezes, militares, servidores públicos tomam conhecimento de casos de violência, agressão, maus tratos contra crianças e adolescentes, mas, de alguma forma, podem sofrer algum tipo de ameaça, represália, quando decidem denunciar. E quem tem coragem de proteger uma criança não pode ficar desprotegido pelo Estado, né? Por isso, o projeto, ele assegura a esses denunciantes o acesso aos programas de proteção de testemunhas quando estiverem em situação de risco. Nosso trabalho na CCJ foi justamente de garantir a segurança jurídica para que essa importante medida pudesse avançar. Até porque proteger quem denuncia é também proteger a criança que muitas vezes não consegue pedir socorro sozinha.
1: A proposta que assegura acesso a programas de proteção de testemunhas aos militares e servidores públicos que denunciarem casos de violência, agressão e maus tratos contra crianças e adolescentes já pode seguir para análise do Senado, a menos que haja recurso para votação antes pelo plenário da Câmara. Da Rádio Câmara, de Brasília, Paula Bitar.
3: Priscila Costa, do PL, critica a situação da segurança pública no Ceará após o assassinato de um policial de 27 anos, morto ao sair do serviço. A congressista afirma que o caso demonstra a vulnerabilidade dos agentes diante do avanço da violência.
0: Priscila Costa contesta a avaliação do governo estadual de que o Ceará vive um bom momento na segurança pública. A parlamentar cobra mudanças na política do setor para ampliar a proteção dos policiais e da população em geral.
3: Sargento Faur, do PL, celebra a entrega de fuzis fabricados em Israel para as polícias civil e militar do Paraná. O congressista informa que parte dos equipamentos foi adquirida com recursos de emendas destinadas por ele.
0: De acordo com o sargento Faur, o armamento será utilizado no enfrentamento às organizações criminosas. O parlamentar também reivindica a construção de um presídio estadual de segurança máxima nos moldes das unidades federais.
3: Na avaliação de capitão Alden, do PL da Bahia, o projeto que criminaliza a misoginia tem conceitos abertos e subjetivos. Segundo o parlamentar, a medida permite interpretações que atingiriam pessoas por manifestações de opinião ou de fé.
0: Para evitar censura prévia, capitão Alden defende que a legislação estabeleça de forma clara quais condutas podem configurar crime. Para o deputado, é preciso garantir o direito à manifestação de diferentes posições no debate político.
3: Milton Vieira, do Republicanos de São Paulo, propõe ampliar a proteção da Lei Maria da Penha para mulheres vítimas de violência de gênero, mesmo quando não há vínculo entre a vítima e o agressor. A medida valeria para casos ocorridos em locais públicos ou privados, inclusive no ambiente digital.
0: O projeto também permite medidas protetivas de urgência, mesmo quando o agressor ainda não foi identificado, desde que existam indícios de risco para a vítima. Segundo Milton Vieira, a mudança reforça a proteção às mulheres, sem alterar as regras que definem os crimes.
3: Nicolete, do PL de Roraima, apresentou o projeto que transforma em crime o exercício ilegal da profissão de corretor de imóveis. O deputado propõe a detenção de 6 meses a 2 anos e multa para quem atuar sem preencher as condições legais.
0: Segundo Nicolete, a medida busca combater a atuação de falsos corretores, especialmente em plataformas digitais, e reduzir o risco de golpes. Além de reforçar a fiscalização, o parlamentar acredita que a medida valoriza os profissionais devidamente habilitados.
3: Termina agora o Jornal Câmara dos Deputados, produzido pela Rádio Câmara, com trabalhos técnicos de Wellington Teles, apresentação de Márcio Aquilissardi e Tércia Guimarães. Boa noite para você.
0: Uma ótima noite, a Voz do Brasil volta amanhã.
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0: 22h05.
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2: Muito bem, alô você, boa noite, estamos chegando, iniciando pela nossa FM, mais uma programação do A Noite é Nossa, muita música boa, muito sucesso a partir de agora, nesta noite de quarta-feira, como de costume, o A Noite é Nossa é aqui na companhia, na apresentação de Marcos Vinícius, até a meia-noite. É a nossa FM 102,9 e vamos dando início já em nossa programação, né, do A Noite é Nossa, com sucesso, claro, Caso Indefinido, é o Cristiano Araújo abrindo a primeira sequência. Tá na nossa? Tá bom demais.

Tá na nossa, claro, com certeza tá bom demais. Vamos dando sequência numa noite é nossa, sem parar, já trazendo mais música. Agora tem as patroas, né? A Marília Mendonça e Maiara e Maraíza, Nada Mudou.

0: Lauana Prado, Cada Volta é um Recomeço. É sucesso, você conferiu no A Noite é Nossa.
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2: 22 horas e 33 minutos.

diversão, felicidade e também, claro, muita música boa pra você, amigo ouvinte, aqui na programação da nossa FM. Agora tem sucesso Morro de Saudade, Zé Henrique, Gabriel, Humberto e Ronaldo.

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0: Eu me perdi a música apaixonada de Mato Grosso e Matias. 102,9 Nossa
1: FM. 22:47.
0: É inverno, inverno, a sua melhor estação e, claro, você sempre sintonizado na programação da nossa FM 102,9. E uma noite é nossa, né? Aqui na companhia de Marcos Vinícius, e agora tem é o Nando Moreno e o Bar da Esquina abrindo a última sequência da primeira hora. Alô você, ótima noite de quarta-feira.

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0: 23 horas e 6 minutos.

De volta com A Noite é Nossa. Pra você que está ligando seu rádio agora, eu sou Marcos Vinícius. É muito prazer te faço companhia de segunda a sexta-feira, das 22 horas à meia-noite, aqui na programação do A Noite é Nossa. Todas as noites aí com muita música boa, né? E agora tem o Vagninho e Eduardo Costa pra falar a verdade, abrindo a primeira sequência da segunda hora.

Tá na nossa, tá bom demais, dando sequência em nossa programação até a meia-noite na apresentação de Marcos Vinícius, sem parar, sem perca de tempo, já trazendo mais música, né? Agora tem a Solidão com Leonardo, é sucesso, você confere na nossa FM.

0: Gustavo Lima e as interrogações, fechando mais uma sequência.
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2: 23 horas e 38 minutos.

Muito bem, vamos seguindo com a noite, a nossa reta final da nossa programação de hoje, né? Daqui a pouquinho tem sequência com música boa também, o Conexão BR, né? É a seguir aqui da programação do A Noite é Nossa, né? Mas enquanto isso, a última sequência de hoje abrindo com sucesso de Bruno e Marrone.

É isso aí, meus amigos, minhas amigas. Vamos chegando ao final do A Noite é Nossa, agradecendo você pela sua companhia, pela sua audiência, desejando a todos também uma ótima noite. Eu volto amanhã bem cedinho com o Amanhecer 102, é ao vivo a partir das 5h15 da manhã, né? Bem cedinho mesmo, inicia a programação ao vivo aqui da nossa FM, tá bom? A última de hoje, Diego e Vitor Hugo, Tubarões.

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5: Meia-noite. E 2 minutos.
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8: Olá, quinta-feira chegamos. Hoje é 20 de agosto de 2026. Aqui é o Evandro Filho, de braço aberto, com emoção, com alegria e com você do outro lado do radinho, hein? Seguimos juntos a partir de agora para tocar muita música legal, para contar histórias. Eu já começo com a Anitta.

0: Brown, Summer Too Hot, pra fechar muito bem a primeira sequência de hoje, desta quinta-feira em Alto Astral.
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3: Meia-noite, 16 minutos.
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0: Evandro Filho na área nesta quinta-feira para te contar que um homem virou uma atração na Avenida Paulista ao transitar a 60 km por hora pilotando um monociclo elétrico adaptado com cabo de vassoura. Olha que loucura! Vestido como um bruxo, ele garantiu que estava apenas treinando para o Campeonato Mundial de Quadribol. Que loucura, hein? É o novo sozinho, é o novo som do Gustavo Mioto, tá?

0: Gustavo Mioto, senhoras e senhores.
1: Murilo Ruf, senhoras e senhores.
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3: Eu sei que era pra ser bonito, mestre, mas não precisava ser tão bonito assim. Salve, Kleber Augusto.

os heróis. Tchê, aqui no Conexão BR desta quinta-feira, climinha de fim de semana já, hein? Agora, fala uma coisa, ser feliz tem que ser sempre, por que não agora?

0: que aquela batida internacional que a gente adora, sonsaço, hein? Parada rápida, volto já já.
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3: Meia-noite e 36 minutos.
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0: Opa, de volta com Conexão BR desta quinta-feira. Tô esperando sua mensagem aqui na rede social da rádio, hein? Fica à vontade para dizer onde você tá curtindo o programa, quem tá contigo. Pede sua música aí, tá bem? Agora tem Dailara.

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0: Rosie, good news aqui no Conexão BR desta quinta-feira. Volto já já com aquela notícia, hein?
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3: Meia-noite
4: e 51 minutos.
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0: Olha, estamos por aqui com Conexão BR para te contar que um pub histórico da cidade de Edimburgo, na Escócia, chamou a polícia em pleno mês de agosto, agora alegando que um cliente havia saído sem pagar. O detalhe? As câmeras de segurança mostraram que a bebida simplesmente flutuou no ar e desapareceu do balcão. Ai, ai, ai, o que aconteceu por lá, hein? Eu não sei nem a pau. Yasmin Santos.

0: mas não volta no
1: Luísa Martins com Fred Fabrício, Desocupa. O pessoal da Zona Rural tá curtindo o nosso programa. Um grande abraço, boa quinta-feira de Lida Campeira. Na hora H, pra não correr o risco.

0: Cynthia Erivo, Bands for Me, aqui no Conexão BR. Já já a gente volta.
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3: Uma hora e 10 minutos.
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0: Olha a notícia que vem do Japão, hein? No auge do verão, uma fazenda em Shiba começou a vender melancias quadradas. É, custa mais de R$1.000 uma melancia quadrada, hein? E é tão facinho de colocar na geladeira. Estou abandonando a melancia redonda. Marcos e Belucci, abandonando.

0: dando voltas aqui na melhor programação do seu rádio. Pra você em casa, no carro, no trabalho, onde você estiver, curtindo sempre suas melhores. É muito bom ter a sua companhia, a sua audiência. Em rápido intervalo a gente volta.
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2: 1:26.
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0: Conexão BR de volta para te contar que um turista acabou preso na Itália após tentar cozinhar um prato de macarrão usando a água da famosa Fontana de Trevi. Olha que louco. Ele alegou aos carabinieri que a água sagrada deixaria a massa com um sabor abençoado. Ai, meu Deus do céu. Danilo e Davi.

Rafinha Leite, no som do seu rádio, nesta quinta-feira. Acostumei, para quem segue o Evandro Filho, trazendo energia positiva, se comunicando com você e trazendo cada canção legal, hein? Agora tem Triton.

0: Miley Cyrus, aquele ritmo internacional que a gente adora, dando aquele som especial pra deixar a quinta-feira churururururu.
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3: 1:42
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0: De volta nessa super quinta-feira, um abraço aí pra Vanessa, ficando mais velha hoje, aniversário do Carlos Henrique, do Roberto, parabéns, e dali música, dali Felipe Araújo.

0: mais um super sucesso internacional aqui na melhor programação neste 20 de agosto de 2026. Tô esperando a sua mensagem aqui na nossa rede social, hein?
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3: 1:57.
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0: Opa, aqui é o Evandro, que já está de volta para te contar que um canguru gigante assustou clientes ao invadir a seção de hortifruti de um supermercado da Austrália. Ele ignorou os biscoitos, pegou 2 maços de alface diretamente da prateleira e saiu correndo sem pagar. Eu, hein? Meu silêncio, Matheus e Cauã.

0: som de Shania Twain, fechando mais uma sequência. Volto já já mandando aquele alô esperto, hein?
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3: 2:13.
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0: Conexão BR tá na área, cumprimentando aí o Raul, que tá ligado com a gente, a Edneia, o Maurício, o Fernando também mandando mensagens por aqui. Valeu, Fernando. Bora de Fino Mijeca.

0: Tanto aqui no Conexão BR, bem no ritmo do seu fim de semana. Hoje é quinta-feira, hein? Amanhã é sexta e nós estaremos juntos.
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6: 2 horas e 30 minutos.

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3: Olá, minha gente, tudo bem? Estamos aqui novamente para apresentar mais um programa O Homem e a Terra. 10 minutos de informação para toda a família rural. Este programa é um serviço de comunicação do IDR Paraná, o Instituto de Desenvolvimento Rural do Paraná e a Par Emater. Aqui na apresentação hoje, eu, Roberto Monteiro, e na sonoplastia, Oswaldo Hagemeyer.

Hoje é quinta-feira, dia 20 de agosto de 2026, lua crescente, dia de Santa Maria de Matias, São Bernardo e São Samuel. Dois municípios estão fazendo aniversário hoje, Assis Chateaubriand e Santo Antônio da Platina. Parabéns a todos os moradores desses importantes municípios paranaenses. Aliás, para comemorar os 112 anos de Santo Antônio da Platina, o município realiza a 54ª EFAP até domingo. Na programação da feira, tem shows, rodeios, provas a cavalo, julgamentos e leilões de animais, além de muitos eventos técnicos. A feira acontece no Parque Dr. Alício Dias dos Reis e a entrada é gratuita. Todo mundo da região está convidado para a 54ª EFAP até domingo. No último sábado foi o dia de mobilização em todo o país da campanha de multivacinação. Muita gente se vacinou, mas nem todo mundo. Quem não tomou as vacinas ou não pôde levar os filhos tem até o dia 1º de setembro para atualizar a vacinação. Esta ação reforça a proteção contra doenças graves, como sarampo, pneumonias e meningites. A vacinação reduz a circulação de vírus e bactérias e evita o retorno de doenças que podem causar complicações graves e até mortes. Então, os pais têm até 1º de setembro para atualizar a carteira de vacinação dos filhos menores de 15 anos. É só ir no posto de saúde aí do seu município.

A deriva de agrotóxicos ainda acontece em muitas regiões do estado. Ela causa sérios prejuízos, principalmente para apicultura, sericicultura e produção de hortaliças. A deriva acontece quando o agrotóxico atinge áreas fora da lavoura onde o produto foi aplicado. E isso ocorre por falta de cuidado do aplicador durante a pulverização ou porque o equipamento usado está com problemas por falta de manutenção. Por isso, os técnicos recomendam que o produtor faça a revisão do equipamento com frequência e use equipamentos de segurança, como luvas e máscaras, na hora da aplicação. Neste mês, 45 produtores de Pranchita passaram por uma reciclagem para atualizar

seus conhecimentos a respeito da maneira correta de aplicar agrotóxicos. Foi um curso de boas práticas de produção agrícola. A Luana dos Santos, do IDR Paraná de Pranchita, me disse que os agricultores puderam conversar com os técnicos a respeito do manuseio correto dos pulverizadores, além de aprenderem a identificar quando deve ser feita a troca de bicos. Além disso, eles aprenderam que para evitar a deriva é preciso observar as condições climáticas, se venta ou não, por exemplo, no dia da aplicação. Olha, aí fica uma dica: se o seu pulverizador está fazendo fumaça, como o povo diz, pode estar causando deriva. Precisa de uma melhor regulagem. E sempre dê preferência para pontas com sistema de redução de deriva. Na dúvida, procure um técnico para saber se o seu pulverizador está bem regulado.

recentemente foi confirmada a identificação de um morcego infectado pelo vírus da raiva em Francisco Beltrão. Não era um morcego hematófago, daqueles que se alimentam de sangue, que atacam o gado normalmente. Mas isso mostra que o vírus da doença da raiva está presente na região, o que exige atenção de todo mundo. A vacinação dos herbívoros, bovinos e equinos, principalmente, contra a raiva, não é obrigatória, mas os produtores que perceberem animais atacados por morcegos podem adotar a vacinação para se prevenir contra a doença. É importante que os ataques de morcegos a animais sejam comunicados à ADAPAR. Isso ajuda a identificar os novos abrigos de morcegos e a presença desses animais na região. Com essas informações, é possível fazer alguma coisa para controlar os morcegos na região.

A citricultura brasileira enfrenta um grande desafio. É que o psilídeo, inseto transmissor da bactéria associada ao greening, está criando resistência aos inseticidas. Isso tem exigido a adoção de estratégias de manejo mais eficientes. Sem um tratamento curativo, o greening compromete a produtividade, reduz a longevidade das plantas e afeta a qualidade dos frutos, gerando impactos diretos na rentabilidade do citricultor. Por isso, os especialistas reforçam que o produtor deve fazer a rotação entre diferentes modos de controle do psilídeo. É preciso fazer uso de mudas certificadas, monitorar constantemente os pomares, eliminar plantas hospedeiras, fazer o manejo das populações adultas do inseto e aplicar de forma adequada os defensivos agrícolas. Só assim vai ser possível manter o greening longe dos pomares de cítricos.

0: Quem lida com erva mate precisa, nesta época, roçar a área do erval. Mas a recomendação técnica é não roçar demais para não aumentar os custos de produção. O ideal é deixar no solo uma vegetação com uma altura de até 15 centímetros. Essa cobertura vai servir de abrigo para os inimigos naturais das pragas que surgem agora na primavera e verão. Uma outra atividade importante é justamente monitorar a ocorrência de pragas, como a ampola e a lagarta do cartucho. Normalmente, essas pragas começam a aparecer com as brotações de primavera, no fim deste mês. Se houver necessidade de fazer algum controle de ampola, a recomendação é aplicar óleo de ninho. O Klaus Nitsch, do IDR Paraná de São Mateus do Sul, reforça a necessidade da aplicação de calcário no erval. Vamos ouvir.
1: Nessa época também é feita a aplicação de calcário ou mesmo pó de rocha, baseado na análise de solo já feita antecipadamente, mas se o produtor vai realmente colher nessa área, essa aplicação de calcário e pó de rocha, ela é recomendada fazer após a colheita e não fazer antes dessa colheita. Então, se vai fazer a colheita, aguarda para a aplicação do calcário para fazer logo após esse período.
0: Para o produtor conseguir uma boa produção, é preciso adubar o erval. O Klaus me informou que quem está planejando fazer adubação orgânica ou mineral na primavera deve encaminhar as amostras de solo das áreas para se preparar para essa adubação que vai ser feita daqui mais ou menos um mês. Bom, minha gente, nossos 10 minutinhos já chegaram ao fim. Eu deixo um forte abraço a todos vocês e a promessa de que amanhã estaremos de volta neste mesmo horário para mais uma apresentação do seu programa O Homem e a Terra. Até lá, se Deus quiser. Tchau.
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4: 5 horas e 8 minutos.

meu irmão, minha irmã, graça e paz para você e sua família. No Evangelho hoje, Jesus continua contando parábolas para explicar no que consiste o reino dos céus. Desta vez, Jesus compara o reino dos céus a uma festa de casamento. Esta representação revela o desejo de Deus. Ele é um pai que organiza com carinho uma grande festa para o seu filho e convida a todos para fazerem parte. Quem aceitará o convite? Invoquemos a luz do Espírito Santo para que abra as nossas mentes e corações ao acolhimento da palavra do Senhor.

Ó Espírito Santo, tu que habitas, tu que falas, rezas e ages em mim, abra-me a palavra, que a minha mente e o meu coração sejam o terreno bom onde a semente da palavra possa germinar, crescer e frutificar, para que a minha vida seja transformada. Amém. Hoje, 20 de agosto, a liturgia nos oferece o Evangelho de Mateus, capítulo 22, 1 a 14. Jesus lhes falou novamente em parábolas. O reino dos céus é semelhante a um rei que fez uma festa de núpcias para seu filho. Enviou seus servos para chamar os convidados para a festa de núpcias, mas estes não quiseram vir. Enviou novamente outros servos com esta instrução: dizei aos convidados, vinde à festa de núpcias. Mas eles, sem terem dado a menor atenção, foram um para o seu campo, outro para seu negócio. Os demais, tendo agarrado os servos, os maltrataram e os mataram. O rei ficou enfurecido e, enviando suas tropas, acabou com aqueles assassinos e incendiou a cidade deles. Então disse a seus servos: a festa de núpcias está pronta, mas os convidados não eram dignos. Ide para as encruzilhadas e chamai para a festa todos os que encontrardes. Com efeito, muitos são chamados, mas poucos escolhidos. O reino dos céus é representado pela imagem de uma festa de núpcias, inspirada em Isaías 25, versículos 6 a 10. Jesus o anuncia e convida todos a participarem de seu banquete messiânico, ilustrado na parábola de hoje. Um rei, que representa Deus, prepara um banquete e oferece a seus convidados que o recusam. São os fariseus e os doutores da lei que não aceitam o anúncio da boa nova e ignoram a urgência do reino. Colocam sua vida e seus negócios acima desse convite. Maltratam e matam os profetas, representados pela figura dos servos. O rei os penaliza por suas atitudes. Em seguida, faz o convite a todos, sem distinguir maus de bons, nas encruzilhadas, local onde os rejeitados de Israel se aglomeravam. Contudo, não basta só os pecadores aceitarem o convite. É preciso assumirem uma conversão de vida, simbolizada pelas vestes apropriadas da festa. Do contrário, serão excluídos do banquete e condenados, semelhantemente aos primeiros que rejeitaram o convite. Por fim, Jesus encerra a narrativa com uma sentença que distingue todos os chamados à salvação dos poucos, que correspondem à escolha, quando perseveram até o fim. O reino dos céus é semelhante a um rei que fez uma festa de núpcias para seu filho. Enviou seus servos para chamar os convidados para a festa, mas esses não quiseram vir. O Senhor nos convida a sermos praticantes da palavra. Neste momento, vamos dispor o nosso coração para a vivência de Sua palavra.

a narração da parábola do banquete nupcial do Evangelho de hoje, Jesus descreve o desejo de Deus para a humanidade. O Pai preparou para toda a família humana uma maravilhosa festa de amor e comunhão ao redor do seu Filho Jesus. Mas, infelizmente, os convidados recusam ao convite. Não querem ir ao banquete porque têm outras coisas em que pensar, campos e negócios. Pensemos em nós. Quantas vezes nós priorizamos os nossos interesses e coisas materiais ao Senhor que nos chama para participar? Mas Deus não cancela a festa por ser rejeitado. Convidará outros. Ninguém é excluído da casa de Deus. Hoje, 20 de agosto, celebramos com toda a igreja a memória de um grande santo, São Bernardo. Bernardo viveu uma época muito conturbada na igreja. Muitas vezes teve de deixar a reclusão contemplativa do mosteiro para envolver-se em questões que agitavam a sociedade. Foi pregador, místico, escritor, fundador de mosteiros, abade, conselheiro de papas, reis, bispos e um grande pacificador. Ele tinha uma forte devoção a Nossa Senhora. Em seus escritos e orações, expressava uma grande confiança na proteção de Nossa Senhora. Dizia: "Nos perigos, nas angústias, nas incertezas, deve-se elevar o pensamento a Maria, invocar Maria. Que ela jamais saia dos nossos lábios, jamais se separe do nosso coração. Para obtermos a ajuda na oração, jamais devemos esquecer seu exemplo de vida. Se a seguirmos, não nos perderemos. Se rezarmos a ela, não nos desesperaremos. Se pensarmos nela, não erraremos." Rezemos agora a oração atribuída a São Bernardo. Lembrai-vos, ó Piíssima Virgem Maria, que nunca se ouviu dizer que algum daqueles que tem recorrido à vossa proteção, implorado a vossa assistência e reclamado vosso socorro, fosse por vós desamparado. Animado eu, pois de igual confiança, a vós, Virgem entre todas singular, como a mãe recorro, de vós me valho, e gemendo sob o peso dos meus pecados, me prostro aos vossos pés. Não desprezeis as minhas súplicas, ó Mãe do Filho de Deus humanado, mas dignai-vos de as ouvir propícia e de me alcançar o que vos rogo. Amém. Louvado seja o nome do Senhor, hoje e sempre. Amém. Bíblia, Deus com a gente, a palavra que ilumina a sua vida. 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
1: Maravilha, maravilha! Alô, meus amigos, alô, minhas amigas, muito bom dia! Agora 5 horas da manhã e 20 minutos, estamos chegando aqui pela nossa FM com mais um Amanhecer 102. Estamos iniciando a programação nesta manhã de quinta-feira, hoje, dia 20 de agosto de 2026. Muita música boa a partir de agora no Amanhecer 102, moda sertaneja, né? Moda de viola, moda raiz pra você, amigo ouvinte. Muito prazer, né? Eu sou Marcos Vinícius, o Vini. Estou chegando pra te fazer companhia a partir de agora até as 7 horas da manhã. E claro, desde já, contando com a sua audiência, a sua participação no nosso WhatsApp, que já está liberado, né? O 469-8413-4946. Participe comigo, mande seu recado, pede aí a sua música até às 7 da manhã. Estarei atendendo aí o seu pedido, a sua solicitação. Alô, você em toda a nossa região, né? Você nos bairros aqui de Chopinzinho, você nas comunidades do interior, municípios, né, vizinhos em toda a nossa região, claro, você que nos acompanha, nos ouve aí através do site nossafm102.com.br, também através aí do nosso aplicativo por esse mundão afora. Muito obrigado pela sua companhia, pela sua audiência nesta manhã de quinta-feira. E vamos de música, né? As primeirinhas de hoje, agora 5 horas e 21 minutos. Vamos dando início no Amanhecer 102 com a cópia da chave. É Ronaldo Viola e João Carvalho. Na sequência tem Vitor e Léo e também os Mateadores. Alô, você? Bom dia, bom dia, bom dia. Ótima quinta-feira.

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0: 5:34, você está na melhor, 102,9 é a nossa FM líder de audiência e a programação do Amanhecer 102 que vai seguindo até às 7 da manhã. Quero mandar aqui um bom dia, né? Para o meu amigo Antônio, todas as manhãs participa, encaminha a sua mensagem, né, Antônio? E hoje está pedindo a Noite X com Gino e Geno, tá programado pra você, tá bom, Antônio? O Paulo Sacon, como é que tá por aí, Paulo? Tudo certo? Tudo dominado, meu amigo? Aí tomando o seu chimarrão, né? E ouvindo o Amanhecer 102, Maria Noemi Bueno, tá na comunidade do Bugre, aqui em Chopinzinho, Maria Cordeiro, saudade do Iguaçu. Bom dia, Luiz Carlos Ferreira, bom dia, Nilda Ribeiro, pessoal de São João, aliás, a Nilda Ribeiro está de aniversário nesta quinta-feira, né? Completando mais um ano de vida. Parabéns, Nilda, tudo de bom aí pra você, muitos anos de vida, muitas felicidades, tudo de bom, né? Desejos aí do seu esposo Luiz Carlos Ferreira, parabenizando então a Nilda Ribeiro, que está pagando a festa nesta quinta-feira. Maravilha! Meu amigo Arnaldo também está registrando a sua participação. Bom dia, Ângela Menon, também o Chico Menon e o Esquito estão ligados e sintonizados em 102,9. Bom dia, Amarildo. Gostaria de ouvir a música É o Lago Verde Azul com Oswaldir e Carlos Magrão. Pessoal de saudade do Iguaçu, a Vilma Azurra. Bom dia também para o Valdo Sir Edivaldo, está encaminhando a sua mensagem, o seu bom dia, e nós temos áudio, né? Tem mais participação chegando em nosso WhatsApp. Alô, bom dia.
1: Bom dia, Vini, tudo bem? Vini, coloca nossa família Santos na oração do Padre de Júlio. Roda pra nós, José Moraes, amor virtual. Tomando chimarrão, escutando teu programa.
0: Muito obrigado aí pela participação, né? A Maria Orgília dos Santos. É o meu amigo Esquito aqui, está falando que faltou abraço para o Teodoro, né? Que também está ligado aí com o pessoal, né? O Teodoro, a Ângela Menon, o Chico Menon e também o Esquito. Agora sim, né, Esquito? Obrigadão, pessoal, aí pela companhia. Ótima quinta-feira para vocês. E nós vamos seguindo. Rosenildo aí de Saudade do Iguaçu também está participando da nossa programação, né, Rosenildo? Bom dia.
2: Bom dia, Vinícius. Tudo tranquilo, meu pé?
0: Tudo certo.
2: Podia rodar pra nós a música dos Filhos do Rio Grande, Shot de Caminhoneiro.
0: Positivo.
2: Ofereça aí pra todos que estão na sintonia do programa, então aí pra você da rádio, meu pé. Faz um favor pra nós, Vinícius. Uma ótima, abençoada quinta-feira a todos. Tá na nossa, tá bom demais.
0: É isso aí, tá na nossa, tá bom demais, né, Rosenildo? Daqui a pouquinho tem o Shot do Caminhoneiro aí pra você, tá bom? Agora 5:37, 469-8413-4946 é o nosso WhatsApp. WhatsApp aqui da nossa FM pra você também, né, participar da nossa programação, pedir a sua música, mandar aí a sua mensagem, o seu bom dia. Maravilha, e nós vamos seguindo, atendendo os pedidos dos ouvintes. O Antônio, né, pediu e vai ouvir aí Gino e Geno. Na sequência tem Oswaldir e Carlos Magrão e também Durval e Davi. Confirmando a hora, 5:38.

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2: E já estamos de volta com Amanhecer 102, agora 5 horas e 52 minutos. Bom dia, Amarildo Peixe, Vista Alegre, saudade do Iguaçu. Amarildo está aí na lida do leite, né? Desde cedinho e com o rádio ligado em 102,9, né, Amarildo? Obrigadão pela sua companhia. Cleucir é o ganso, tá pedindo a Lagartixa Baia com Os Mirins. Bom dia, Floraci Maleque, no Alagado, em Rio Bonito do Iguaçu. A Floraci está pedindo a música O Pedido de um Pai para Filho, com o Baitaca. Já já roda pra você, tá bom, Floraci? Bom dia, Valdivino Brasil, em Foz do Jordão, participando do momento de oração com o Padre Edivino. A Maiara, de Saudade do Iguaçu, também está registrando participação no Amanhecer 102. Antônio Escopel, bom dia, Valdecir Bócio, ótima quinta-feira, Valdecir. Tudo de bom pra você, brigadão pela companhia. Valdecir Terres, né? Também está confirmando audiência no Amanhecer 102, né, Valdecir? Bom dia.
3: Bom dia, meu amigo Vini. Tudo bom? Quinta-feira hoje, né?
2: Quintou.
3: Um cara de chuva, mas estamos aí. Roda aí pra mim aí, ó, a dama do vestido longo aí pra mim. Tá bom? Tá na nossa, tá bom demais.
2: Muito bem, Valdecir Terres é também está ligado no Amanhecer 102. Está programado para você aqui a dama do vestido longo com o Barrerito, tá bom? O Amarildo Peixe, né, está pedindo É um Menino da Porteira, e com o Daniel já já roda também para você, tá bom, Amarildo? Seu Altamiro Alves da Luz, São Roque do Chopin, Pato Branco. Alô, seu Altamiro, aquele abraço especial aí pro senhor, pra sua família. Obrigadão também pela companhia, né, seu Altamiro? Acorda cedinho aí, já liga o seu rádio na nossa FM, só desliga aí durante a noite, né, seu Altamiro? Obrigadão mesmo pela companhia. E você também pode mandar aí seu recado, a sua mensagem, participar da nossa programação, 469-8413-4946.

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7: 6:08, 6:08, previsão do tempo na programação do Amanhecer 102 para esta quinta-feira, 20 de agosto de 2026. Segundo as informações do CIMEPAR, será um dia de céu parcialmente nublado, com pancadas de chuva, 10 milímetros previstos para hoje, 98% a probabilidade, com temperatura mínima de 12 e a máxima fica na casa dos 22 graus. Shoppingzinho com temperatura de 17 graus neste momento, sensação térmica de 16. Amanhã, sexta-feira, dia 21, condição de céu claro, sem previsão de chuva para amanhã. Temperatura mínima de 10 e a máxima não deve ultrapassar os 18 graus. Hoje, quinta-feira, 10 milímetros de chuva previstos e amanhã, sexta-feira, condição de céu claro, sem previsão de chuva. As informações são do CIMEPAR.
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0: Confirmando a hora, 6:09. Seguimos com Amanhecer 102 até às 7 da manhã na companhia de Marcos Vinícius. O Vini é de segunda a sexta-feira, né? Das 5:15 às 7 da manhã. Quero mandar um bom dia para o William, também a dona Elide Safraider, pessoal aí de Porto Barreiro, né? Estão na lida do leite desde cedinho e ligados no Amanhecer 102. Bom dia para o Luciano, confirmando a audiência. Jurandir tá pedindo aí Sem Matear Não Vou, com Velho Milongueiro, Pedro Amaral, Carmelinda de Quadros, Írio Pirola, em Pato Branco, Ângelo Vicente, Genesi da Silva, Vivaldino Brasil, em Foz do Jordão. É, o Vivaldino encaminhou áudio pra gente, né, Vivaldino? Bom dia.
1: Bom dia, Vini.
0: Opa!
1: Toca o meu canivete, fazer um favor.
0: Beleza.
1: Isso pra você, teus ouvintes, lá pro senhor Tamiro, lá pro Haroldo, lá pro Vardivino. Deixa meu nome na oração do Padre Divino, quem tá na nossa tabão de imagem.
0: Muito bem, Vivaldino Brasil, é, daqui a pouquinho eu tenho o meu canivete com os mirins pra você, tá bom? Seguimos, tem mais participação chegando, bom dia.
2: Bom dia, Vini, tudo certo? Abençoada quinta-feira, tomando mate, escutando a nossa FM. Capa, o Gróis, João Maria e da Cabanha Tradição Crioula. Pedimos a música do Zé Cláudio Machado, São as Armas que Conheço.
0: Beleza, né? O João Maria, abração também para todo o pessoal da Cabanha Tradição Crioula, ligados na programação da nossa FM. Seu Domingos Zair, aí no Wagner, em Goioxim, também com o seu rádio ligado na nossa FM, né, seu Domingos? Ótima quinta-feira aí para você. E nós vamos seguindo agora, 6:11, atendendo o pedido do Amarildo Peixe, Vista Alegre, Saudade do Iguaçu, com o Menino da Porteira. E na sequência tem Barreirito, a programação do Amanhecer 102.

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0: 6:21, 6:21, tá na nossa, tá bom demais. Vamos seguindo com o Amanhecer 102 até às 7 da manhã.
1: Bom dia, Vinícius. Que Deus esteja abençoando a nossa quinta-feira com muita saúde, com muita paz. Se tiver no teu alcance, coloca no momento da oração a Arvelina e a Dionísia. E aquele grande abraço para todos nós.
0: Abração, Arvelino da Silva, é meu amigo Neguinho, né? Brigadão aí pela companhia, Neguinho. Ótima quinta-feira pra você, Loiri Conte, saudade do Iguaçu. Bom dia, Alcione Bueno, Nelson do Comboio, tudo certo por aí, Nelson? Brigadão também pela sua audiência, pela sua companhia nesta manhã de quinta-feira, 20 de agosto de 2026. Agora 6:22. Vamos seguindo, trazendo mais música no Amanhecer 102. Chegando aí é o José Cláudio Machado, São as Armas que Conheço, e na sequência tem Os Mirins.

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1: 6:31, seguindo com Amanhecer 102, e agora nós vamos ao momento de oração com o Padre Edivino nesta manhã de quinta-feira. Gostaria de estar incluindo em oração a família Santos de Rio Bonito do Iguaçu, também as famílias Ferreira Ribeiro, Stankevski, Maria Noemi Bueno, a família Malek, família Graibim, Vivaldino e Valdivino Brasil, famílias Fernandes, Veselovitz e Zumac de Pato Branco, famílias Peixe e Varduga, as famílias Safrai, Spinello e Lima de Porto Barreiro, famílias Oliveira e Ferreira na Fartura Candói, Pedro Amaral, Carmelinda de Quadros, famílias Rogoski e Marangoni, Vilma Zurra e família, famílias Anco, Bernardi, Jurelo e Pirola, famílias Alves de Ramos, Silva, Souza e Ferreira da Cruz, também todo o pessoal da BM Hortifruti, Deunice e Arvelino da Silva, Alcione Bueno, Ângelo Vicente e Genesi da Silva, as famílias Conte e Siqueira, em especial pela saúde de Lúcia Siqueira, e também as famílias Oume e Machado. Padre Edivino, seja bem-vindo à programação do Amanhecer 102. Bom dia.
2: Bom dia, Marcos Vinícius. Bom dia a todos os nossos ouvintes que mais uma vez rezam conosco nesta manhã. O evangelho de hoje é o capítulo 20 de São Mateus, os versículos 1 a 16a. É um texto mais longo que eu vou resumir. É a parábola dos trabalhadores da vinha. Disse Jesus aos seus discípulos: o reino dos céus é como um proprietário que saiu de manhã cedo para contratar trabalhadores para a sua vinha. Tendo combinado com eles uma moeda de prata por dia, mandou-os para a sua vinha. Saindo de novo, pelas 9 horas, viu outros que estavam na praça desocupados e disse-lhes: vão vocês também para a minha vinha e eu lhes darei o que for justo. E saindo de novo ao meio-dia e às 3 da tarde, fez ao mesmo. Saindo, quando caía a tarde, encontrou outros desocupados e perguntou: por que vocês ficam aqui o dia inteiro sem trabalhar? E eles responderam: porque ninguém nos contratou. Então disse: vão vocês também para a minha vinha. Ao anoitecer, o senhor da vinha disse ao administrador: chame os trabalhadores e pague a eles a diária, começando pelos últimos até os primeiros. E chegaram então os que tinham sido contratados quando caía a tarde e receberam uma moeda de prata. Quando chegaram os primeiros, eles acharam que iam receber mais, mas também foi dada uma moeda de prata para cada um deles. E aí começaram a reclamar. Qualquer administrador em nossos dias acha estranha a matemática que Jesus propõe nesta parábola. Acontece que a lógica do reino dos céus não segue a lógica da administração terrena. Os judeus pensavam que o reino pertence somente a eles, não compreendem o zelo de Jesus pelos publicanos e pecadores, nem a misericórdia divina. Por isso, arriscam a ser os últimos, enquanto os primeiros serão os que abrem-se ao amor gratuito de Deus. Para Jesus, de fato, as portas do reino estão abertas para todos, já que todos são objeto do amor da salvação. Neste campo não há privilegiados, não importa a raça, a nação, a idade, os títulos, as posses, o tempo de pertença. O que conta é a intensidade do compromisso com Cristo e com o projeto de justiça. Peçamos também hoje a graça da compreensão desta lógica do reino dos céus em nossas vidas e que Deus abençoe nossos ouvintes e a água em nome do Pai, do Filho e do Espírito Santo. Amém.
1: Muito bem, obrigado, Padre Edivino. Retorna amanhã, sexta-feira, na programação do Amanhecer 102. Agora 6:35, 6:35. 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
1: É a nossa FM, o Amanhecer 102, agora 6:36.
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1: 6:38, comunicado de partida. Cristo ressuscitado te avive momentos de esperança, juntamente com as famílias Gale e Casonato, com dor no coração, se despedem de Dileta Gale Casonato, aos 98 anos. O encontro para a despedida está sendo realizado no Memorial Cristo Ressuscitado te avive. Cerimônia de homenagens ocorrerá hoje às 16 horas, e ao término seguirá o caminho da eternidade até o cemitério municipal de Chopinzinho.
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0: 6:43, é o Amanhecer 102, até às 7 da manhã, na apresentação de Marcos Vinícius, mandando aquele abraço especial para Claudiceia Olme, na linha Criolim, saudade do Iguaçu. Bom dia para o Kiko, do Laticínio Quinobreza, né? Está ligado também no Amanhecer 102, né, Kiko? Obrigadão pela sua companhia. Bom dia, Terezinha Benini. Bom dia para o Miguel, na Fartura, em Candói, minha amiga Marlene, em Pato Branco. Bom dia, Padilha, Dona Jô, pessoal aí de saudade do Iguaçu, Valmir Pereira, a Susan Gladys, em Campo Mourão, alô, Margarida Ferreira, em Porto Barreiro, está pedindo música com Rick Renner, Nilson Palmeirense, também aí de saudade do Iguaçu, Haroldo da Silva, tudo certo por aí, Haroldo? Haroldo encaminhou mensagem, né? Encaminhou áudio pra gente, bom dia.
1: Bom dia, Vini. Aê, Vini, como é que tá por aí? Pintou? Vamos ter chuva, né, Vini? Aqui já deu umas garoas já por aqui, pia. Eu tive que recolher até a lenha. Viu? Foi possível aí me apoiar a música aí com... Tinha um carreiro Pardinho Azulão do Reino Encantado, oferecendo meu amigo Vagino Brasil, pra todos eles aí, Pós Jordão, o Nesto Coboio, o Conelinho. Pra quem tá na escuta aí por São Luís, aí, viu, Vitor? Me atendeu, eu te agradeço,
0: Piá. Abração aí, Haroldo. Ótima quinta-feira pra você. Tudo de bom. Obrigado pela companhia. O Paulo Dalmazo tá aí tomando o seu chimarrão, né, Paulo? E ligado na programação da nossa FM. Obrigado pela audiência. Bom dia, Emerson Rogoski, em Porto Barreiro. Tudo certo, tudo 100% por aí também, Emerson. Maravilha, obrigado pela companhia. E nós vamos seguindo com o Amanhecer 102, agora 6:45. Tem o Céu de Setembro com Rick e Renner.

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6:55. Quero mandar um bom dia aqui para o ex-vereador Diogo aí na Paz Candói. Tudo certo por aí, Diogo? Tomando seu chimarrão ligado no Amanhecer 102, Lautir Vieira. Bom sucesso do Sul. Registra aí também a sua participação. Amanhecer 102, chegando ao final da sua programação nesta manhã de quinta-feira, 20 de agosto de 2026. Eu retorno amanhã, sexta-feira, a partir das 5:15 da manhã. Tá bom? Na sequência tem Evandro Artuzzi e o Revista 102. Vou deixando aqui a última de hoje, né? Pra fechar todas do Amanhecer 102. Floreando a Cordiona, é o Gildinho, participação do Bacudo. A você, amigo ouvinte, uma ótima e abençoada quinta-feira e até amanhã.

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6: Olá, bom dia. Agora 7:01 pelo horário de Brasília. 7:01 está começando aqui pela nossa FM, o Revista 102. A partir de agora, as notícias, as informações, os destaques da nossa região, também os principais fatos do Paraná e do Brasil. O que foi notícia, o que é destaque, você acompanha a partir de agora no Revista 102, que está começando hoje. É quinta-feira, dia 20 de agosto de 2026. Já se passaram 232 dias desse ano, período é de lua crescente. Hoje é comemorado o dia do maçom, dia do vizinho, dia do mosquito, dia da limonada, dia do rádio americano, dia dos amantes de bacon, dia dos transportadores médicos, dia da acessibilidade no transporte aéreo. Também hoje comemora-se pela Igreja Católica o dia de São Bernardo de Claraval, padroeiro dos apicultores, fabricantes de velas e refinadores de cera. É comemorado ainda hoje o dia de Santa Maria de Matias, São Bernardo de Sena, São Cristóvão de Córdoba, São Samuel e São Zeferino.

0: A produção e apresentação do Revista 102 é de Evandro Artuzzi, com assessoria técnica de Marco de João Pedro.
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0: Vamos aos principais destaques desta edição. Acidente entre São Lourenço e Campeirém, Santa Catarina, deixa 4 mortos. Comunidade de Santa Rosa, Saudade do Iguaçu, realiza a festa da padroeira neste domingo, dia 23. A PAI de Sulina sediou ontem o 13º Festival Regional Nossa Arte. Mulher aciona a Polícia Militar por violência doméstica em Candói. Estado homologa decretos de situação de emergência de 5 cidades afetadas pelo granizo. Superior Tribunal Federal decide ampliar alcance da Lei Maria da Penha. Essas e outras notícias você acompanha a partir de agora.
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3: Olá, meu amigo, olá, minha amiga ouvinte, que bom que estamos juntos mais uma vez, momento Despertai para o Amor. Eu quero convidar você sempre a acompanhar o nosso trabalho, procura Padre Ezequiel no Facebook, no Instagram, no YouTube, as músicas no Spotify, enfim, é uma forma de sintonizarmos com uma energia positiva de palavra, de música, de esperança, de fé. Eu quero falar hoje sobre a força criadora da fé. Estou falando em alguns momentos sobre alguns itens do meu livro de bolso, Eu Realizo Meus Objetivos. Quando a pessoa crê, ela desperta a força criadora do seu próprio pensamento. Só que é preciso compreender como a gente deve crer. É muito diferente, por exemplo, você dizer assim: na minha vida tudo flui bem, porque Deus está comigo. Ou dizer assim: a minha vida sempre é muito difícil, mas Deus está comigo. Você que está me ouvindo, qual o seu jeito de dizer? Você diz: a minha vida flui bem, tudo vai bem e Deus está comigo? Ou você costuma dizer: ah, a vida é difícil, as coisas são difíceis, mas Deus está comigo? Nessa segunda afirmação, o seu pensamento registra que a sua vida é difícil e assim ela permanecerá. Muito embora você tenha a força de Deus para suportar essa vida difícil. Só que, veja, você está dizendo: a minha vida é difícil. Se você diz isso, ela será difícil. Nessa afirmação, há uma mensagem negativa que você precisa eliminar. A sua fé precisa se tornar mais positiva, mesmo que a vida não seja sempre assim. Mas isso não importa. O que importa são as ideias que você alimenta no seu pensamento. Porque eu disse que o pensamento abre a força criadora da realidade. Não basta ter fé, é preciso saber como ter fé. E isso se aprende. E você está me ouvindo e certamente isso faz pensar. Você bem sabe que nenhuma pessoa tem fé sem que alguém lhe tivesse ensinado e anunciado. A fé entra pelo ouvido. Então não alimente pensamentos do tipo: ah, a nossa vida é muito difícil. Nossos filhos são desobedientes e desinteressados. O dinheiro aqui em casa sempre falta. O nosso trabalho é muito penoso, mas como o meu trabalho é difícil. A gente tem que sempre estar pronto para o pior. Olha o que muitas pessoas afirmam. A gente tem que estar sempre pronto para o pior. Estamos envelhecendo e não conseguimos deixar nada. Esses pensamentos são derrotistas. Com eles você vai ter insucesso e não felicidade. Muito embora você diga sempre nas frases: ah, mas Deus está com a gente. Não adianta dizer que Deus está com a gente se aquilo que você afirmou antes é tudo negativo, é tudo de derrota, é tudo de fracasso. Por isso, caro ouvinte, pensemos no jeito certo de acreditar na força criadora das nossas palavras. Um grande abraço, Deus te abençoe e te guarde sempre. Em nome do Pai, do Filho e do Espírito Santo. Amém.
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0: Agora são 7:08, horário de Brasília, 7:08, a previsão do tempo para esta quinta-feira, 20 de agosto. Hoje chega na voz do meteorologista Paulo Barbieri. Confira.
4: Nesta quinta-feira, a instabilidade retorna ao Paraná devido ao avanço de uma nova frente fria. Pancadas de chuvas, acompanhadas de trovoadas e torradas, atuam já na madrugada nas regiões oeste, sudoeste e noroeste. Entre a manhã e a tarde, avanço para as regiões centro-sul e sul do estado. Nas regiões leste e no norte, haverá variação de nebulosidade ao longo do dia, com possibilidade para algumas chuvas fracas isoladas. A tarde será abafada nesses setores. No site do CIMEPAR, você encontra a previsão do tempo detalhada para cada município e região nos próximos 15 dias. CIMEPAR.br.
0: Obrigado, Paulo Barbieri, pelas informações. Agora 7:09, previsão é de chuva nesta quinta-feira, em Chopinzinho 17 graus a temperatura, previsão de hoje 10 milímetros, né? Céu parcialmente nublado com a possibilidade então de pancadas de chuva durante o período, durante a quinta-feira. Candói também amanhece com 17 graus de temperatura, previsão de 3 milímetros para hoje. Nós também temos aqui a previsão aí para Saudade do Iguaçu, Rio Bonito, Porto Barreiro e Sulina, amanhecendo, começando o dia com temperaturas também na casa dos 17 graus. A previsão é de 12 milímetros ao longo desta quinta-feira. Já em Foz do Jordão e Reserva do Iguaçu, a quinta-feira começa com temperatura de 17 graus e a previsão é de 3 milímetros de chuva para hoje, né? Segundo o CIMEPAR. Depois da chuva desta quinta-feira, né? Das pancadas de chuva, esfria um pouquinho a temperatura para amanhã. A mínima será de 10 graus. Tempo bom também no sábado e domingo, previsão de tempo bom. Sábado, mínima de 7, no domingo, mínima de 6 graus. E aí, a partir da segunda-feira, as temperaturas já voltam a se elevar aqui na nossa região, segundo as informações do CIMEPAR. 7:10 agora, bom dia.
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0: 7:11. 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Informação do Deral, saca do feijão carioca, cotada entre 220 e 240, feijão preto oscila de 200 a 220. A saca do milho é cotada entre R$ 60 e R$ 61. Saca da soja tem variação de R$ 132 a R$ 133. O trigo pH 78 com variação de R$ 75 a R$ 78. Erva mate em folha arroba cotada a R$ 19. Arroba do boi se mantém entre R$ 350 e R$ 370. Arroba da vaca entre R$ 320 e R$ 325. Quilo do suíno, tipo carne, R$ 4,60. Tipo misto, R$ 4,14. E o tipo banha, R$ 3,22. As informações são do Deral Paraná.
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0: Agora 7:13, pelo horário de Brasília, 7:13. 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Informações do trânsito aqui na região sudoeste do Paraná. A princípio, nenhuma situação grave foi constatada nas últimas horas aqui na nossa região. Apenas ontem, 8:40 da manhã, na PR-280 em Palmas, teve um tombamento. O acidente envolveu um caminhão, uma carreta, que era conduzida por um homem de 41 anos de idade. Ele teve lesões leves, foi encaminhado ao pronto atendimento da cidade de Palmas, de acordo com as informações prestadas pela Polícia Rodoviária Estadual. Causas do acidente não foram informadas, né, pela Polícia Rodoviária. Também ontem teve uma saída de pista em Francisco Beltrão, na PR-566, às 6:15 da tarde, no trecho de Beltrão a Itapejara do Oeste, uma saída de pista, porém não há a informação sobre a situação das pessoas que ocupavam, nem mesmo informação do veículo envolvido neste acidente, né? Mas teve o atendimento ontem por volta das 6:15 da tarde desta saída de pista na rodovia, na PR-566, entre aí Francisco Beltrão e Itapejara do Oeste. Ainda aqui na nossa região, próxima do sudoeste do Paraná, ontem teve um acidente gravíssimo entre São Lourenço do Oeste e Campo Herê, Santa Catarina. Infelizmente, 4 pessoas morreram neste acidente. Acidente grave foi registrado pela Polícia Rodoviária Estadual de Santa Catarina, né? 4 pessoas mortas neste acidente, com 4 vítimas fatais, que foi registrado na noite desta quarta-feira, lá na SC-305, próximo à comunidade do Lajeado Antunes, em São Lourenço do Oeste. A colisão envolveu um caminhão e um carro de passeio, que posteriormente os veículos incendiaram. Depois da batida, pegaram fogo. 4 pessoas morreram no acidente. 3 ocupantes do carro, pai e filhos de 8 e 12 anos, foram encontrados carbonizados, e também morreu o motorista do caminhão, que ficou preso nas ferragens. A ocorrência mobilizou equipes do Corpo de Bombeiros, a Polícia Militar, Polícia Científica e também a Celesc, né, que é a empresa de distribuição de energia elétrica aí de Santa Catarina. O local precisou ser isolado devido aos danos causados na rede elétrica e à presença de um material transportado pelo caminhão. Em entrevista à imprensa, à Rádio Nova FM, lá de São Lourenço do Oeste, o sargento Frari, da Polícia Rodoviária Estadual, detalhou aí as circunstâncias do acidente. As informações sobre o acidente foram repassados aí pela Polícia Rodoviária Estadual e, claro, os detalhes ficam a cargo da perícia, né? A criminalística aí de Santa Catarina, a Polícia Científica Catarinense, é que vai apurar o que realmente aconteceu. O fato triste é que 4 pessoas morreram vítimas deste acidente. Imagine, do carro, o pai e os 2 filhos, um de 8, outro de 12 anos, morreram carbonizados, e o motorista do caminhão preso entre as ferragens. Acidente gravíssimo aqui, não distante, cerca aí de 80 quilômetros de Chopinzinho, já no estado de Santa Catarina, foi o local dessa ocorrência gravíssima ontem no início da noite, né? Infelizmente, situação triste, mais uma situação triste, mais um acidente aí com vários óbitos. E assim como continua repercutindo bastante o acidente que ocorreu na madrugada de ontem na BR-373 entre Imbituva e Ipiranga, na região dos Campos Gerais, que terminou com 23 vítimas fatais. Inclusive, o velório coletivo está acontecendo no ginásio de esportes da cidade de Imbituva. Foi decretado luto aí pelo prefeito, uma situação bem complicada, bem triste lá na cidade, né? As vítimas fatais, os corpos começaram a chegar ontem à noite ao ginásio de esportes lá da cidade de Imbituva, liberados pela polícia científica, pelo Instituto Médico Legal da cidade de Guarapuava, onde foi feito o trabalho de perícia numa força-tarefa realizada pela Secretaria de Segurança Pública do Estado do Paraná, né? Ontem, durante a tarde, a polícia científica conseguiu aí fazer as necrópsias e também a identificação de todas as vítimas, cujos corpos começaram a ser liberados à noite para o início do velório coletivo no ginásio de esportes lá da cidade de Imbituva, na região dos Campos Gerais, região de Ponta Grossa. E o Paraná segue de luto por conta deste acidente, onde 23 pessoas morreram, 22 que estavam no micro-ônibus da Secretaria de Saúde de Imbituva e deslocavam a Grande Curitiba, e o motorista do caminhão. Aliás, foi identificado o motorista do caminhão. Apesar aí do caminhão ter placas de Erechim, Rio Grande do Sul, o motorista Alex Rivail era morador na cidade de Castro, também aí na região dos Campos Gerais. E o que chama atenção é que, a princípio, né, informação apurada lá é que o caminhão invadiu a pista contrária. A Polícia Rodoviária Federal constatou aí problemas com o disco tacógrafo deste caminhão. Não estava aí fazendo a marcação, as indicações corretas do tacógrafo do caminhão, e também foram encontrados alguns vídeos que eram feitos aí pelo motorista, pelo Alex Rivail, inclusive excedendo a velocidade, né? Vídeos que ele havia postado na sua rede social, no seu Instagram, com a velocidade, andando aí em velocidade muito acima da permitida para algumas vias para caminhões. Inclusive, dois erros, né? Ele estava andando com velocidade acima da permitida e fazendo a filmagem enquanto dirigia o seu caminhão. Lógico que isso não vem ao caso no momento, mas pode ter sido aí um indicador de que ele tenha cometido alguma irregularidade, e isso fez o caminhão invadir a pista contrária e bater violentamente com esse ônibus, que matou, infelizmente, todas essas pessoas, 22 pessoas que estavam no ônibus, outras 5 ficaram feridas, estão em processo de recuperação, e o motorista do caminhão também morreu. Então são 23 vítimas fatais nesse acidente, infelizmente registrado na madrugada de ontem, fato que ainda continua repercutindo em todo o Brasil, né? Foi notícia ontem em todos os meios de comunicação do país, este gravíssimo acidente. Na região centro-sul do Paraná, teve acidente também ontem aí na região de Guarapuava, na PR-170, entre Guarapuava e Pinhão. Teve um atropelamento ontem, 8h20 da noite, infelizmente com vítima fatal. O acidente envolveu um veículo, um Fiat Fastback, acabou atropelando um pedestre de 49 anos de idade, que veio a óbito, segundo as informações da Polícia Rodoviária Estadual. A vítima não resistiu aos ferimentos, após trabalho de perícia, o corpo foi removido ao Serviço Médico Legal da cidade de Guarapuava, né? Segundo a informação da Polícia Rodoviária Estadual, o veículo envolvido, o Fiat Fastback, seguia sentido Pinhão, Guarapuava, quando no quilômetro 385 se envolveu neste acidente, no atropelamento do pedestre, que infelizmente veio a óbito. O corpo dele foi removido ao Serviço Médico Legal de Guarapuava, o veículo foi liberado ainda no local a uma pessoa responsável. O motorista foi submetido ao teste do bafômetro, resultado negativo para a ingestão de álcool, né? Motorista do Fiat Fastback, 42 anos, não teve ferimentos e foi também liberado pela Polícia Rodoviária Estadual. São as informações, as notícias do trânsito nas últimas horas. Agora 7h22, bom dia.
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0: Revista 102, você atualizado com as notícias e com as informações da nossa região. Um abraço aí a todos que nos acompanham nesta manhã de quinta-feira. Muito obrigado você na cidade, você no interior aqui de Chopinzinho nos acompanhando. Quem está também nos municípios vizinhos, obrigado pela audiência da mesma forma, né? Quem está mais distante nos acompanhando ainda via aplicativos na Alexa, também muito obrigado aí pela audiência. E a Polícia Militar em Candói ontem registrou um caso de violência contra mulher. A PM foi procurada por uma mulher, a qual relatou que teve um desentendimento, uma discussão com o seu companheiro. A mulher de 25, o companheiro, marido aí de 28 anos. Segundo relato dela, durante o desentendimento, o marido teria expulsado a mesma da residência, permanecendo inclusive de posse do aparelho celular e de documentos pessoais dela. A mulher informou que o companheiro permaneceu no interior da residência com os dois filhos do casal, ambos bebês de 7 meses, impedindo inclusive que ela os amamentasse. Por conta da situação, ela procurou a Polícia Militar, solicitando aí apoio para recuperar os filhos e posteriormente deslocar com seu pai até a residência da família em Foz do Jordão. A Polícia Militar então acompanhou esta mulher até a residência, onde foi feito contato com a avó paterna das crianças. Ela informou que os netos estavam sob seus cuidados e que o pai havia saído já do local. Diante da situação, a avó realizou a entrega das crianças para a mãe, que também recolheu alguns pertences pessoais na residência. Na sequência, deixou o local acompanhado de seus familiares com destino a Foz do Jordão. Ela foi orientada aí pela Polícia Militar quanto aos procedimentos. Fato que ocorreu ontem aí no município de Candói. Uma mulher, uma jovem mãe de 25 anos, precisou da polícia aí para recuperar os seus filhos, bebezinhos aí de 7 meses, que haviam ficado de posse do pai de 28 anos, o qual fez ameaças, tomou os documentos da mãe, tomou o seu aparelho celular, e isso tudo motivou que ela buscasse ajuda da Polícia Militar. Agora, 7 horas 27 minutos, eu volto em instantes.
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0: Agora 7h31, de volta com Revista 102, agradecendo a audiência aí do ex-vereador Diogo, tá aí no Distrito da Paz, em Candói, tomando seu chimarrão, nos acompanhando nessa manhã também. Quero mandar um abraço aí pro Marcelo Ferrarini, né? O Marcelo Ferrarini, aqui no interior de Shoppingzinho, está nos acompanhando. É possível, Marcelo, é possível, né? É, tinha esquecido o nome do Marcelo, né? Abraço aí pro Marcelo Ferrarini, tá acompanhando a gente, tomando um chimarrão e se informando, acompanhando as notícias aqui na nossa FM, né? Um abraço aí para você, para toda a sua família, Marcelo. Obrigado pela companhia. 7h32 e a Polícia Militar fez uma apreensão de drogas em Itapejara do Oeste. Ontem, lá no bairro Menino Deus. Por volta das 10:30 da noite, a polícia recebeu aí a informação que estava ocorrendo tráfico de drogas neste bairro. Fez uma intervenção lá que resultou na apreensão de cocaína, maconha, balança de precisão e valores em dinheiro. A operação teve início após monitoramento em um endereço sobre o qual foram recebidas denúncias relativas ao comércio de drogas. Durante a vigilância, os policiais observaram a movimentação característica do tráfico, né? Com um usuário entrando e saindo rapidamente do local. Foi feita abordagem a esse homem suspeito, encontrado com ele uma porção de cocaína. Questionado, ele acabou confessando que tinha acabado de comprar a droga na residência que vinha sendo monitorada pela polícia militar. Com essa comprovação, as equipes policiais realizaram um adentramento tático na residência, onde o proprietário do imóvel foi abordado, e durante a busca pessoal e também no interior da casa foram localizadas aí porções adicionais de cocaína e de maconha, uma balança de precisão que era usada aí para pesagem do entorpecente, além de dinheiro e um aparelho celular. O morador foi detido, encaminhado à central de flagrantes da Polícia Civil e autuado pelo crime de tráfico de drogas, né? De acordo com a Polícia Militar, esta é mais uma ação que aconteceu com base em denúncias feitas pela população local, população de Itapejara do Oeste, que denunciou através do 181, que é o Disque Denúncia da Polícia Militar aqui do estado do Paraná. 7:34 agora.
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0: Confirmando a hora, 7:34, alunos, professores e demais pessoas envolvidas com a paz aqui da região sudoeste do Paraná se reuniram em Sulina ontem para mais uma edição do Festival Nossa Arte. Acompanhe os detalhes, saiba tudo na reportagem.
14: Antecipando a programação da Semana Nacional do Excepcional, que começa em 21 de agosto, a Escola de Educação Especial Valmir Kunz, a PAI de Sulina, sediou nesta quarta-feira, dia 19 de agosto, o 13º Festival Regional Nossa Arte, envolvendo as APAES da região sudoeste do Paraná. Ao todo, participaram alunos, professores e demais dirigentes de 15 APAES do sudoeste do Paraná. O evento teve exposição de artes e apresentações musicais. A diretora da Escola de Educação Especial Valmir Kunz, a PAI de Sulina, e anfitriã do evento, professora Alessandra Rossi, dá detalhes desse festival.
15: É um momento assim que já faz alguns meses, desde o ano passado, que a gente vem organizando, preparando tudo com muito carinho, para que hoje fosse um evento assim onde pudesse receber as 15 APAES, para os nossos alunos mostrar o talento, quanto eles são capazes diante das limitações que eles têm.
14: É um evento que faz parte da Semana do Excepcional?
15: Também. A nossa Semana do Excepcional é de 21 a 28 de agosto, mas nós estamos já antecipando com o Festival Nossa Arte.
14: Bom, além de música, tem outras atividades que acontecem nesse festival, né, professora?
15: Sim, nós temos música, teatro, dança folclórica e dança popular, que são competitivas. Então, as escolas se apresentam e depois elas recebem um troféu de primeiro, segundo e terceiro lugar, onde o primeiro lugar vai para o festival, vai para nacional, para estadual, depois para nacional. E também temos artes visuais, artes literárias, família em movimento, arte de rua, são várias apresentações. É muito gratificante ver eles assim, mostrando esse talento que eles têm, as apresentações, nossa, de um nível muito alto, por ser regional, já está assim, um nível alto. Está sendo até difícil para o jurado, se eu acredito, mas isso é muito bom, é bom para eles mostrar o quanto eles são capazes.
14: Agora falando um pouquinho da PAI de Sulina, quantos alunos atualmente, qual a faixa etária desses alunos?
15: Nós temos alunos de 4 anos até 85 anos para mais. Também nós estamos com 57 alunos. A maioria dos nossos alunos são alunos que nós temos várias deficiências, né? Mas são alunos muito especiais e que nós temos um amor muito grande por todos.
14: É uma grande equipe para atender, para trabalhar diariamente com eles?
15: Sim, a nossa escola, nossas APAES, elas trabalham com educação, assistência e saúde. Então nós temos professores, funcionários na área da educação, temos profissionais que são na área da saúde e também da assistência. Nós temos um total de 25 funcionários.
14: Entre os dezenas de participantes das apresentações musicais do festival está o aluno da APAES de Honório Serpa, Arilson Vitório. Ele comenta com entusiasmo a oportunidade de fazer parte desse evento e principalmente da inclusão social.
16: Eu estou muito feliz porque o meu sonho é um dia participar em banda grande, então estamos por aqui, né, para mostrar o nosso talento, porque tem muita gente ali que acha que nós, alunos da APAES, não temos habilidade para isso. Mas a gente faz o nosso melhor e está aí sempre participando nos festival aí do Paraná. E eu estou muito feliz de estar aqui em Tolina hoje, né, participando. E é um prazer de falar aqui na Rádio Norte FM.
14: Você sempre participa dos festivais, desses eventos das APAES?
16: Sim, sempre participo, aonde que eu vou, tem muita galera, bastante amigos meus aí que me apoiam, e estamos aí. E quero agradecer a minha escola, a APAES, né, aqui de Honório Serpa, porque eles sempre apoiaram eu, e eu estou aqui também com parte da minha família também, que sempre me apoia. E o que sempre estão caminhando junto comigo na mesma estrada.
14: Importante também para mostrar a inclusão, né? A participação de vocês na sociedade, né?
16: É, eu estou muito feliz, estou muito emocionado de estar aqui hoje, porque isso tudo aí é uma grande conquista para mim. Então, eu estou muito feliz e estou muito grato por estar aqui hoje. E é um prazer de falar aí com vocês.
14: O 13º Festival Regional Nossa Arte, realizado em Sulina, é uma iniciativa da Organização das APAES do Sudoeste do Paraná, com participação direta na organização da APAES de Sulina, contando com apoio de várias outras entidades, conforme cita a diretora Alessandra.
15: Nós temos uma parceria muito boa com a Prefeitura Municipal, as secretarias também nos auxiliaram muito, nos ajudaram muito. Agradecemos de coração essa parceria, essa ajuda da Prefeitura. E também nós temos o Conselho Regional das APAES, que também nos auxiliaram. Também temos alguns comércios parceiros que também colaboraram e nos ajudaram, fazendo doações, contribuições, para que esse evento acontecesse. E claro, a nossa escola, nossos funcionários, que trabalharam com muita dedicação, com muito esforço, para que hoje fosse oferecido e fosse um evento de sucesso como está sendo.
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0: Agora 7h41 pelo horário de Brasília, 7h41. Informações aí sobre o Festival Regional Nossa Arte, reunindo as APAES da região sudoeste ontem, 15 delas na cidade de Sulina, né? Para esse evento muito legal, muito bacana, que reúne os apaianos, aí os alunos de todas as idades, né? Para apresentações musicais, para apresentação de arte e de dança e várias outras atividades. Sempre muito importante essas ações e principalmente importante apoiar essas iniciativas, né? E agora, nesse mês, nós temos a Semana Nacional do Excepcional. Em todas as APAES, muitas atividades serão realizadas aí em todos os municípios. Agora, 18 minutos para as 8 horas da manhã.
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0: E a Polícia Civil do Paraná, por meio da Delegacia de Polícia de Marmeleiro, aqui na região sudoeste, prendeu preventivamente na manhã desta quinta-feira, dia 20, um homem de 66 anos, investigado por feminicídio da própria esposa, que ocorreu em abril de 2022, em Renascença. O suspeito estava foragido desde a data do crime. A prisão ocorreu na zona rural de Mariópolis e contou com apoio de policiais civis da 44ª Delegacia Regional de Polícia de Palmital e da 2ª Subdivisão Policial de Laranjeiras do Sul. Durante os mais de 4 anos em que permaneceu foragido, o homem passou por diversas cidades, entre elas Quedas do Iguaçu, Foz do Iguaçu e Rio Bonito do Iguaçu, adotando medidas para dificultar a localização. Em outra oportunidade, ele chegou a fugir de uma ação policial destinada à sua captura. Após novo trabalho de inteligência e intensa troca de informações entre as unidades policiais, o homem foi localizado escondido em sua residência nas proximidades de uma área de mata. As equipes chegaram até o endereço por volta das 5 horas da manhã de hoje e cumpriram o mandado de prisão preventiva expedido pelo juízo da comarca de Marmeleiro. O crime ocorreu em 17 de abril de 2022, durante um almoço familiar de Páscoa em Renascença. Conforme apurado, o casal teria iniciado uma discussão por motivo banal. Na ocasião, o suspeito teria ameaçado a esposa, Solange de Fátima Weibusch, de 55 anos, e na sequência efetuou um disparo de arma de fogo que atingiu a vítima no abdômen. Ela morreu ainda no local. Após o crime, ele fugiu. O veículo utilizado foi encontrado abandonado na zona rural de Renascença. Durante as diligências realizadas naquela época, foram apreendidas armas de fogo e munições na residência do suspeito, inclusive uma arma apontada como sendo a arma utilizada no crime. O preso foi encaminhado ao sistema penitenciário, onde agora fica à disposição da justiça. Passou-se 4 anos, a polícia não desistiu e encontrou, localizou e prendeu o envolvido no crime na madrugada de hoje, aí por volta das 5 horas da manhã, no interior, na zona rural de Mariópolis, né? Por conta destas fugas dele de vários locais, né? Fugiu, ficou por 4 anos fugindo aí da polícia, utilizando-se aí de vários mecanismos, né? Para dificultar a localização. Passou por Quedas, Foz, Rio Bonito do Iguaçu, mas não adiantou, né? A Polícia Civil do Paraná conseguiu hoje, né, efetuar a sua prisão. Ele agora está à disposição da justiça. 7:45.
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0: 7:47, 7:47. Depois do intervalo, vamos falar de Semana Tecnológica de Inverno, promovida pela Coassul. Vai acontecer a partir de segunda-feira. Já já eu converso com o engenheiro agrônomo Adriano Machado para falar sobre esse evento técnico. Eu volto em instantes.
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0: Bom dia para você que nos acompanha na região. 7:51, agora 9 minutos faltando para as 8 horas da manhã, 9 para as 8. E agora a gente fala sobre tecnologia. A Aquasul, cooperativa agroindustrial, vai realizar na próxima semana, de 24 a 28 de agosto, no seu campo experimental em São João, na marginal da rodovia PR-281, a Semana Tecnológica de Inverno, um evento aberto aos produtores cooperados, a todos os produtores rurais, né? Quem tiver interesse de participar durante toda a semana e poderá visitar o campo experimental e participar das muitas atividades que estão programadas. Mas para a gente saber mais detalhes, está em contato conosco o engenheiro agrônomo Adriano Machado, que é o coordenador do DETEC, o Departamento Técnico da Coaçu, e que está trabalhando aí já há meses na organização desse evento. A Coaçu realiza sempre o evento da Semana Tecnológica lá em janeiro, que é com as culturas de verão, e agora neste mês de agosto as culturas de inverno. Como é que está o trabalho de preparação, a organização toda para que esse evento aconteça já a partir agora dessa próxima segunda-feira, Adriano? Bom dia.
2: Bom dia, Evandro. Bom dia a todos os ouvintes. É um privilégio estar aqui no seu programa, né? Bastante difundido, muito ouvido aí pelos produtores aqui da região, né? E comunidade de forma geral. É um evento realmente que a gente prepara ele já há um bom tempo, né? A gente está desde aí março, abril, já pensando nesse evento de agora, né? Desde a sua programação. E é um evento que a gente prepara com muito carinho, né? Com muita dedicação a todos os produtores da região. É onde a gente, Semana do Conhecimento, como já fala o nome, né, é uma semana toda onde a gente abre as portas da estação de pesquisa da Aquasul para receber produtores, receber parceiros, né, receber todo o nosso time interno, né, não somente da área agronômica, né, mas envolvendo todas as áreas da cooperativa, e mostrar tudo o que a Aquasul tem de diferencial, programas, serviços e principalmente na parte técnica, né, como você já falou ali para a questão das culturas de inverno, né, entre outras áreas que a gente abrange aqui dentro da estação.
0: Como é que vai funcionar, Adriano, as visitações? O produtor vai precisar agendar ou ele chega lá e visita, acompanha essas atividades aí, acompanha o roteiro que vocês, enquanto organizadores, estão elaborando?
2: Ótimo, Evandro. O produtor pode vir a qualquer dia, né? A gente separa alguns dias nas semanas, né, o convite para os interpostos, porque a gente está falando em mais de 40 unidades da Aquasul que participam. É, mas o produtor, ele pode vir junto com o seu interposto, né, no mesmo dia que o pessoal se organiza para estar visitando a estação, mas se o produtor, por algum motivo, não conseguiu vir naquele dia que estava programado para sua determinada unidade, o produtor pode passar aqui a qualquer dia da semana, a gente vai estar recebendo, né, junto com todo o nosso time. E aqui só um ponto, Evandro, assim, a gente preparou a estação não somente para o produtor que planta trigo, planta plantas e coberturas. Então, o produtor de leite, o produtor de pecuário, o avicultor, né, às vezes, quem quer ter um pouco mais do contato com a agricultura, aqui a gente vai ter várias informações. Então, está aberto para a semana toda, o produtor a qualquer momento ele pode estar passando na estação. É muito comum, às vezes, o produtor não conseguir vir na Semana do Conhecimento, por motivo, às vezes, de trabalho lá, ou algum compromisso, o produtor vir nas semanas posteriores à Semana do Conhecimento. A gente deixa o campo praticamente montado, emplacado, e o produtor pode estar retornando nos próximos dias. Então, justamente aqui é dar oportunidade para que esse produtor venha buscar conhecimento, buscar inovação e conhecer um pouco mais a Aquasul.
0: Adriano, além da equipe técnica da Aquasul, sob o seu comando, que vai acompanhar aí nas visitações, tem alguma palestra, algum evento com outra liderança do segmento aí para os produtores?
2: Perfeito, Evandro. O campo aqui a gente traz vários temas, né? Claro que chama muita atenção do produtor, às vezes, as novidades com cultivares de trigo. Então, esse ano a gente tem 18 cultivares de trigo. Muitas delas nem estão no mercado ainda comercial. Então, a gente já começa na pesquisa a fazer o filtro, né, desses materiais. Mas a gente vai muito mais além do que isso. A gente tem trabalhos com nível de investimento, correção de solo, plantas de cobertura, manejo de pragas, doenças, plantas daninhas. A parte de esse ano a gente vai trazer de novo, a pedido até dos cooperados, a gente já fez na última edição, a Arena da Plantabilidade. O que é a Arena da Plantabilidade? Nós já estamos se aproximando já de um plantio de verão, né? Muitas regiões aí já iniciou o plantio do milho, mais algumas semanas aí a gente já inicia o plantio da soja. Então a gente vai trazer dois especialistas, além de todo o nosso time do departamento técnico, que está extremamente capacitado. Então um especialista para falar um pouco mais sobre plantabilidade, regulagem de semeadora e alguns cuidados principais no estabelecimento inicial dessas plantas, né, com relação a esse ponto, mais o máquinas operacional, que é o Marcos Harter, ele é um consultor do Rio Grande do Sul, e vamos também ter a presença do André Machado, que é pesquisador bastante na área de culturas e lavoura, para falar um pouco mais sobre doenças iniciais, o que fazer para ter um bom estabelecimento também de plantas, e também a gente vai mostrar um pouquinho as nossas inovações em tratamento de semente industrial, que a Equassul tem de portfólio para isso, o que a gente leva para o produtor. Então, como a gente avançou muito esse ano na parte de investimentos em tratamento de semente, né, a Equassul fez duas aquisições de máquinas novas de tratamento de semente industrial, a gente vai estar com uma mini máquina de TSI aqui na estação para mostrar um pouco essa dinâmica para o produtor. Então, além de todo o nosso time capacitado, a gente vai ter a presença desses dois pesquisadores em alguns momentos com nós, para nos auxiliar aqui a trazer mais informações cada vez mais técnicas, e esse que é um ponto principal e o que dá diferença para a Semana do Conhecimento.

0: participação além de todo o time agronômico, a parte das máquinas, implementos agrícolas, a parte da veterinária, nutrição, fomento, enfim, todas as atividades da Aquasul estão presentes aqui no campo experimental. E esse ano, principalmente, Wander, a gente vai ter uma estação exclusiva, reforçando ainda mais o programa pecuária da Aquasul, a linha veterinária. Então, como eu falei antes, né, o campo não é só para aquele produtor que planta grão, o campo ele é para qualquer agricultor, e nas suas diferentes atividades, ele pode vir aqui no campo, que a gente vai ter muita inovação. Mas a gente agradece o espaço aqui, Wander, e reforça o convite. Venham visitar, tragam uma família, né? A gente vai estar aqui com o maior carinho atendendo a todos e com uma qualidade muito boa do campo. Acho que a gente vai conseguir tirar excelentes resultados. Então, fica esse agradecimento aqui em nome de todo o Departamento Técnico da Aquasul, em nome das lideranças. Né? O convite é aberto para todos os agricultores da região do Sudoeste. Então, 24 e 28 de agosto, na estação experimental da Aquasul, aqui em São João, a gente vai estar de portas abertas recebendo a todos os produtores.
1: 7h59, conversei aqui no Revista 102 com Adriano Machado, que é o coordenador do Departamento Técnico da Cooperativa Coaçu, que realiza agora de 24 a 28 de agosto, a partir de segunda-feira, a Semana do Conhecimento do Inverno, para quem quer participar e quer acompanhar. Aberto a todos os produtores rurais, né, de modo geral, não só os cooperados. Esse evento vai acontecer no centro, aí no Campo Experimental da Coaçu, que fica na área do Distrito Industrial, né, na marginal da rodovia PR-281, em São João. 8 da manhã, agora com pontualidade.
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1: 8:01, a gente volta já já com as últimas informações desta manhã.
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6: Agora 8:05, 8:05 pelo horário de Brasília, trazendo informações. Neste próximo domingo tem festa da padroeira Santa Rosa de Lima e na comunidade de Santa Rosa, Saudade do Iguaçu. Eu conversei aí com membros da diretoria para saber os detalhes da festa, a programação toda, e você acompanha agora na íntegra essa entrevista. Neste domingo, dia 23 de agosto, a comunidade de Santa Rosa realiza a festa tradicional em comemoração à padroeira Santa Rosa de Lima, né? E sobre a programação, os preparativos, eu vou conversar com o Marcelo Tonial, que é o presidente, né, do Conselho Pastoral aqui da comunidade, e também está conosco o Gilmar Chernoski, que é tesoureiro do Conselho Pastoral. Inicialmente, quero saber aqui do Marcelo como é que estão os preparativos, Marcelo, a organização toda para a festa deste domingo. Bom dia.
7: Bom dia, Evandro. Bom dia aos radiovintes. Então, a gente está aí, né, em pleno vapor, trabalhando, né, para organizar tudo. A festa do Santa Rosa é uma festa bem famosa na região, então tem uma procura bastante grande de ficha já de carne. A gente já tem uma venda boa e a gente até pede, né, Evandro, que as pessoas que têm intenção de vir, que peçam antecipado para a gente poder organizar, né? Até questão de espaço, já estamos vendo para aumentar um pouco aí, graças a Deus as previsões do tempo são boas, né? Então vamos ter 3 dias aí, sexta, sábado e domingo de sol, né? Então a gente precisa organizar para que todo mundo que vem aqui para o Santa Rosa seja bem acolhido, né? Então, quanto mais antecipado for feito os pedidos de churrasco, para a gente fica mais fácil de organizar, né?
6: Programação toda da festa, Marcelo.
7: Então, Evandro, às 10h30 nós temos a Santa Missa, né? É o dia da padroeira, então, inclusive, enfatizamos isso, né? Que esse ano deu bem certinho no dia 23, né? Que é o dia da padroeira, Santa Rosa de Lima, né? Então, 10h30 a missa. Às 11h30 o churrasco já deve estar pronto para retirada, né? Quem vai levar para casa e para quem vai almoçar aqui também. Aí, à tarde, nós teremos, a partir das 14h, no intervalo aí entre as 14h30, que nós teremos um show ao vivo, sendo que é uma novidade na festa, nós teremos aí umas 2 rodadas de bingo aí, né? Para interter o pessoal. E faremos os leilões, né, de doações que a gente já tem recebido. E aí, à tarde, temos o jogo do 48, né, que aqui tem uma grande procura, né, o jogo do 48, com uma premiação ótima. E vamos ter o jogo do pneu esse ano. é uma novidade aqui na comunidade, não é feito ainda, então esse ano a gente vai fazer o jogo do pneu também com uma premiação bem bacana, Evandro. E aí à tarde, né, tem um show ao vivo aí com o Cauã Pedro e o William. É, se eu não me engano, acho que o Cauã Pedro, ele estava no The Voice, né? Foi um dos participantes do The Voice alguns anos atrás. Então, um show bem legal, bem bacana. E a gente vai arredar as mesas, claro, né? Se quem quiser fazer uma dança, vai ficar à vontade aqui na comunidade para estar se divertindo aqui com a gente.
6: Você falou que a festa ela é tradicional na região. Inclusive, ela é num ponto bem estratégico, né? Próximo de Chopinzinho, próximo de Saudade do Iguaçu. Quer dizer, atrai os dois municípios.
7: Isso, Evandro, a gente tem essa vantagem, né? Chopinzinho, assim, muitas pessoas que saíram daqui de Santa Rosa, elas moram hoje em Chopinzinho, né? Então, essas pessoas sempre procuram, né, a comunidade para voltar, para vir confraternizar com as pessoas, né, daqui. Então, próximo de Saudade, próximo de São João, já temos a confirmação também de bastante gente de São João que vai vir para a festa. Então, é um ponto estratégico, né? É perto de várias comunidades aqui, né? Então é um ponto estratégico que faz da festa ser grande. E assim, a gente tem um espaço físico legal, né? Então o pavilhão, ele comporta aí quase 2.000 pessoas, né? Pelo corpo de bombeiros. Nós temos um estacionamento aí para mais de 1.000 carros. Então quem vem se sente à vontade também pela estrutura física que a gente tem, né?
6: O churrasco vai ser gado e porco, e qual o valor?
7: Então, Evandro, gado e porco, exatamente. Então, padrão 2,5 kg pro gado e pro porco. O porco é, esse ano, um diferencial. A gente vai fazer só costelinha de porco. Então, vai ser padrão costelinha de porco, no valor de R$80, e o gado no valor de R$120, certo? Então, 2,5 kg, né?
6: Vai ter a venda no dia ou só antecipado?
7: Evandro, normalmente a gente tem venda de churrasco no dia, né? A gente não deixa ficar sem, porque sempre há procura, né? Então a gente tem, mas a gente pede, né, que a população, né, faça o seu pedido antecipado, né, para que a gente possa se organizar, né?
6: Expectativa é comercializar quantos quilos de carne aí, com base nas festas anteriores?
7: Evandro, a gente espera aí pelo menos aí uns 1.200 quilos de carne, né? Visto que nos anos anteriores, que o tempo não colaborou com a gente, chegamos pertinho de 1.000 quilos. Então eu acredito que com o tempo colaborando, a gente deve chegar aí nos 1.200 quilos bem tranquilo.
6: Bom, conversar também com o Gilmar Chernoski, né? O Gilmar é tesoureiro. Gilmar, importante, né, destacar aqui para quem está nos acompanhando que o recurso todo obtido, ele é empregado aqui mesmo na comunidade para garantir a manutenção do pavilhão, da igreja, que aliás é muito bonita, né? Bom dia.
8: Bom dia, Evandro, a todos os ouvintes da Rádio Chopinzinho. Sim, a nossa preocupação é sempre o bem-estar, né? Dinheiro também resolve, mas tem que ter as benfeitorias, né? E a gente está preparado já para um dia bonito, né? E sempre agradecendo a Rádio Chopinzinho, sempre presente com nós. Em especial, Saudade, e Chopinzinho também é muito especial para nós.
6: Importante, então, que as pessoas venham, né?
8: Importante que as pessoas venham, podem vir, nós estamos bem preparados e sempre com muito amor e carinho de receber o povo.
6: Lugar à vontade.
8: Tem à vontade, né? Damos um jeito um pouquinho maior se faltar, né? Mas pode ficar sossegado que vai sempre bem atendido.
6: Certo, Gilmar. Obrigado e sucesso.
8: Obrigado, Evandro, e a Rádio Chopinzinho. E tudo de bom para nós. E que Deus sempre nos abençoe.
6: Amém, né? Marcelinho, obrigado também aí, Evandro, pela acolhida e sucesso nessa festa de domingo.
7: Beleza, obrigado, Evandro. A gente agradece já de antemão, né, a toda a população que vai vir para a festa, né? Agradecemos a várias empresas, Evandro. Sem as empresas parceiras, a gente não faz festa. A gente consegue, assim, ter uma... As empresas têm um carinho bom, grande pelo Santa Rosa, né? Então, temos grandes parceiros aqui que ajudam muito para que a festa aconteça. Então, já de antemão, agradecemos essas empresas, né? E, assim, a Rádio Chopinzinho, né? Nossa FM, sempre presente aqui nas comunidades, né? Um trabalho diferenciado, né, Evandro? E parabéns para vocês também. Continuem fazendo esse elo de ligação entre as comunidades e a população, né? É importante, né? Sem a divulgação, a festa também não acontece, né?
6: Tá certo, obrigado, Marcelo Tonial, o Gilmar Chernoski, né, membros aqui da diretoria do Conselho Pastoral da Comunidade Santa Rosa, Saudade do Iguaçu. Neste domingo, então, anota aí na sua agenda, festa em comemoração à padroeira Santa Rosa de Lima, com uma grande programação que começa às 10:30 da manhã, com a celebração da Santa Missa. Todos aí que nos acompanham nesse momento, convidados a participar, a prestigiar e a colaborar com a comunidade de Santa Rosa.
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6: 8h12 agora, obrigado a todos pela audiência, pela companhia. O Revista 102 volta amanhã às 7. Eu volto logo mais, 12h40, com as informações e as notícias da segurança pública regional. E à noite, 7 horas, no Companhia de Amigos. A seguir, tem a Dilson Cândido nesta quinta-feira, comandando o Bom Dia Gente, comandando a sequência da programação matinal aqui da nossa FM. Um abraço a todos.
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19: 8h16, 8h16. Alô você, muito bom dia. Estamos chegando para lhe fazer companhia a partir de agora até às 10 horas da manhã. O melhor da música para você que se liga aqui na 102,9. Manhã de quinta-feira, 20 de agosto, ano 2026, né? Manhã de quinta-feira chuvosa em Chopinzinho e na nossa região. E daqui a pouquinho eu vou estar atualizando aqui a previsão do tempo, né? Daqui a pouquinho eu vou atualizar a previsão do tempo para você que já tá curtindo aqui a nossa programação.

Para você participar, 98413-4946. 98413-4946. Você manda sua mensagem, faz a sua indicação. Já aproveita e parabeniza os aniversariantes de hoje, né? Através aqui do Whats da Nós. Eu, Adilson Cândido, faço companhia para você. Que tenhamos uma excelente quinta-feira. Primeirinha chegando com o Padre Ezequiel. Quero deixar minhas marcas. Tá na nossa, tá bom demais.

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É a nossa FM, 8 horas e 32 minutos. Gente, 8h32, né? Contar, rapaz. Previsão do tempo atualizando pra você que tá ligadinho, ligadinha curtindo aqui a nossa programação. Quinta-feira, vai ser uma quinta-feira de sol fechado, ainda de manhã, com chuva que fica forte à tarde. À noite o tempo fica seco, né? Segundo o Climatempo, para hoje, mínima de 11, máxima não passando dos 21 graus, né? 11 milímetros é a previsão de hoje aqui para Shoppingzinho região, né? Chuva e à noite o tempo fica seco, né? Segundo o que está marcando aí o Climatempo. Já para amanhã, aliás, deixa eu ver aqui, né? Para amanhã, não temos previsão de chuva, é mínima de 10, máxima de 16 graus. Aí no sábado já vai estar um pouquinho, as temperaturas um pouquinho mais amena, né? Mínima de 6, máxima de 19 graus, né? Segundo o Climatempo. Estamos no inverno brasileiro, até, se eu não me engano, o dia 21, né? Se eu não estiver enganado, começou no dia 21 de junho e vai até o dia 22 de setembro, né? Praticamente aí 30 dias ainda de inverno, né? Inverno com cara de verão, verão com cara de inverno, e vai ser assim, né? Eu tenho que contar. 8 horas e 34 minutos, 8h34. Pra você, meu amigo dono de casa, que tá aí nos afazeres do dia a dia. Você, meu amigo trabalhador, trabalhadora, agricultor, agricultora. Sempre fazendo o serviço do dia a dia. E, claro, sempre em boa companhia aqui da 102,9, né? Pra você participar, 984-13-4946. Rio Negro e Solimões. E Emílio Eduardo. Tá na nossa?

0: Nossa FM 18 para as 9.
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0: 8:42, 8:42, quinta maluca detona preço do Supermercado Sul de Shoppingzinho. 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
5: 8:47, 8:47, indicadores econômicos no oferecimento do Sicredi. Dólar comercial cotado em baixa, valendo R$5,17. Euro 6,04. Dólar turismo 5,37. 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

Vamos, FM, 8 horas e 48 minutos, 8 e 48. 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Da Casa da Serra, sempre ligadinhos, curtindo aqui a nossa programação. Chitãozinho e Chororó, a melhor sequência de música você ouve aqui na nossa FM.

0: Por causa dela eu fico. Que bárbaro. Um minutinho voltando para as 9 horas da manhã, 1 para as 9. Você ligado em todo o nosso estadão do Paraná e fora dele também. Vamos juntos, né, gente? Vamos juntos até as 10 da manhã com a melhor programação do Rádio Sudoestino.
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0: 9h, 2 minutos, 9:02, você ligado aqui na nossa FM. O melhor da música pra você que se liga aqui nas manhãs do Bom Dia Gente. Intervalinho, já já tô de volta.
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0: Ai, que barbaridade, né, gente? São 9:05, 9:05. Manhã de quinta-feira já choveu, já deu uma estiadinha, volta a chover. Previsão de chuva, viu, gente? Só à noite aí que o tempo vai ficar firme, né? Durante a parte da manhã e a tarde é pra termos chuva. O pessoal que vai se ligando, curtindo aqui a nossa programação. Alô, bom dia.
1: Bom dia, Adilson. Vitalino Danoso de Xaxim aí. A mandar um abraço pra família Danoso e de São Luís. Especialmente pra Mari lá que tá. Pra Mari e o Sebastião lá que estão fazendo um torteio lá. Diz que vai ser aquele torteado de meio-dia.
0: Não sei se é verdade.
1: Como é que foi a pescaria com o Sebastião fim de semana passada, esses dias atrás aí? Se vocês forem fazer uma pescaria lá pra baixo, pro Iguaçu.
0: A gente tava pescando, viu, Vitalino? Mas pro Tchão moiou. Pro Tchão moiou a pescaria aí, viu, Vitalino? Niente. Niente. Um abraço, Vitalino. Obrigado pela audiência. Ontem vim pra Chopinzinho, me avise pra nós colocar as prós em dia, que eu te contar umas do Tchão pra você. Um abraço, Vitalino, um abraço pro Tchão, pra Mari, tá da bodega de São Luís, né? Bodega do Tchão, da Mari. Sempre ligadinhos curtindo aqui, mas eu duvido que saia torteio de meio-dia lá, né? Daí faz tempo que tá nesta prosa, viu, Vitalino? Que a Mari fala de torteio. Vai fazer um ano só, né? Um abraço, obrigado pela audiência. Bom dia, Dilson. Manda aí Amor no Carro. Forte abraço, né? Ana Gonçalves Prestes. Ou melhor, Ana Gonçalves Prates. Tá ligadinha curtindo aqui a nossa FM. A Deise também, né, Deise? Bom dia.
2: Bom dia, meu querido. Tudo bem?
0: Tudo bem, Deise.
2: Da nossa FM Chupinzinho. Consegue mandar uma música da Raquel Teixeira pra nós ouvir aqui no refeitório? Obrigado!
0: Qualquer uma, Deise. Qualquer uma da Raquel? Deixa eu ver aqui. Pessoal aí ligadinho, né? Curtindo aqui a nossa programação. Mandaram aqui pra nós um vídeo, né? Um abraço aí pro pessoal aí, o Adelir, né? Mandou um vídeo pra nós aqui, tá na rodagem e com o radião ligado, curtindo aqui a nossa FM, né? Forte abraço pra vocês, pra você, Adelir. Obrigado pela audiência, pela preferência, né? Aqui com a 102,9.
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0: 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Canta Kekel.
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0: 9:08, bom dia.

0: A nossa FM, 9:11, 9:11, quinta-feira maluca detona preços, é onde? 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
1: Esse homem não tem quem lide, né?
0: Ali, obrigado pela tua presença aqui. Nossa, o que que deu com o Ivanir? Não?
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0: bicho, velho.
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0: 9:17. 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O mais amado do Brasil, né? Vamos colocar as caixinhas de som lá no mercado, né? Vamos combinar com o seu Ad, com o Adenilson e com a dona Jussara. Um abraço pra toda a equipe do escritório lá, né? Sempre com o radião ligado, curtindo a nossa.

0: ou a mais amada do Brasil, né? Amado Batista. Quero você
1: todinha pra mim.
0: 9h21. Ô Vitalino. Alô, Vitalino. O Tortel virou marmelada de mamão, viu? O Tortel virou marmelada de melão. Bom também, né? Que vai arrumar um vidrinho pra nós da, da marmelada de melão, né? Matheus e Cauã. Participação da boiadeira.
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0: Matheus e Cauã, né? Agora, se quer achar os cantores, vai lá em Barretos, né? Estão tudo lá já se acampando e. É. Home, chegando com os home, barraco. O Gustavo Lima disse que vai ficar numa barraca lá no camping, né? Tô até duvidando que vai ficar numa barraca, né? Influência. Tá, quer se encontrar alguém, vai pra Barretos. Estão tudo lá. Estão tudo lá. Vamos fazer a festa. Vamos ficar 10, 15 dias acampado lá. Não vão trabalhar esses 10, 15 dias, né? Precisam também, né?
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0: Hora certa, 9:25. 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
3: Comunicado de partida. 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Cerimônia de homenagens, hoje às 16 horas. Ao término, seguirá o caminho da eternidade até o cemitério municipal.
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0: É a nossa FM, você ligadinho, curtindo aqui a 102. 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Um abraço pra Leoni Delgado, ligadinha curtindo aqui a nossa FM.
1: Bom dia.
0: Bom dia.
1: Que é o Sutil.
0: Ô, Sutil.
1: Toca uma modona pra nós aí do Baitaca, Tapera. Pra nós curtir aqui, tá bom? Na lida.
0: Um abraço, obrigado pela audiência, né? Pela preferência. Daqui a dia começa a festa nacional do charque. O forte sabor da tradição. Vamos tá por lá, né? Vamos assombrar lá em Candói, né? Fazer umas lives ao vivo, né? É, vamos lá fazer umas lives ao vivo e acompanhar o evento de perto, né? 9h34, você ligado aqui da nossa FM. Thales e Thiago, e o Paraná, né?

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Okay. Porque que deu, Marcos Vinícius? Ai, ai, ai, o homem do Amanhecer 102, né? Tá aqui nos estúdios da nossa FM, né? 14 minutinhos faltando aqui pras 10 horas da manhã, 14 pras 10, Marcos Vinícius. Ele, Panda e o embaixador. Não.

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0: 4 para as 10. 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
0: Olha, atenção, atenção, viu, gente? Foi perdido um cardan da Invernadinha até o Bugre. Se alguém encontrou ou encontrar, por gentileza, entrar em contato aqui na emissora. Recompensa de R$150. Então, atenção, atenção, foi perdido um cardan da Invernadinha, da comunidade Invernadinha até a comunidade do Bugre. Se alguém encontrou ou encontrar, por gentileza, entrar em contato aqui na emissora, recompensa de R$150. Final do Bom Dia, Gente, desta quinta-feira. Um abraço, gente. Eu volto logo mais às 13 com o Top Sertanejo.

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0: bom dia, bom dia, bom dia!
1: Bom dia!
0: Estamos chegando, chegando com mais um Manhã 102 aqui pela nossa FM. Manhã de quinta-feira, quentou, turma, 20 de agosto. Para você no trabalho, em casa, para você acompanhando através do aplicativo, através da Alexa, obrigado pelo carinho, uma excelente manhã. Obrigado pela preferência, você que está ligado aqui na programação mais ouvida, na mais comentada. Nossa! Estamos chegando no pé do eito para fazer direito, sempre, sempre feliz e contente, com Deus na frente sempre e sem medo de nada. E a sua manhã, que o seu dia seja maravilhoso, de muitas alegrias, de muitas bênçãos. Você ligado, você conectado, receba o abraço, o carinho de toda a equipe Nossa FM.

0: Muito bem, então aí você curtiu o Guilherme com o Guilherme Benuto, né? Haja colírio. Vamos que vamos, né, turma? Manhã 102 aqui na minha, na sua, na nossa. Bom dia pra todo mundo. Tem ouvinte chamando na programação? Play no zap.
1: Bom dia, amigo Veraldo.
0: Bom dia.
1: Ele manda muito nós, eu, Zé e Luciano e eu, Cama de Capim.
0: Cama de Capim.
1: Ótima quinta-feira pra ti e pra quem tá na nossa, tá bom demais.
0: Igualmente, meu amigo, tudo é bom e de belo, saudades do Iguaçu confirmando a audiência, RBI confirmando a audiência, Laranjeiras do Sul também, Nova Laranjeiras, Guarani Açu, meu Deus do céu, quanta gente com a gente, né? Porque é o seguinte, né, gente? Tá na nossa. Tá no Manhã 102. Tá com Everaldo Cândido? Tá.
2: Bom demais.
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0: 10 e 12.
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1: 10:31. 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

0: Tá aí o modão Panda, Ícaro e Gilmar Baqueado. Aqui no Maior 102 da nossa, tá na nossa, tá bom demais, né? Olha, mantenha o seu sangue sempre limpo. 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Vamos que vamos, Manhã 102, é o que liga, tá na nossa, tá no Manhã 102, tá com Everaldo Cândido.
1: Tá bom demais.
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0: Ah, mas claro, né, vizinha? Tem que, né? Sempre. Sempre animar, tristeza não paga a conta, né? Então, não adianta, não adianta, né? Né, vizinha?
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0: inacreditável. Bruno Marrone é pancada, né? Eita, modão. É, Bruno Marrone. Bruno canta muito, né? Dispensa comentários. Vamos que vamos, amanhã 102 aqui na minha, na sua, na nossa. Nosso bom dia pra você de toda a região acompanhando a nossa programação. 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Opa! É isso aí. 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
0: 11 horas.

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0: Aí o Grupo Cordiona aqui no nosso Manhã 102, Bela Ingrata. É o nosso FM, tá na nossa, tá no Manhã 102. Tá com o Everaldo Cândido?
1: Tá bom demais.
0: Aí sim, né? E vamos que vamos, né, gente? Vamos falar de ofertas. 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
0: Maravilha, obrigado, Norton, bom final de semana.
2: Valeu, Norton, Everaldo.
0: Desculpa, Matheus, desculpa.
2: Valeu, Everaldo, obrigado.
0: Valeu, bom final Matheus.
2: De semana a todos, até mais.
0: Até mais, tá aí o Matheus, né? 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Acompanhando a programação, a Ivone Ramos. Valeu, Ivone, obrigado pela sintonia, ótima quinta-feira para você também, tá bom, minha amiga? Quem mais tá com a gente aqui? Pessoal da Conexão da Lenha, o Sapo, o Galizé, o Manão e o Seco. Um abraço, acompanho todos os dias o programa aí no serviço. Valeu, um abraço, obrigado pela audiência. Meu amigo João Buzina também chegando aí, no container do Buzina, ao ladinho da Coaçu aí, né? Um abraço, João. Obrigado pela preferência.
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0: 11:19.
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2: Oxalá ouvisseis hoje a sua voz. Não fecheis os corações como em Meriba. E Deus abençoe você e toda a sua família. Que alegria nesse momento poder partilhar a palavra de Deus com fé e esperança. Tenho certeza que Deus vai derramar sobre você e sua família todas as graças, todas as bênçãos necessárias para que você possa viver hoje sob a proteção de Deus. Em nome do Pai, do Filho e do Espírito Santo. Amém. E nossa programação das paróquias para esta semana, lembrando, hoje expediente do padre na Secretaria da Sulina, 14 horas missa na comunidade do Jacutinga, 19 horas missa na matriz de Sulina. Amanhã, sexta-feira, 19 horas, temos a missa da Capelinha na casa de Edith e Valdemar e o Queque, na Saudade. E também temos o início do Retiro da Lareira em São João. Sábado, 14 horas, missa na Sede Ouro, 15:15 na linha Panorama. 17 horas, no Queixo da Anta, temos casamento de Clodivaldo e Laura. No sábado, 19 horas, missa na Matriz de Saudade. No domingo, dia 23, 7:30 da manhã, missa na Matriz de Saudade. 9 horas, missa na Matriz de Sulina. 10:30, missa e festa da padroeira na comunidade Santa Rosa, da padroeira Santa Rosa de Lima. E às 19 horas, a missa na comunidade do Biguá. Então, essa é a programação que nós temos para as paróquias. Lembrando também que no dia 30 de agosto, nós temos em Planalto, na Missão Divino Amor, na Chácara Divino Amor, o Retiro de São Miguel, Quem Como Deus, né? Com o pregador Ironi Spuldaro. Então, nós temos o convite especial para os catequistas celebrar o Dia do Catequista neste dia, né? Participando desse encontro, desse retiro. A paróquia está oferecendo então esse presente, paróquia de Saudade e de Sulina. Então, as comunidades estão oferecendo esse presente para os catequistas. Mas também, quem mais quiser participar, né, ainda tem espaço no ônibus, né, para você poder participar também. É só conversar com as secretárias na paróquia e fazer a sua inscrição. Para isso, peçamos a bênção, a graça e a força que vem de Deus, porque Deus é Pai, Filho e Espírito Santo. Amém.
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2: Feijão carioca, saca 60 quilos, 270. Feijão preto, saca 60 quilos, 210. Milho, saca 60 quilos, R$61. Soja, saca 60 quilos, 134. Boi em pé, arroba 366. Suína em pé, carne, o quilo, 4,60. Vaca em pé, arroba 200. Vaca em pé, arroba 325. Cotação do mercado agrícola para hoje, quinta-feira, com dados fornecidos pelo Deral.
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2: 11:37.
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2: 11:43.
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0: Bom dia, seu Everaldo
1: Clã. Dia.
0: Tudo bem? Aqui ótimo. É o Anderson de Coronel Vivida. Gostaria de pedir a música com Oswaldir e Carlos Magrão, Guri. Ofereço para todos os seus ouvintes aí, porque tá na nossa, tá bom demais. Fiquem todos na paz de Deus, que
1: ele
0: é a melhor companhia. Muito obrigado e um bom dia.
1: Valeu, meu amigo. Um abraço, obrigado pela participação e nós vamos ficando por aqui, agradecendo a todos que nos acompanharam. Fiquem com Deus, que é a melhor companhia e que graças a ele a vida continua. Um abraço, gente.

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3: Queridos ouvintes do programa dos Avisos Paroquiais da Paróquia São Francisco de Assis, a nossa saudação franciscana de paz e bem. E os avisos que nós temos: no mês de agosto, os freis irão atender somente no período da manhã. Teremos também nesse ano a segunda caminhada do Rosário. As inscrições estão abertas para aqueles que desejam participar da caminhada do Rosário. Fazer as inscrições até no dia 18 de setembro na Secretaria Paroquial ou na Secretaria do Bairro Nossa Senhora Aparecida. Retiro para jovens. A paróquia convida a todos os jovens que desejam participar de um retiro que irá acontecer no sábado e domingo, no dia 22 e no dia 23. Fazer as inscrições também na Secretaria Paroquial. O início será no sábado, no dia 22, às 7 horas da manhã. A nossa paróquia está vivendo um tempo especial, um tempo de graça, de história e de alegria. Está chegando a grande festa da paróquia e neste ano tem um brilho diferente. Vamos celebrar os 800 anos da vida de São Francisco, este santo que continua iluminando o mundo com sua simplicidade, sua paz e seu amor por Deus. É o momento para reunir famílias, reencontrar amigos, fortalecer a nossa fé e renovar a nossa comunidade. Cada detalhe da festa está sendo preparado com carinho para que todos se sintam acolhidos e participem com entusiasmo. Queremos convidar você, sua família e seus vizinhos para viver conosco esta celebração. Venha rezar, cantar, confraternizar, agradecer e se alegrar. Venha fazer parte dessa história que não é apenas da paróquia, mas de toda a cidade de Chopinzinho. Prepare-se, a festa está chegando e você é parte essencial dela. Vamos juntos celebrar os 800 anos de São Francisco de Assis e renovar com alegria para sermos comunidade viva, unida e cheia de fé. E as missas que nós teremos nessa semana: no dia 20, quinta-feira, 19 horas, na Invernadinha e no Bugrinho. Dia 21, sexta-feira, às 19 horas na linha Alegria e Alto Vitória. No dia 22, no sábado, às 14h30 na linha Gressana, às 19 horas no bairro São José e na Matriz. No dia 23, no domingo, às 8 horas na Matriz, às 8h30 no bairro Nossa Senhora Aparecida, às 10 horas na Encruzilhada e às 19 horas aqui na Matriz. Temos as visitas da Relíquia de São Francisco de Assis às comunidades de Chopinzinho. Hoje, quinta-feira, dia 20, a Relíquia estará na canal do Capitel Santo Antônio. Nesta semana, na proclamação do Evangelho, teremos o seminarista que está junto conosco aqui na paróquia, o Adinã.
4: Olá, paz e bem. Nesta quinta-feira, leitura do Evangelho de Jesus Cristo segundo Mateus. Capítulo 22, versículos 1 ao 14. Naquele tempo, Jesus voltou a falar em parábolas aos sumos sacerdotes e aos anciãos do povo, dizendo: o reino dos céus é como a história do rei que preparou a festa de casamento do seu filho e mandou os seus empregados para chamar os convidados para a festa, mas estes não quiseram vir. O rei mandou outros empregados, dizendo: dizei aos convidados: já preparei o banquete, os bois e os animais cevados já foram abatidos e tudo está pronto. vinde para a festa. Mas os convidados não deram a menor atenção. Um foi para o seu campo, outro para os seus negócios. Outros agarraram os empregados, bateram neles e os mataram. O rei ficou indignado e mandou suas tropas para matar aqueles assassinos e incendiar a cidade deles. Em seguida, o rei disse aos empregados: "A festa de casamento está pronta, mas os convidados não foram dignos dela. Portanto, ide até as encruzilhadas dos caminhos e convidai para a festa todos os que encontrardes." Então os empregados sairão pelos caminhos e reuniram todos os que te encontraram, maus e bons. E a sala da festa ficou cheia de convidados. Quando o rei entrou para ver os convidados, observou ali um homem que não estava usando traje de festa e perguntou-lhe: "Amigo, como entraste aqui sem o traje de festa?" Mas o homem nada respondeu. Então o rei disse aos que serviam: "Amarrai os pés e as mãos desse homem e jogai-o fora, na escuridão. Ali haverá choro e ranger de dentes, porque muitos são chamados e poucos são escolhidos." Palavra da salvação.
3: E a bênção de São Francisco: que o Senhor vos abençoe e vos guarde, que lhe mostre a sua face e tenha misericórdia de vós, que lhe volva seu olhar sobre vós, os dê a paz, o bem e toda a graça. Que o Senhor vos abençoe, em nome do Pai, do Filho e do Espírito Santo. Amém.
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6: 12 horas. 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

0: Agora são 12h02. Boa tarde, amigos e amigas de Chopinzinho Região. Hoje é quinta-feira, 20 de agosto. Estamos iniciando Rotativa 102. Apresentação Marcos Ferreira. Para hoje, segundo o Zimepar, previsão de 11,5 milímetros de chuva. Temperatura mínima para hoje 11 e a máxima 21 graus. Cercho informa as manchetes. Prazo para eleitor pedir voto em trânsito termina hoje. Campidão de Centro em Chopinzinho e Coronel Vivida realizam a 33ª semana pedagógica em setembro. Chopinzinho estreia com vitória na Taça Iguaçu de futsal masculina. Sábado tem finais do Municipal de Futsal em São João. Pai e dois filhos estão entre as quatro vítimas de grave acidente que aconteceu ontem em São Lourenço do Oeste. Polícia prende suspeito de matar esposa durante almoço de Páscoa em Renascença. Mulher aciona a polícia militar em Candóia após ser expulsa de casa e impedida de amamentar os filhos. Polícia Civil prende homem em Mangueirinha por descumprimento de medida protetiva. 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
0: 12h04. Termina hoje, dia 20 de agosto, o prazo para o eleitor pedir o voto em trânsito. A informação é do TSE, Tribunal Superior Eleitoral. O serviço permite ao cidadão votar em cidades diferentes do seu domicílio eleitoral, ou seja, em um município distinto daquele onde está o seu registro de eleitor. O pedido pode ser feito na página do tse.jus.br ou de forma presencial nos cartórios eleitorais, com a apresentação de um documento oficial de identificação com foto. É importante lembrar que o voto em trânsito é apenas para quem está com a situação regular junto à Justiça Eleitoral. Como o cadastro fechou no dia 6 de maio, eleitor com o título suspenso ou cancelado não consegue fazer a solicitação. O serviço pode ser requisitado para o primeiro turno, marcado para o dia 4 de outubro, para o segundo turno, no dia 25 de outubro, ou para os dois turnos, mas está disponível somente nas capitais e nos municípios com mais de 100 mil eleitores, de acordo com o TSE. É possível encontrar a relação dos locais onde haverá voto em trânsito na página do TSE, no endereço eletrônico tre-pr.pr.jus.br. Quem mudar de ideia também tem até o dia 20 de agosto para cancelar ou alterar o pedido. Depois disso, a inscrição fica temporariamente vinculada à cidade escolhida. Se o eleitor não comparecer ao local de votação indicado, ele não poderá votar na sua seção de origem e terá que justificar a ausência. Também é preciso atenção quanto aos cargos. Quem estiver em outra cidade, mas dentro do mesmo estado, vota para todos os cargos. Já quem estiver em um outro estado diferente, vota apenas para presidente da República, assim como quem vota.

0: vota no exterior e estará no Brasil para votar em trânsito. 12:06. O município de Foz do Jordão deu início aos trabalhos de atualização do cadastro territorial que é o de revisão da planta genérica de valores, o chamado PGV, em parceria com a FAO, Fundação de Apoio à Unicentro. A iniciativa reúne equipes técnicas das áreas de planejamento, administração, tributação, jurídico e engenharia, topografia, buscando modernizar as informações territoriais do município e fortalecer o planejamento urbano. O projeto vai permitir aprimorar o conhecimento sobre a realidade dos imóveis do município e da expansão urbana, contribuindo para um planejamento mais eficiente de áreas como infraestrutura, saúde, educação, mobilidade, habitação e meio ambiente. A atualização do município de Foz do Jordão também prevê levantamentos de campo, georreferenciamento imobiliário, estudos de mercado, revisão técnica da PGV e capacitação dos servidores municipais. 12:07. Igreja do Paraná promove jornada de orações pelas vocações. Detalhes com Luiz Carlos Bittencourt.
1: Pelo quinto ano consecutivo, o Serviço de Animação Vocacional e a Pastoral Vocacional do Regional Sul 2 da Conferência Nacional dos Bispos do Brasil, a CNBB, promovem a Jornada Regional de Orações pelas Vocações, que acontece neste mês de agosto em todas as dioceses do Paraná. Neste ano, a iniciativa está sendo inspirada no tema do 5º Congresso Vocacional do Brasil, Comunidades Vocacionais, Encontro, Testemunho e Missão, que acontecerá em setembro na cidade de Aparecida, São Paulo. Em sintonia com esse grande encontro da Igreja no Brasil, a jornada busca fortalecer a dimensão vocacional nas comunidades, valorizando todas as vocações como expressão da missão evangelizadora da Igreja. A Jornada Regional de Orações pelas Vocações integra as diversas iniciativas promovidas pela Igreja durante o mês vocacional, celebrado em agosto. A programação busca dar maior visibilidade às vocações específicas presentes na Igreja: o ministério ordenado, o bispo, padre, o diácono, o matrimônio, a vida consagrada religiosa e a vocação laical, incentivando toda a comunidade a rezar e assumir sua corresponsabilidade na promoção da cultura vocacional. Luiz Carlos Bittencourt com informações da Pascon Diocesana.
0: 12:09. Depois do intervalo comercial, Camp da Unicentro em Chopinzinho e Coronel Vivida organizam a 33ª Semana Pedagógica para o mês de setembro.
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0: 12 horas e 12 minutos. O Departamento de Turismo do município de Chopinzinho, em parceria com a IGR Vale do Iguaçu, estão lançando o concurso Bob Goods do Turismo de Chopinzinho. Podem participar do concurso todos os alunos que fazem parte do projeto Turismo na Escola em Chopinzinho. De acordo com os organizadores, os desenhos vencedores serão premiados durante a caravana do turismo IGR Vales do Iguaçu, que deverá acontecer de 10 a 13 de setembro, em frente ao Centro Comunitário São Francisco de Assis. As regras e mais informações deverão ser repassadas aos alunos nas escolas pelos professores. A Escola Municipal Hilton de Oliveira Silvério, de Chopinzinho, está entre os 53 projetos vencedores do 6º edital de educação do Programa de Apoio à Educação da ENGE. O projeto Lugar de Escuta, Acolhimento e Pertencimento, desenvolvido pela professora Marilúcia Lazzarotto com estudantes do primeiro ano A, vai receber R$10.000 para o desenvolvimento e fortalecimento da iniciativa. O projeto trabalha saúde mental e inteligência emocional por meio de rodas de conversa, práticas restaurativas e atividades que estimulam a escuta, o diálogo e a empatia, além do respeito. Mais do que um reconhecimento, o recurso representa investimento de uma educação que também cuida, acolhe e fortalece vínculos. 12 horas e 13 minutos. Mais uma grande conquista foi anunciada nos últimos dias para a Universidade Federal Fronteira Sul. Dos 20 novos cursos que foram anunciados nos últimos dias, 3 serão para o campus de Laranjeiras do Sul. O diretor do campus de Laranjeiras do Sul, Fábio Zenerati, confirmou a novidade, sendo direito com ênfase em direitos humanos, com ingresso previsto já para 2027. Ciências da Computação com ênfase em Inteligência Artificial a partir de 2028 e Psicologia também a partir de 2028. Ele falou sobre os 3 novos cursos para a Universidade Federal Fronteira Sul em Laranjeiras do Sul.
8: Notícia excelente para a Universidade Federal da Fronteira Sul, para o Campus Laranjeiras do Sul. Novos cursos para a nossa universidade. O Campus Laranjeiras do Sul vai receber 3 novos cursos de graduação. É o curso de Direito, com ênfase em Direitos Humanos, o curso de Ciência da Computação, com ênfase em Inteligência Artificial, e o curso de Psicologia. O resultado saiu agora, nós estamos todos muito felizes ainda com toda essa notícia, e para nós é uma grande conquista aqui para a nossa universidade e para toda a região, avançar na oferta de cursos importantes para toda a nossa comunidade. O curso de Direito já receberá as vagas para contratação dos professores de maneira imediata. O que significa isso? Significa que as vagas já serão ofertadas para ingresso de novos estudantes já em 2027. Então, no primeiro semestre do ano que vem, nós já teremos o curso de Direito aqui no campus Laranjeiras do Sul. Isso é uma grande notícia para nós. Primeiro, porque o curso de Direito já foi avaliado pelo MEC, aqui em Laranjeiras do Sul, e recebeu nota máxima, nota 5. Faltavam as vagas para a criação do curso, as que chegaram agora para a nossa universidade. Uma ótima notícia para a região. Também nós vamos criar, a partir de 2028, o curso de Ciência da Computação com ênfase em Inteligência Artificial. Este curso é muito importante, está alinhado com as demandas atuais da nossa sociedade E aqui em Laranjeiras do Sul, nós teremos um curso gratuito destinado à nossa comunidade. E junto com isso, nós também iniciaremos, em 2028, o curso de psicologia, um curso da área da saúde, um curso muito demandado e que tem uma procura bastante importante na nossa região. Então, são três novos cursos aqui para a Universidade Federal da Fronteira Sul, para o campus Laranjeiras do Sul, e que vai proporcionar uma nova fase da nossa universidade.
0: 12 horas e 16 minutos. Ainda falando de educação, os alunos do curso de pedagogia dos campi da Universidade Estadual do Centro-Oeste, Unicentro, em Chopinzinho e também em Coronel Vivida, deverão participar de uma série de eventos acadêmicos nos dias 9, 10 e 11 de setembro. Os eventos integram a 33ª Semana de Pedagogia, que neste ano comemora os 50 anos do curso de pedagogia. Segundo a chefe do Departamento de Pedagogia, professora Melissa Rodrigues da Silva, a Semana da Pedagogia deste ano será acadêmica e muito festiva, e isso tem grande importância para a região de Chopinzinho e Coronel Vivida, pois estão há 25 anos na região e já formaram 519 pedagogos que atuam desde Candói até Pato Branco e além. 12 horas e 17 minutos. Depois do intervalo comercial, informações do esporte. Chopinzinho estreou com vitória ontem na Taça Iguaçu de Futsal em Sulina.
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0: Cotação agrícola para hoje: feijão carioca, saca de 60 quilos, de 240 a 270. Feijão preto, de 180 a 210. Milho comum, de R$ 60,30 a R$ 61. Soja industrial, de R$ 133,20 a R$ 134. Trigo, de R$ 75 a R$ 78.
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0: Agora são 12 horas e 23 minutos, informações esportivas, e eu começo trazendo informações do esporte local e regional. Falando do esporte regional, olha, a Secretaria de Esportes do município de Foz do Jordão convida as crianças e adolescentes para participarem do Campeonato Municipal de Futsal. As categorias são sub-11 para nascidos em 2015 e 2016 e posteriores, sub-13 nascidos em 2013 e 2014, sub-16 nascidos em 2010, 2011 e 2012. As inscrições são gratuitas, informações no 4299-825-4416 ou lá no Departamento de Esportes na Secretaria de Esportes, né, do município de Foz do Jordão. Campeonato Municipal de Futsal das categorias de base lá no município de Foz do Jordão, então está com inscrições abertas. Por falar em Foz do Jordão, a partir de amanhã, sexta-feira, teremos a abertura lá em Foz do Jordão dos Jogos Escolares do Paraná Bom de Bola. Os Jogos Escolares, aquela modalidade de futebol de campo que agora se chama Bom de Bola, né? Teremos a fase regional lá em Foz do Jordão, com vários municípios participando. Abertura amanhã, sexta-feira, às 8 da manhã, no Estádio Municipal Tony Alexandro de Souza. Amanhã, lá em Foz do Jordão, então, a fase regional dos Jogos Escolares do Paraná, Bom de Bola. Abertura programada para as 8 da manhã, no Estádio Municipal, lá em Foz do Jordão. Por falar em Bom de Bola, hoje, lá em Nova Laranjeiras, está recebendo também uma fase regional do Paraná Bom de Bola, reunindo atletas, equipes e delegações de vários municípios em Nova Laranjeiras. A programação também será marcada pela reinauguração do Ginásio de Esportes Mário da Rosa, importante espaço esportivo do município que volta a receber a comunidade. A cerimônia vai ser hoje à noite, a partir das 19 horas, no Ginásio de Esportes Mário da Rosa. Toda a população está convidada para prestigiar o evento lá em Nova Laranjeiras. Como disse o secretário de Esportes, né, o Andrigo Vial, reforçando o convite para que as pessoas participem da abertura hoje à noite lá em Nova Laranjeiras.
1: Então, dia 20, a gente vai reinaugurar o Ginásio Mário da Rosa.
2: Isso mesmo, convidamos a toda a população de Nova Laranjeiras para prestigiar esse grandioso evento. Temos a abertura do Bom de Bola, fase regional, que vai ser realizado aqui na nossa cidade, com mais de 400 atletas aqui no nosso município. Convido a todos a vir a participar desse grandioso evento. Teremos a abertura com show. Também temos amistoso marcado ali com a equipe do Marquinho, e conto com todos vocês a participar desse grandioso evento.
1: É isso aí, gente. É o nosso esporte, a nossa Secretaria de Esporte, é nosso governo trabalhando, desenvolvendo. E a gente fica feliz de estar realizando essa reinauguração. Foram mais de 2 milhões de investimento e a gente quer fazer esse convite especial para a nossa população. Venha participar com nós nesse grande momento que vai ser dia 20, agora quinta-feira que vem.
0: Hoje, portanto, está aí o prefeito, né, lá de Nova Laranjeiras, e o secretário de esportes convidando hoje à noite, a partir das 19 horas, com a reinauguração do Ginásio de Esportes lá em Nova Laranjeiras. Em São João, olha, São João também tem programação aí para as finais do futsal no final de semana. O Departamento Municipal de Esportes do município de São João convida toda a população para prestigiar sábado próximo, dia 22, a grande final do Campeonato Municipal de Futsal 2026 Força Livre no Ginásio Isaltino Rossi. A programação vai ter início às 19 horas com a disputa do terceiro lugar entre Patriotas FC e Resenha Cimar Imóveis. Depois, às 8h15 da noite, a grande final do Campeonato Municipal de Futsal Masculino, envolvendo as equipes da ABB, Prime, Grap RZB e Pesqueiro RJB Lumar Papelaria. As duas equipes que vão disputar o título a partir das 8h15 da noite. A expectativa é de um grande público presente, né, reunindo atletas, familiares, torcedores e a comunidade em geral para acompanhar dois grandes jogos e prestigiar a final do Municipal de Futsal lá em São João, sábado, dia 22, a partir das 19 horas, a decisão do terceiro lugar, e às 20h15, decisão do primeiro lugar. Aliás, esses dois jogos também vão ter transmissão através da Play Sports, né, essas finais lá no município de São João. Copa Sudoeste, mais uma vez reforçando aqui os grupamentos, chaveamento, né? Não saiu a tabela, apenas o chaveamento, né? Na primeira divisão tem a chave A, Ampere, Chopinzinho, Coronel Domingos Soares e Inés Marques. Chave B, Sulina, Coronel Vivida, Dois Vizinhos e Nova Esperança do Sudoeste. Chave C, Honório Serpa, Francisco Beltrão, Salgado Filho e Mangueirinha. E chave D, Salto do Lontra, Vitorino, Planalto e Marmeleiro. Na segunda divisão da Copa Sudoeste de Futsal, chave A, Pinhal de São Bento, Santa Isabel do Oeste e São Jorge do Oeste. Chave B, Barracão, Mariópolis e Pato Branco. Chave C, Pérola do Oeste, Bom Jesus do Sul e Verê. Chave D, Manfrinópolis, Renascença e São João. Chave E, Palmas, Realeza e Saudade do Iguaçu. Chave F, Bom Sucesso do Sul, Capanema e Pranchita. Chave G, Nova Prata do Iguaçu, Flora da Serra do Sul e Boa Esperança do Sudoeste. E chave H, Itapejara do Oeste, Santo Antônio do Sudoeste e Bela Vista da Caroba. No feminino são quatro grupos para a Copa Sudoeste, né? Quatro grupos no feminino, grupo A, Dois Vizinhos, Nova Esperança do Sudoeste, Ampere, São João e Bela Vista da Caroba. Grupo B, Enéas Marques, Salto do Lontra, Capanema e Chopinzinho. Grupo C, Mangueirinha, Saudade do Iguaçu, Palmas e Realeza. E grupo D, Pinhal de São Bento, Renascença, Boa Esperança do Iguaçu e Marmeleiro. Taça Iguaçu de Futsal em Sulina. Ontem à noite, mais dois jogos e duas goleadas. Tivemos, inclusive, com a estreia da equipe masculina de Chopinzinho, ontem, lá no município de Sulina. Primeiro jogo da noite, ontem no feminino, Mangueirinha goleou São João pelo placar de 6-0. E no segundo jogo da noite, a estreia de Chopinzinho foi com vitória e goleada. Chopinzinho venceu o Bom Sucesso do Sul pelo placar de 5-0 ontem lá na Taça Iguaçu de Futsal no município de Sulina. A próxima rodada está marcada para amanhã. Às 19h30, Sulina e Chopinzinho no feminino. E às 20h30, Sulina e Dois Vizinhos no masculino. Os dois jogos programados para amanhã, portanto, lá na Taça Iguaçu de Futsal, no município de Sulina. Falando do esporte nacional, antes do esporte nacional, deixa eu falar da Copa União de Futsal, né? Organizada aí pela Federação Paranaense de Futsal, teve a 14ª rodada ontem. O Coronel Futsal perdeu em casa para os Dois Vizinhos pelo placar de 4-2. O Ampere venceu o Manuel Ribas por 5-3. O Cândido de Abreu venceu o Palmas por 2-0. O Chavantes perdeu para o Itaipulândia por 3-1. Resultados da rodada de ontem, então, da Copa União de Futsal, 14ª rodada, que tem o Ampere na liderança com 26 pontos. Manuel Ribas, vice-líder, 25 pontos. Terceiro, Itaipulândia, 22. Quarto, Cândido de Abreu, 20. Em quinto, Dois Vizinhos, 15 pontos. Sexto, Coronel Vivida, 15 pontos. Sétimo, o Cade Guarapuava, 14 pontos. Oitavo, Chavantes de Planalto, 13 pontos. E da Lanterna, Palmas, com 7 pontos. Libertadores da América. Jogos que foram realizados ontem. Nós tivemos jogos de volta já das oitavas de final. Ontem o Flamengo venceu o Cruzeiro 2-1, muita reclamação do Cruzeiro de um gol que foi anulado. O Cruzeiro alegou que a bola tinha entrado, foi tirado em cima da linha, segundo a arbitragem. O VAR revisou e acabou anulando. O jogo terminou com a vitória do Flamengo e a classificação. Primeiro jogo tinha dado 1-1. O Flamengo venceu 2-1 ontem e está classificado para as quartas de final da competição. O Cerro Porteño perdeu para o Palmeiras por 1-0. O primeiro jogo tinha dado empate, né, em São Paulo. O Palmeiras tinha empatado em casa, venceu 1-0 ontem e também garantiu vaga na próxima fase a equipe do Palmeiras. Jogo realizado ontem também, né? Os dois brasileiros que estiveram em campo ontem, né, pela Libertadores da América. Hoje à noite nós teremos Corinthians e Rosário Central na Arena do Corinthians em São Paulo. O primeiro jogo foi 0-0, né? Então, quem vencer passa no jogo de hoje às 21h30, Corinthians e Rosário Central, válido pela Libertadores da América. A LDU enfrenta o Mirassol hoje às 19 horas. Primeiro jogo também deu empate lá no Maião, né, em Mirassol. E quem vencer passa também para as quartas de final da Libertadores da América. A Sul-Americana também teve jogos ontem. Nós tivemos o Atlético Mineiro empatou com o Bragantino 2-2. No primeiro jogo, o Atlético Mineiro tinha vencido fora de casa 1-0. Empatou em casa ontem, garantiu vaga para as quartas de final da Sul-Americana. Também Hoje, né? O Atlético Mineiro foi o único clube brasileiro que entrou em campo ontem. Hoje, pela Sul-Americana, tem Botafogo e Cienciano. Primeiro, parada difícil pro Botafogo. Perdeu por 6-1 no primeiro jogo e vai tentar tirar essa diferença no jogo de hoje. Também tem Santos, né? O Macará enfrenta o Santos. Hoje, no primeiro jogo, o Santos venceu 2-1 em casa, joga pelo empate hoje. O Olímpia enfrenta o Vasco da Gama hoje à noite, 19 horas. Primeiro jogo em São Januário deu 0-0. Quem vencer hoje passa a próxima fase da Sul-Americana. 12:34. Nós tivemos alguns dias atrás, né? A equipe da Associação de Badminton de Chopinzinho estiveram participando da fase final dos jogos escolares na modalidade de badminton lá em Campo Mourão. Eu conversei esta semana com o professor Marcos Castro e dois atletas aqui de Chopinzinho que foram medalhistas, né? Nesta fase final, trouxeram medalha de bronze para Chopinzinho. Vamos ouvir uma parte dessa conversa e falar um pouco do badminton que tem crescido tanto aqui no município de Chopinzinho.
3: Mais uma vez, obrigado pela oportunidade, né? Estamos aqui divulgando o badminton, divulgando o esporte chopinziense e falando das novidades e dos acontecimentos, né? De coisas boas aí do badminton da nossa cidade.
4: Última competição, né? Que a associação esteve participando foi os Jogos Escolares, né? Essa fase final lá em Campo Mourão. Como é que foi?
3: É, legal. Os meninos aqui estão bem representando aqui a equipe, né? Esteve, antes deles também, a gente só salientar que teve também os jogos em Guarapuava de 12 a 14 anos, estivemos lá com 5 atletas, né? Inclusive o nosso atleta Felipe chegou até entre os 8, na fase final também de 12 a 14. Semana passada, tanto o Fábio como o Leandro estivemos lá em Campo Mourão, participando da fase final estadual de 15 a 17 anos, e graças a Deus aí tivemos um ótimo resultado aí na dupla masculina, né, da primeira divisão. É importante salientar o quanto é o nível técnico do badminton do estado do Paraná. Hoje, tranquilamente, é o estado onde tem maior número de competidores no seu estadual. Atletas já de seleção brasileira que disputam sul-americano, pan-americano. Então, assim, equipes estão aí praticamente aí com 4, 5, 6 equipes de alto nível que participam aí de campeonatos aí, volto a dizer, até fora do país. Então, assim, é importante ter até esse resultado como forma também de dar continuidade ao nosso trabalho e salientar aquilo que a gente vem construindo, né? Lembra, né? Tudo aquilo que é um esporte, seja ele qual for, você começa com os degraus aí, então aí, Fábio, um pouco de dois a três anos, o Leandro também de 2 a 3 anos. Isso é muito importante a gente salientar onde eles conseguiram conquistar terceiro lugar na dupla masculina da primeira divisão dos Jogos Escolares.
4: O Leandro, nós já conversamos em outra ocasião, inclusive, né? Morador é do interior aqui de Chopinzinho, né? Fez um grande esforço, né, para conseguir treinar cada vez mais, né? E participar de competições trazendo resultados. Leandro, como é que tá? O professor falou uns 3 anos já praticando, né? Você são alunos, inclusive, do Colégio do Bugre, lá, Colégio João Paulo I, né? Núcleo do Bugre. E é importante essas competições que vocês participam, né?
5: Sim, foi bem importante, principalmente esses jogos escolares, né? Que a gente já estava meio mentalizado para conseguir essa medalha. Portanto, que a gente passou em primeiro na fase de grupo. A gente foi perder o primeiro jogo na semifinal para os campeões ainda. E conseguimos ganhar a disputa de terceiro no terceiro set.
4: Fábio, vocês foi em dupla, né? Que vocês participaram, foi vocês dois mesmo, né? Você e o Leandro, né?
6: Sim, foi a gente mesmo, em dupla. Conseguimos desempenhar bem dentro de quadro, conversar. E foi uma vitória bem importante para o nome da equipe, tanto para o nome da escola também.
4: Você pratica o badminton há quanto tempo?
6: De 1 a 2 anos por aí.
4: Pouco menos que o Leandro, né?
6: Pouco menos que ele.
4: Gosta?
6: Bastante.
4: Tem trazido bastante medalhas?
6: Ah, um pouco.
4: Em competições, tanto jogos quanto competições regionais que vocês participam também, né?
6: Sim.
4: Você é ali da comunidade do Bugre?
6: Não, eu morava antigamente ali na Bahia, mas hoje eu consegui já me mudar para a cidade.
4: Ah, tá na cidade. O Leandro tá na cidade também? Os dois estão morando na cidade, mas você era morava na linha Aparecida antes, né? Veio para a cidade e você no Bugre?
6: Eu morava na linha Bahia.
4: Linha Bahia, né? E moram na cidade, então. Vocês treinam quantas vezes por semana?
6: Todo dia.
4: Todo dia?
6: Já puxado. Todo dia.
4: Todo dia, né? Porque já se tornou, professor, uma uma prática esportiva vai se encaminhando para uma espécie de profissionalização, né?
3: É, a gente, com a, é importante salientar, né, a, todo o apoio que a prefeitura, o departamento de esportes vem dando para todas as modalidades da, da cidade. E agora, esse ano, a gente conseguiu, através da prefeitura, a respeito do fomento, a gente está aí trabalhando, se estruturando com a associação e dando essa oportunidade para esses atletas que estão há algum tempo mais, que são do alto rendimento, essa possibilidade de treinar praticamente todos os dias. Lógico, a gente tem muita coisa para se estruturar, que é normal, né? A gente vê grandes equipes aí de todas as modalidades, até mesmo do futebol brasileiro, a gente que não tem toda essa a estrutura completa, não seria diferente. Por isso que a gente salienta o quanto é importante a ajuda da comunidade, da prefeitura, dos empresários, sabe? Isso é muito importante, porque abre possibilidades. Hoje temos aqui, é importante salientar, eles estão aí com a perspectiva do ano que vem, estão terminando o ensino médio, de estar estudando educação física, futuramente são profissionais da educação física, profissionais do esporte, se entendeu? Então, assim, eu sempre falo para eles, vocês são a continuidade. O professor Marcos, que ele não está com aí seus 49, velhinho, e o importante é dar continuidade.
4: Tem que ir porque, trazendo
3: exatamente,
4: novos, né?
3: Porque assim, é um projeto para que ele não morra, que ele não acabe, fez 3, 4 anos, acabou. Não, para que dê continuidade. E depois eu falo para eles, eu preparo vocês, vocês preparam os outros, e assim a gente dá continuidade. E o projeto, a tendência é que ele cresça cada vez mais. Volto a dizer, a gente se espelha já em equipes que hoje estão há quase 20 anos já. Temos equipes como Toledo, como Marechal, Marechal Cândido Rondon, que é aqui próximo da gente, aqui, querendo ou não, que nos espelham bastante nessa questão de continuidade, de crescimento. Hoje com atletas em seleção brasileira, então isso é uma inspiração. E eu falo isso para eles, na continuação não só como atletas, mas também como trabalhar com o esporte. Trabalhar dentro do esporte que hoje eles abraçaram. O ano que vem aí, começando estudos aí como educação física. Então, só um futuro aí pela frente aí. E eu quero que o desejo, o sonho, a gente pede muito a Deus, a gente pede à associação, aos que hoje quem faz parte, aos pais, aos pequenos que estão começando e os pais que estão lá conhecendo o esporte, que é isso que é importante, que a gente dê continuidade e dê essa oportunidade de profissionalização, não só como atleta, mas como profissionais realmente do esporte.
0: Aí, obrigado, professor Marcos Castro, coordenador aí do badminton em Chopinzinho, né? Falando então dessa conquista aí do Leandro Santos e do Fábio de Souza, jogaram na dupla, né? Lá na final dos Jogos Escolares do Paraná em Campo Mourão e conquistaram o terceiro lugar na competição, né? Além de outras competições que também estão sendo programadas e que tem até o final desse ano aqui em Chopinzinho também na região. 12:41.
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0: 12:45, informações policiais, você confere a partir de agora aqui com Evandro Artuzzi. Boa tarde, Evandro.
13: 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Em Vitorino, no bairro Azulão, ontem, 8 horas da noite, a Polícia Militar foi chamada por conta de um descumprimento de medida judicial, né? Foi feita a prisão em flagrante de um homem que invadiu a casa da ex-mulher e assim descumpriu a medida protetiva de urgência. A Polícia Militar foi acionada por conta desta ocorrência de violência doméstica. Ao chegarem no local, os policiais foram informados pela vítima sobre as características do suspeito e a direção de fuga dele a bordo de um veículo. Com agilidade, a polícia conseguiu localizar esse homem e efetuar a sua detenção. Ele até tentou fugir, mas foi contido, conduzido até a central de flagrantes da Polícia Civil para providências legais e cabíveis. A Polícia Militar também, em Pato Branco, ontem, no bairro Sudoeste, 9:20 da noite, conseguiu aí fazer a detenção de uma pessoa que estava com uma pequena quantidade de drogas lá no bairro Sudoeste, estava escondida no boné, né? Drogas que, segundo informação, seria para uso pessoal. Aí esta pessoa foi encaminhada até o batalhão e autuada em um termo circunstanciado pela posse da droga. Em Itapejara do Oeste, homem é preso por tráfico de drogas no bairro Menino Deus. Ontem, 10:20 da noite, após denúncias, uma residência passou a ser monitorada pela Polícia Militar, que observou a entrada e saída repentina de um homem, o qual foi abordado. Ele estava de posse de uma porção de cocaína, segundo o mesmo, teria comprado na residência denunciada. E os policiais fizeram a busca naquela residência e acabaram aí prendendo o responsável pela casa, encontrando lá quantidades aí de maconha e cocaína prontas para a comercialização. Também foram localizados R$ 50 em cédulas de diversos valores, um celular foi apreendido e uma balança de precisão. O proprietário da residência foi autuado em flagrante por tráfico de drogas, já o usuário foi encaminhado e elaborado em desfavor dele um termo circunstanciado pela posse da droga, que seria para uso pessoal, segundo as suas informações, né? Notícias aí de Itapejara do Oeste. Em Pato Branco, no bairro Sudoeste, 11:55 da noite de ontem, foi constatado dano ao patrimônio público e também uma pessoa foi flagrada aí com uma arma branca, né? Foi presa em flagrante uma mulher que ameaçava pedestres, estava com uma faca. Ela também acabou aí danificando um ponto de ônibus lá no bairro Sudoeste. A Polícia Militar fez a detenção desta mulher e o devido encaminhamento à central de flagrantes para os devidos procedimentos. Ainda em Pato Branco, lá no bairro Sudoeste, às 5 horas da manhã de hoje, quinta-feira, foi cumprido um mandado de prisão. A polícia estava em fiscalização quando acabou aí abordando um homem em atitude suspeita e constatou, durante a identificação, que ele estava com mandado de prisão em aberto, foi conduzido até a cadeia pública de Pato Branco, onde permanece à disposição da justiça. Lá em Francisco Beltrão, Polícia Militar, 21º Batalhão, nas últimas horas, teve detenção por tráfico de drogas. Policiais, após denúncias, foram até o assentamento Terra Nossa, no bairro Padre Eurico, ontem, 1:30 da tarde, onde efetuaram aí a detenção de um homem e acabaram localizando com ele porções de crack e cocaína. Foram apreendidos ainda 2 aparelhos celulares, munições calibre 38 e recuperadas algumas ferramentas com registro de furto. O suspeito foi encaminhado à 19ª SDP para os procedimentos legais e cabíveis. Por parte da Polícia Civil, teve mandado de prisão cumprido em Mangueirinha hoje pela manhã. Polícia Civil acabou realizando aí o cumprimento de uma ordem judicial de prisão. Segundo informações, foi preso preventivamente um homem de 46 anos pela prática do crime de descumprimento de medida protetiva de urgência, ameaça e injúria. O cumprimento do mandado ocorreu por volta das 6 horas da manhã de hoje, quando o detido de 46 anos foi encaminhado até a cadeia pública de Pato Branco, onde permanece recolhido à disposição da justiça. Também teve cumprimento de mandado de prisão por parte da delegacia da Polícia Civil de Marmeleiro, homem que encontrava-se foragido há 4 anos, suspeito de matar a própria esposa num domingo de Páscoa daquele ano, foi localizado e preso hoje, né? Depois de 4 anos, a Polícia Civil, por meio aí de suas equipes de investigação, conseguiu localizar e fazer a prisão hoje do Sebastião Marques Antunes. Ele foi localizado em uma área rural de Mariópolis na manhã desta quinta-feira, né? 66 anos de idade, ele é investigado pelo feminicídio da própria esposa, fato que ocorreu em abril de 2022 em Renascença e estava desde então foragido. A prisão ocorreu com apoio aí de policiais civis da Delegacia Regional de Palmital e da Subdivisão Policial de Laranjeiras do Sul. Durante mais de 4 anos, este homem permaneceu foragido. Ele passou por várias cidades, entre elas Quedas do Iguaçu, Foz do Iguaçu e Rio Bonito do Iguaçu, adotando aí sempre medidas para dificultar a localização. Em uma outra oportunidade, chegou a fugir de uma ação policial destinada à sua prisão. Após um novo trabalho de inteligência, intensa troca de informações entre as unidades policiais, ele foi localizado escondido em uma casa próxima de uma área de mata aí no interior de Mariópolis, onde foi preso nesta quinta-feira. Agora fica aí à disposição da justiça lá da comarca de Marmeleiro. O crime em que esse homem é envolvido ocorreu em 17 de abril de 2022, durante um almoço de família lá em Renascença, na comunidade Baulândia. Naquela ocasião, o casal teria iniciado uma discussão por motivo banal, quando então o suspeito ameaçou a esposa Solange de Fátima Veibush, de 55 anos de idade, e na sequência efetuou um disparo de arma de fogo que atingiu a vítima na região do abdômen. Ela morreu ainda no local. Desde então, ele estava foragido, né? O veículo que ele usou para fuga foi encontrado naquela época abandonado lá na área rural no interior de Renascença. Desde então, a polícia vinha procurando e tentando realizar a prisão do Sebastião Marques Antunes, 66 anos. Essa prisão, felizmente, foi consolidada. Ela aconteceu nesta quinta-feira. Ele agora está recolhido na cadeia pública de Francisco Beltrão, à disposição da justiça da comarca de Marmeleiro. Ainda no sudoeste do Paraná, representante comercial encontrado morto em São Jorge do Oeste.
0: Ontem, um homem de 40 anos de idade foi encontrado morto dentro de uma van na região central de São Jorge do Oeste. De acordo com informações, a vítima trabalhava como representante comercial de uma empresa do ramo de sorvetes e teria realizado atendimentos durante a terça-feira, dia 18, em São Jorge do Oeste. O veículo permaneceu estacionado no mesmo local de terça para quarta-feira, situação que chamou a atenção de pessoas que trabalham nas proximidades. É por conta da permanência do veículo, uma pessoa decidiu então verificar o que havia ocorrido e encontrou o homem caído no interior desta van. As autoridades, né, a polícia foi acionada e isolou o local para preservar a cena até a chegada da perícia que, posterior a isso, liberou o corpo para encaminhamento ao Instituto Médico Legal para apurar aí qual foi a causa morte. O caso vai ser esclarecido aí após o trabalho do Instituto Médico Legal lá da cidade de Francisco Beltrão, para onde foi levado o corpo desse homem, desse representante comercial. Região Oeste de Santa Catarina, que fica aqui na divisa, né, com o Paraná, teve acidente, infelizmente, com 4 vítimas fatais ontem à noite, né, ali na SC-305, que liga São Lourenço do Oeste a Campo Herê, em Santa Catarina, foi registrada uma colisão entre um carro e um caminhão, seguida de incêndio. O carro acabou pegando fogo, 3 pessoas que estavam no veículo, pai e os 2 filhos, infelizmente morreram carbonizados. As vítimas foram identificadas como Ayrton Schoninger, né, de Campo Herê, e os filhos Bernardo da Silva Schoininger e Miguel da Silva Schoininger. As crianças tinham 8 e 12 anos de idade, né? Pai e filhos morreram carbonizados, infelizmente, nesse acidente que ocorreu ontem à noite. O motorista do caminhão envolvido no acidente também morreu no acidente, preso entre as ferragens. De acordo com informações, o caminhão teria placa de Flor do Sertão e o veículo que estava, o pai e o filho, né, o carro de passeio, placa de Campo Herê. Após a colisão, os 2 foram atingidos ainda por um incêndio de grandes proporções. Ayrton e os filhos estavam no carro e morreram na hora. O motorista do caminhão também não resistiu, totalizando então 4 mortes neste acidente que foi atendido aí pela Polícia Rodoviária Estadual de Santa Catarina e pelo Corpo de Bombeiros Militar de São Lourenço do Oeste, né? Infelizmente, mais essa tragédia nas rodovias do país. Ontem tivemos aquele fato triste na madrugada, 23 mortes aí na BR-373 em Imbituva, na região dos Campos Gerais, e ontem à noite esse outro acidente, né, com também 4 mortes, 2 adultos e 2 crianças ali no oeste de Santa Catarina, não tão longe, não tão distante aqui de Chopinzinho, a cerca de 80, 90 quilômetros aqui de Chopinzinho foi onde ocorreu este acidente, lamentavelmente. Nossas rodovias, cada dia mais perigosas e cada dia, né, matando mais pessoas, lamentavelmente. Depois do nosso intervalo, eu trago para você as notícias e informações do Centro-Sul Paranaense. Volto já já.
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5: Retornando com as informações da Segurança Pública Regional, fatos e acontecimentos das últimas horas. 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Na região de Laranjeiras do Sul, de acordo com a 10ª Companhia Independente de Polícia Militar, nenhuma ocorrência grave foi registrada, somente fatos corriqueiros nas últimas horas. Região de Guarapuava, 16º Batalhão de Polícia Militar, várias ocorrências nas últimas horas, lesão corporal, violência doméstica, ocorrências no trânsito também foram registradas. No Pinhão, ontem no centro da cidade, foi registrada uma ocorrência de lesão corporal. Um homem de 35 anos procurou a Polícia Militar, relatando ter sido agredido pela ex-mulher de 38 anos. Segundo informações, ambos compartilham a guarda de um filho. Ao levar a criança para

0: não ter interesse na representação. O boletim de ocorrência foi confeccionado e as partes orientadas quanto aos procedimentos. A criança permaneceu aos cuidados da mãe. Na Vila Caldas, também no Pinhão, ontem, vias de fato, confusão, polícia recebeu a informação que estaria ocorrendo uma briga em via pública, onde, segundo a denúncia, diversas pessoas estariam envolvidas e armadas aí com facões, facas e pedaços de madeira. No local, a polícia militar conseguiu averiguar a situação e constatou que os envolvidos já não estavam mais lá, teriam fugido, tomando rumo ignorado. Foram ouvidas testemunhas, as quais relataram os fatos. O homem que acionou a polícia também não foi localizado e as tentativas de contato não foram atendidas. Durante fiscalização, a polícia militar localizou um homem que, segundo informações, estaria envolvido na ocorrência. Ele informou que estava no local, porém disse que as demais pessoas haviam fugido. Não apresentou lesões aparentes e, diante aí da ausência de elementos que possibilitasse confirmar a participação na confusão, ele foi orientado pela polícia militar. Em Candói, polícia militar foi procurada ontem por uma mulher, uma jovem de 25 anos, a qual relatou ter tido uma discussão com o companheiro de 28 anos de idade. Segundo o relato da mulher, durante um desentendimento, o companheiro teria expulsado ela de casa, permanecendo com o seu aparelho celular e os documentos pessoais. A mulher ainda informou que o companheiro permaneceu no interior da residência com os dois filhos do casal, ambos bebês de 7 meses, impedindo ela, inclusive, de amamentar essas crianças. Por conta disso, ela procurou a polícia militar para solicitar apoio a fim de recuperar os filhos e, posteriormente, deslocar com seu pai até a casa da família em Foz do Jordão. A polícia acompanhou essa mulher, essa jovem, até a residência, onde foi feito contato com a avó paterna das crianças, a qual entregou as crianças para a mãe. Aí a mãe retornou, também pegou alguns objetos, pertences pessoais na residência e foi para casa de sua família no município vizinho de Foz do Jordão. A mulher foi devidamente orientada quanto aos procedimentos legais. O autor aí das ameaças, né, esse rapaz de 28 anos, não foi localizado. Segundo a mãe dele, ele havia saído lá da residência, havia deixado o local quando da chegada aí das equipes policiais. São as informações, os fatos registrados pela Polícia Militar na região de Guarapuava, 16º Batalhão, nas últimas horas, né? São os detalhes aí da Polícia Militar. Polícia Rodoviária Estadual registrou acidente fatal na PR-170, onde um homem de 42 anos morreu ao ser atropelado ontem no trecho aí que liga Guarapuava ao município de Pinhão. Foi ontem à noite este acidente lá na PR-170, por volta das 8h15. Um homem de 42 anos foi atropelado por um veículo, um fastback, Fiat Fastback, com placa de Pontal do Paraná. Acabou sendo atropelado, o pedestre não resistiu, morreu na hora. O corpo foi removido ao Serviço Médico Legal de Guarapuava. O motorista do carro, que também tem 42 anos, não se feriu. Ele foi submetido ao teste do bafômetro, resultado negativo para a ingestão de álcool, né? O crime deve ser apurado aí pela Polícia Civil, né? Com as circunstâncias deste acidente fatal ontem ali na PR-170, saída de Guarapuava sentido ao município do Pinhão. São informações, destaques das últimas horas na segurança pública regional. Um grande abraço a todos, a gente volta a se encontrar amanhã.
1: Obrigado, Evandro. Artuz, informações do setor policial, segurança pública nas últimas 24 horas em nossa região. E assim nós estamos finalizando a edição 13.720 do Rotativa 102 desta quinta-feira, 20 de agosto. Eu volto amanhã nesse mesmo horário. A todos, uma boa tarde, até lá.
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1: A primeirinha, né? A primeirinha do Top Sertanejo com Ana Castela e junto com a Ana Castela, o trio Parada Dura, né? Programa Top Sertanejo até às 15 com o melhor da música pra você que se liga em todo o nosso estado do Paraná e fora dele também.

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Pro pessoal de Pato Branco, né? Pessoal aí da Mecânica Mazorana, sempre ligadinhos, curtindo aqui a nossa programação. Um abraço, Mazorana, a Vera e toda a equipe, né? Da Mecânica Mazorana, lá em Pato Branco, sempre com o radião ligado, curtindo aqui a nossa FM.

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Olha a hora, gente, são 1:46, 1:46. Você ligado aqui da nossa FM, vamos juntos, né? De segunda a sexta, sempre com a melhor sequência de música aqui nas tardes da nossa FM, né? 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E a música não para pra você aqui na nossa FM.

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Olha, agora, gente, são 2:07, 2:07, você ligado aqui curtindo a nossa programação. Vamos juntos, de segunda a sexta, sempre com o melhor da música pra você, nas tardes aqui da 102, né? 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Um abraço aí pro Nilson Palmeirense, ligadinho, curtindo aqui a nossa programação. Também mandar um abraço aqui pro Gustavo de César, né? E família, né?

sempre ligadinhos, curtindo aqui a nossa programação. Forte abraço, viu, Gustavo? Obrigado aí pela audiência, pela preferência aqui com a 102,9.

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0: É, nossa FM, você ligado, curtindo aqui a nossa programação, vamos juntos, né? O melhor da música pra você que sempre se liga, né? Aqui na programação da nossa. Você que tá no seu trabalho, você que tá cortando as rodovias do nosso estadão do Paraná e levando a nossa sempre de carona, né? Mande pra nós aí. De onde você está ouvindo aqui a 102,9. Bora lá, gente. De onde você está ouvindo a programação aqui da nossa, né? Um abraço aí pra Jô. Tá na sintonia aqui do Top Sertanejo, tá pedindo Jorge Mateus, propaganda.
1: É,

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1: Termina hoje prazo para solicitar voto em trânsito.
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1: Termina nesta quinta-feira, dia 20, o prazo para o eleitor solicitar habilitação para votar em trânsito nas eleições de outubro. A solicitação pode ser feita pela página do Tribunal Superior Eleitoral, TSE, na internet ou nos cartórios eleitorais em todo o país. O voto em trânsito permite ao eleitor votar fora de sua cidade no dia do pleito. Se optar pela solicitação eletrônica, o eleitor deve clicar em menu Fazer transferência temporária do local de votação. Em seguida, deve preencher seus dados, consultar os locais com vagas disponíveis e seguir os comandos da página. No caso de atendimento presencial, basta apresentar um documento oficial com foto no cartório eleitoral mais próximo. O eleitor que optar pelo voto em trânsito deve ficar atento às regras para ter acesso ao benefício, que está disponível nas capitais e municípios com mais de 100 mil eleitores. Quem estiver em uma cidade, domicílio eleitoral localizada no mesmo estado em que mora, poderá votar em trânsito para todos os cargos que estarão em disputa: deputado federal, estadual, distrital, governador, senador e presidente da República. Se a solicitação for para uma cidade fora do estado, o eleitor só poderá votar para o presidente. O pedido de voto em trânsito poderá ser feito para cidades distintas em cada um dos turnos. Alterações ou cancelamento nas solicitações de voto em trânsito poderão ser feitas até o dia 20 de agosto. Até hoje, após esse prazo, nenhuma alteração poderá ser feita. Com informações, Evandro Artuzzi.
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3: É, nossa FM, 2h39, 2h39, né? Você ligadinho, curtindo aqui a nossa programação. Vamos juntos, né? Vamos juntos até às 15 horas com o melhor da música sertaneja, né? Pessoal de Pato Branco, tô tentando achar a música aqui, né? Deixa eu me ver aqui. A mecânica Mazorana já mandei o alô lá pro Mazorana, né? Ligou o rádio agora, Mazorana. Eita, Mazorana, velho, né? Mas cadê a música aqui que eu tô procurando? Irmãos da Lua. É, a Eliane, de Pato Branco, ligadinha, sempre ligadinha na nossa FM. Todas as tardes, gostaria de ouvir a música, irmão. Ô, Vini, por gentileza aí. Estamos encontrando a música aqui do Zezé, né? Agora sim, né? Agora vai. Pra Eliane de Pato Branco, curtida a nossa FM.

0: 2h48.
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Olha a hora, gente, faltando 7 minutinhos para as 15 horas, 7 para as 15. Estamos chegando ao final do nosso programa. O Top Sertanejo. Resenha do Cabral é a última de hoje. Um abraço, gente.

0: você.
1: Vou emendar outra então, pode?
0: Vamos mais uma, vamos mais uma.
2: Mário do céu.
0: Paixão. Simbora!
3: Esse é sentimento.

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1: Muito bem, agora 3:01, 3:01. Alô, meus amigos, alô, minhas amigas, muito boa tarde. Estamos chegando aqui pela nossa FM, estamos iniciando o Clube 102, nesta tarde de quinta-feira, 20 de agosto de 2026. Clube 102, hoje é aqui na companhia, apresentação de Marcos Vinícius, a partir de agora até às 5 da tarde, com as melhores bandas para você, amigo ouvinte. E vamos lá, vamos dando início em nossa programação, lembrando que você pode participar comigo, né? Mandar aí sua mensagem, pedir a sua música, encaminhar aí o seu áudio através do nosso WhatsApp 469-8413-4946. Participe comigo até às 5 da tarde, estarei atendendo aí o seu pedido, a sua

0: É a nossa FM e o Clube 102, agora 3 horas e 12 minutos.
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10:19, você está na melhor 102,9, a nossa FM, programação do Clube 102, nesta tarde de quinta-feira, 20 de agosto de 2026. E nós vamos seguindo juntos aqui na companhia de Marcos Vinícius, o Vini, até às 5 da tarde, né? Hoje substituindo aí a Pamela Fernanda, né? Quero mandar aqui um abraço para o Wagner de Mangueirinha, está pedindo a música Porcelanato com o Cleiton Borges, oferecendo para sua namorada, a Franciele, e também para todos os seus amigos, né, Wagner? Obrigadão pela sua companhia, pela sua audiência. E você também, claro, com certeza, pode encaminhar aí a sua mensagem, participar da nossa programação, 469-8413-4946. 3:20, a indicação do Wagner, tem Cleiton Borges. Cleiton.

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2: Bancários fazem paralisação nacional de 24 horas nesta quinta-feira.
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2: Bancários de todo o país fazem paralisação nesta quinta-feira. De acordo com a Confederação Nacional dos Trabalhadores no Ramo Financeiro, COTRAF, a mobilização deve afetar tanto bancos públicos quanto privados. A categoria reivindica aumento real de salário, valorização dos pisos, vale refeição e alimentação, participação nos lucros e resultados e criação de um piso para os trabalhadores e tecnologia da informação. De acordo com a COTRAF, os bancos não apresentaram nenhuma proposta de índice de reajuste até o momento. Está agendada para a próxima segunda-feira, dia 24, nova reunião de negociação entre as partes. Os bancários destacam que o patrimônio líquido do setor bancário atingiu, em 2025, o montante de 1 trilhão e 200 bilhões. Segundo a COTRAF, o lucro anual por empregado nos bancos é de 438 mil. A entidade ressalta que, em 1995, os bancos privados distribuíam um percentual de PLR que chegava a alcançar 14%. Em 2025, distribuíram em média 5,9%. A Federação Brasileira dos Bancos, a FEBRABAN, foi procurada, mas não se manifestou. Com informações, Evandro Artuzzi.
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5: Muito bem, agora 3 horas e 38 minutos, seguindo com o Clube 102. 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

É isso aí, tá na nossa, tá bom demais. 3:42. Vamos lá, vamos seguindo com o Clube 102 até as 5 da tarde. Hoje aqui na companhia, né? Na apresentação de Marcos Vinícius, meu amigo Emílio de Coronel Vivida, está registrando a sua participação e pede a música aquela dos Olhos Negros, banda Corpo e Alma. Nilson Palmeirense está em Saudade do Iguaçu, pedindo Barco do Amor com Os Atuais. O Emerson de Canto Tagalo, confirmando a sua audiência. Boa tarde pra Fernanda. Abração também para o Giovanni. Gostaria de ouvir uma Sola J com Cleiton Borges. Leudemar Bueno, a Santa Marta em Candói. Gostaria de ouvir a música Me Condena com a banda Brilhação. Está oferecendo para todos os ouvintes da nossa FM. Você também pode encaminhar aí a sua mensagem, participar da programação do Clube 102. É isso mesmo, 469-8413-4946, tá bom? Agora 3:43, atendendo pedido do meu amigo Emílio de Coronel Vivida, tem banda Corpo e Alma.

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É a nossa FM 102,9, a programação do Clube 102, agora 4:01, tarde de quinta-feira, 20 de agosto de 2026. Boa tarde, né, para você que está nos ouvindo aí na sua casa, né? Está só de boa descansando e ouvindo a programação da nossa FM, você no seu trabalho, você que está nos dando uma carona no seu veículo, no seu carro, né, no seu automóvel, no seu caminhão, enfim, onde quer que você esteja nos ouvindo. Muito obrigado pela sua companhia, pela sua audiência. 469-8413-4946, nosso WhatsApp para você fazer parte da programação do Clube 102, né? Pedir aí a sua música, fazer a sua homenagem, mandar o seu áudio até as 5 da tarde. Estarei atendendo aí o seu pedido, a sua solicitação, tá bom? A Clarice Blank, no bairro Cristo Rei, aqui em Chopinzinho, está confirmando a sua audiência, pedindo Pássaro Livre com Os Atuais. Daqui a pouquinho, atendo aí o seu pedido, tá bom, Clarice? Seu Altamiro Alves da Luz, São Roque do Chopin, Pato Branco, também sai com seu rádio ligado e sintonizado em 102,9. 4:02, tem banda da Núbio Azul.

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0: Maravilha, maravilha, 4:17, estamos de volta com o Clube 102 até as 5 da tarde, na companhia de Marcos Vinícius.
1: Aqui é o Anderson de Coronel Revida, peço a música aí, Mesa 14, com a banda Mercosul. Agradeço já de antemão se for atendido, oferecer para todos os seus ouvintes aí, porque tá na nossa, tá bom demais. Um grande abraço e já antecipar um bom final de semana, se talvez amanhã a gente não tiver a possibilidade de conversar, que a gente tá na estrada, às vezes o sinal fica um pouco longe do nosso alcance, mas então oferecer para todos os teus ouvintes e obrigado, porque tá na nossa, tá bom demais e fiquem todos na paz de Deus, que ele é a melhor companhia.
0: Muito bem, Anderson, brigadão aí pela companhia, ótima tarde de quinta-feira pra você, já tem mesa 14 com a banda Mercosul, tá bom? E nós vamos seguindo, tem mais participação chegando.
2: Boa noite, tudo certo? Boa tarde, tudo bem?
0: Tudo bom.
2: Um abraço aí pro pessoal do Cristo Rei, grandioso baile no próximo sabadão, toca uma dos quatro latinos, Olhos Verdes, oferece pro pessoal do bairro Cristo Rei, juntamente aí com o pessoal do Conselho, seu P7, no Parque Exposições, aí sabadão, a partir das 9 horas da noite, os quatro latinos, a banda dos Olhos Verdes, de Santa Catarina.
0: Muito bem, abração aí para o Ariberto Rigo, né? Participando aqui da nossa programação, já tem no Clube 102 aí, Olhos Verdes com os quatro latinos, maravilha! Boa tarde para o Nelson de Castro, diretamente aí de São Paulo, né? Está pedindo a música Precisamos Conversar com Terceira Dimensão, oferecendo para todo o pessoal na aldeia Palmeirinha do Iguaçu. Positivo, Nelson, tá programado aqui a sua música, tá? Tá bom? O Adenilson Dias de Oliveira, mais conhecido aí como Dinirso, né? Também está aí na peleia, está na lida com os discos de plantadeira, né? Está ouvindo a programação do Clube 102, né, Dinirso? Obrigadão aí pela audiência, tudo de bom pra você. A Roseli Kikor também está registrando a sua participação, né, Roseli? Aquele abraço especial pra você, tudo de bom. Muito obrigado pela sua audiência. Agora 4:20, atendendo o pedido, indicação do Nelson de Castro aí de São Paulo. Tem Terceira Dimensão, Precisamos Conversar, depois os quatro latinos e também a banda Mercosul.

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2: Expofeira Mulher ganha novo capítulo com lançamento da 15ª edição.
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2: A história de um dos principais eventos de empreendedorismo feminino de Francisco Beltrão e do Paraná ganha um novo capítulo. A Associação Empresarial de Francisco Beltrão, a CEFB, o Núcleo da Mulher Empresária, realizam na segunda-feira, dia 24 de agosto, o lançamento oficial da 15ª edição da Expofeira Mulher. O evento será às 7:30 da noite no anfiteatro da ANSOP, ao lado da CEFB. Mais do que uma feira voltada ao público feminino, a Expofeira Mulher tem uma característica que acompanha sua trajetória desde o início. É uma feira comandada por mulheres que reúne empreendedorismo, negócios, inovação e oportunidades. A presidente do Núcleo da Mulher Empresária, Nayara Corá, destaca as expectativas para a próxima edição. Segundo ela, está com excelente expectativa e já está há meses trabalhando na organização e preparando novidades e algumas mudanças para esta edição, sempre com o objetivo de tornar a feira ainda mais atrativa para o público e para os expositores. Nayara reforça que a entrada na feira continuará gratuita e que a programação contará com diversas atrações voltadas à cultura, à valorização da mulher e ao fortalecimento dos negócios. Com informações, Evandro Artuzzi.
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0: 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Alô, Batista de Honório Serpa, está na escuta, na sintonia da Nossa FM, né, Batista? Tá pedindo a música Whisky 12 anos, tá programado pra você, tá bom, meu amigo? E vamos seguindo, tem mais participações chegando.
1: Boa tarde, meu amigo, tudo certo, tranquilo? De novo no tapetão preto aí, tá bom? Manda aí com Vanderlei Rodrigo, passear pro litoral. Tá bom, meu grande amigo? Um forte abraço aí. Bom final de tarde pra você e tudo de bom.
0: Abração, tudo de bom aí. É o Miguel, né? Está na rodagem, cortando o tapetão preto aí, levando a nossa FM de carona, né, Miguel? Obrigado pela sua audiência. Já já tem a música Passear pro Litoral com Vanderlei Rodrigo, tá bom? Agora 4:40. Seguimos com o Clube 102, atendendo o pedido, a indicação do Batista de Honório Serpa com a música Whisky 12 anos.

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4: Quatro horas e 53 minutos, 7 minutos, faltando para as 17h. Programação do Clube 102 desta quinta-feira vai chegando aí ao seu final, né? Agradecendo, claro, a você, amigo ouvinte, pela sua companhia, pela sua audiência. Eu volto amanhã bem cedinho a partir das 5h15 da manhã, a programação da nossa FM ao vivo com o Amanhecer 102, tá bom? Na sequência, Everaldo Cândido comanda aí o Terra Brasil até as 19h. Vou deixando aqui as 2 últimas de hoje. Duvido, Banda Brilha Som e Rainha Musical, depois tem Musical São Francisco. A todos um grande abraço e até amanhã.

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4: Alô, meu povo, estamos chegando, estamos de volta aqui pela nossa FM. Você que estava aí com o Vini no Clube 102, continue com a gente, nós vamos juntos até às 7 da noite. Alegria, carinho, amizade, música boa. Música boa pra você, né? Colados, juntos e misturados até às 7 da noite, aqui na mais ouvida, na mais comentada. Estamos chegando no pé do 8 pra fazer direito sempre, sempre, sempre, sempre, feliz e contente, com Deus na frente sempre e sem medo de nada. Hoje, quinta-feira, 20 de agosto. Quentou, turma! É a nossa FM, a mais ouvida, né? O nosso WhatsApp tá liberado, viu? É! 46984134946 para você confirmar a sua audiência. Onde você está ouvindo a nossa programação? Fala comigo, turma! Tá bom? Então tá bom demais da conta, né? Tá na nossa! Tá no Terra Brasil! Tá com Everaldo Cândido! Tá?
5: Bom demais!
4: Deus abençoe a todos com muita saúde e vamos que vamos, desse jeito assim, ó.

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0: Maurício Lorival com Eduardo Costa. Nossa FM tá na nossa, tá bom demais, né? 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Bora, meu povo, vamos que vamos, né? 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
1: Buena, meu
0: buena!
1: Amigo, como é que tá as coisinhas?
0: Bão que é um fuca?
1: Vacaria, velho, tá mais fácil
0: do que ela. Ai, eu calculo, homem do céu.
1: Não é fácil a vida de gaiteiro,
0: viu? Ah, eu te acredito.
1: Ai, só avisar teu público aí, que é muito grande. Que hoje tem Corinthians de novo, tá bom? Pode torcer contra, não tem problema nenhum. Um abraço.
0: É, o Vacaria tem motivos pra estar feliz hoje, né? E não é sempre que a gente ganha um carro, né? De presente, né, Vacaria? Ah, é, o filhão deu um carro de presente aí pro Vacaria lá em Guarapuava. O homem tá que não se aguenta, né? É uma alegria só, né? Também não é pra menos, né, Vacaria? Que Deus abençoe, meu amigo. Deus abençoe sempre aí você e tua família aí em Guarapuava, né? Sempre ligados, sempre curtindo a nossa programação. Ó quem tá chegando aqui, meu amigo Jesus de Guarapuava, né? Meu amigo Jesus de Guarapuava, mas ele tá onde? No Pinhão, escutando o programa. Ô, meu amigo, abraço pra você aí, todo de bom e de belo. É como diz nosso amigo Renê Oliveira, né? Com sabor tudo de bom e de belo, tipo bala de caramelo. Nossa! Aí sim, né? Grande Jesus está lá no Pinhão acompanhando a nossa FM.
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0: Agora 5:15.
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2: Feijão carioca, saca 60 quilos, 270. Feijão preto, saca 60 quilos, 210. Milho, saca 60 quilos, R$61. Soja, saca 60 quilos, 134. Boi em pé, arroba 366. Suíno em pé, carne, o quilo, 4,60. Vaca em pé, arroba 325. Cotação do mercado agrícola para hoje. Quinta-feira, com dados fornecidos pelo DERAL.
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3: Grande Everaldo Cândido.
2: Opa, boa tarde, meu amigo.
3: Galerinha da nossa FM, Israel. Curitiba? Tudo certo, meu amigo?
2: Parei, um no nível.
3: A galerinha da rodagem aí.
2: Ó. Oh.
3: Tudo que é de bom, hein? E aquele ditado.
2: É.
3: Pra ficar bom, melhor ainda do que tá.
2: É.
3: Só aquela mulher que fala assim, vem cá tomar uma cerveja comigo, só tá eu e o neném.
2: Ó. Oh.
3: Convidasse hoje.
4: Ó. Oh. Oh, beleza. Tomar uma cerveja, não tô só eu e o neném.
3: Abração, hein, meu amigo? Tudo que é de bom aí.
2: Tudo de bom e de belo. Tava sumido, né, meu amigo Israel?
3: Tava meio sumido aí por esses dias, mas quando dá, a gente tá pra cá, sempre ligadinho na nossa. Tá na nossa, é bom demais.
2: É isso aí. Israel.
3: Quinta-feira pra ti aí.
2: Amém pra nós todos. Israel, Curitiba, tá na rodagem, tá no tapetão preto, aí do turmado do volante grande, né? Correndo sentado, joelho dobrado, vidro fechado, pra não estragar o penteado. Kikiki!
5: Boa tarde, senhor. Tudo
2: tarde.
5: Bom? Como é que tá?
2: Bom.
5: Manda uma música pra nós que estamos passando aqui pro Chupinzinho.
2: Ó.
5: Cortando o grupo pra Mangueirinha. Escutando o programa.
2: Maravilha.
5: Manda uma do João Carreiro pra nós aí, fazendo um favor.
2: É pra já.
5: Pode ser, é cigana.
2: Muito bem. Valeu, meu amigo. Um abraço. Obrigado pela audiência.
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2: Agora 5:32.
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7: Nova portaria regulamenta queijo artesanal de leite cru no Paraná.
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7: Produtores paranaenses e queijos artesanais produzidos a partir do leite cru contam com um novo caminho para regularizar os produtos. Publicada em 11 de agosto pela Agência de Defesa Agropecuária do Paraná, a ADAPAR, a portaria 317/2026 estabelece procedimentos para comprovar a segurança sanitária desses queijos, abrindo espaço para a regularização de variedades artesanais e de processos de maturação inferiores a 60 dias. A medida partiu de um grupo de trabalho instituído pela ADAPAR, com a participação de técnicos do sistema FAEP, professores, pesquisadores, produtores rurais e representantes da indústria. A construção da portaria concilia a segurança sanitária, viabilidade produtiva e as particularidades da produção artesanal de queijos no Paraná. Na prática, a principal mudança está nos produtos que ainda não contam com regulamento técnico de identidade e qualidade, RTIQ. Até então, essa ausência representa um obstáculo para o registro de determinadas famílias de queijos. Agora, o produtor pode caracterizar o seu queijo e o processo de fabricação, comprovar o controle de todas as etapas, realizar as análises e validações exigidas e, comprovada a segurança, buscar o registro junto ao serviço de inspeção. Com informações, Evandro Artuzzi.
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0: Aí, você curtiu na nossa FM, Otávio Augusto e Gabriel. E tá na nossa, tá no Terra Brasil, tá com o Everaldo Cândido.
1: Tá bom demais.
0: 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Audiência rotativa nossa FM, para você que tá chegando agora. Você que tá chegando agora, tá valendo aqui uma caixinha de cerveja. 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E se você for mandar mais que um nome, por gentileza, coloca todos os nomes numa vez só aí, né? Todos os nomes numa mensagem só e envia para nós aí, tá legal? E você vai concorrer então à caixinha de cerveja no final do programa.
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0: Nossa FM 5:50.
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2: O anjo do Senhor anunciou a Maria
3: e ela concebeu do Espírito Santo.
2: Ave Maria, cheia de graça, o Senhor é convosco. Bendita sois vós entre as mulheres e bendito é o fruto do vosso ventre, Jesus.
3: Santa Maria, Mãe de Deus, rogai por nós, pecadores, agora e na hora de nossa morte. Amém.
2: Eis aqui a serva do Senhor.
3: Faça-se em mim segundo a vossa palavra.
2: Ave Maria, cheia de graça, o Senhor é convosco. Bendita sois vós entre as mulheres e bendito é o fruto do vosso ventre, Jesus.
3: Santa Maria, Mãe de Deus, rogai por nós, pecadores, agora e na hora de nossa morte. Amém.
2: E o Verbo se fez carne
3: e habitou entre nós.
2: Ave Maria, cheia de graça, o Senhor é convosco. Bendita sois vós entre as mulheres e bendito é o fruto do vosso ventre, Jesus.
3: Santa Maria, Mãe de Deus, rogai por nós, pecadores, agora e na hora de nossa morte. Amém.
2: Rogai por nós, Santa Mãe de Deus,
3: para que sejamos dignos das promessas de Cristo.
2: Oremos. Infundi, Senhor, nós os pedimos a vossa graça em nossas almas, para que, conhecendo pela mensagem do anjo a encarnação do vosso Filho, cheguemos por sua paixão e cruz à glória da ressurreição. Por Cristo nosso Senhor.
3: Amém.
2: Glória ao Pai, ao Filho e ao Espírito Santo.
3: Como era no princípio, agora e sempre. Amém.
4: Me chamaste para caminhar na vida contigo.
2: Agosto, mês vocacional. Este mês nós também vamos contemplar a beleza da vocação religiosa vivida por homens e mulheres que consagraram sua vida inteiramente a Deus. Religiosos e religiosas são pessoas que, movidas pelo Espírito Santo, escolhem seguir Jesus Cristo de forma radical, assumindo os votos de pobreza, castidade e obediência. A vida religiosa é um sinal profético. Em meio a um mundo que valoriza o acúmulo, eles escolhem a simplicidade. Em meio a relações superficiais, escolhem amar com um coração indiviso. Em meio à busca desenfreada por autonomia, escolhem obedecer por amor. Sua vida é um testemunho silencioso, mas poderoso, de que Deus é suficiente, de que o Evangelho é capaz de transformar tudo. Religiosos e religiosas atuam em diversas frentes de evangelização: na educação, na saúde, na assistência social, na pastoral, na contemplação. São presença de misericórdia de Deus aonde tem dor, presença de esperança onde tem desânimo, presença de luz onde há escuridão. São homens e mulheres que dedicam seus talentos ao serviço dos mais pobres e ao anúncio da palavra. Neste mês vocacional, agradeçamos a Deus por tantas congregações e comunidades religiosas que enriquecem a vida da Igreja. Rezemos para que novas vocações surjam e para que aqueles que já caminham nessa missão sejam fortalecidos na fidelidade e na alegria. Deus te abençoe.
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Opa, comigo, estamos de volta aqui na programação Nossa FM. Até as 7 da noite nós estamos aqui ao vivaço, né? Fazendo companhia pra você que tá saindo do trabalho agora, tá indo pra casa, nos dando uma carona. Obrigado pela sintonia, obrigado pela

Olha, para você que está chegando agora, daqui a pouco no final do programa tem sorteio de uma caixinha de cerveja, oferecimento Rodrigues Bebidas. Pessoal da linha Aparecida chegando aqui na programação, obrigado pela sintonia, obrigado pela audiência. A Giovana Bósio também, confirmando a audiência na programação da nossa. O Idamir por Pato Branco, um abraço, meu amigo. Obrigado pela audiência. Um abração para todo mundo lá de Pato Branco, da região sudoeste toda, sintonizados, ligados na nossa FM.

0: 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E o vídeo tá chamando, play no zap.
1: Boa tarde, meu nome é Jailson Vanderluz, de Francisco Beltrão. Cargon, corre a caixinha de cerveja. Quem tá na nossa, tá bom demais.
0: Valeu, Jailson, Francisco Beltrão, um abraço. Pessoal aí no bairro Nossa Senhora Aparecida, curtindo a nossa programação. Bairro Cristo Rei também, a Jussara. Quem mais aqui? Bairro São Sebastião também, pessoal ligados na programação. Quem é que mandou a mensagem? É Maria, Ana Maria, né? Valeu. Barra do Bugrinho também, pessoal ligados na nossa. A Maria de Oliveira não colocou de onde, mas o chimarrão tá bonito aí, né? Valeu, Maria. Um abraço, boa noite.
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0: Agora 6:20.
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2: Na sexta-feira, uma massa de ar frio avança pelo sul do Brasil. No Paraná, o amanhecer será gelado, com temperaturas mínimas abaixo dos 10 graus, podendo atingir cerca de 5 graus nos municípios próximos à divisa com Santa Catarina. No decorrer do dia, o tempo permanece estável, com presença marcante de sol. À tarde, as temperaturas se elevam, aproximando-se dos 20 graus em boa parte do estado e superando essa marca na metade norte, enquanto no centro-sul as máximas deverão variar entre 13 e 16 graus. Em Chopinzinha, mínima 10 graus, máxima 18 para amanhã, sexta-feira. Informações do CIMEPAR.
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2: Nossa FM 6:35.
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5: Estado homologa decretos de situação de emergência às 5 cidades afetadas pelo granizo.
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5: O governo do estado do Paraná homologou no início da noite da última terça-feira 5 decretos de situação de emergência publicados pelas prefeituras de Reserva, Santa Maria do Oeste, Marquinho, Palmital e Cândido de Abreu. Eles foram os municípios mais afetados pelas tempestades de granizo que atingiram o Paraná na última semana. Desde as primeiras notícias das ocorrências, a Coordenadoria Estadual de Defesa Civil, SEDEC, e equipes dos núcleos de atuação regional reforçaram o atendimento à população prejudicada e orientaram os coordenadores locais na elaboração dos laudos e o preenchimento dos documentos para a publicação dos decretos. Desde o último sábado, dia 15, a pedido das prefeituras, a SEDEC entregou um total de 32 mil telhas para auxiliar 6 cidades com mais residências danificadas. Os carregamentos foram enviados para Santa Maria do Oeste, 1.014 residências, Reserva, 404 residências, Cândido de Abreu, 180, Marquinho, 100 residências, Morretes, 80 residências e Palmital, com 75 residências. Além de telhas, foram entregues 560 cestas básicas, 660 colchões de solteiro, 635 kits dormitório compostos por cobertor, lençol, fronha e travesseiro, 325 kits de higiene com sabonete, escova dental, pasta dental, toalha de banho, papel higiênico e absorvente e 245 kits limpeza compostos por saco plástico, lixeira, pá coletora, vassoura, rodo, sabão em barra, pano de limpeza, balde, luva de borracha, sabão em pó, esponja de limpeza e esponja de aço. Com informações, Evandro Artuzzi.
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0: Nossa FM agora 6:48.
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0: Aí o Fiduma Ejeca, tempo bom, né? Eita! Abraço pros amigos lá das antigas, né? Eita!
1: Tempo bom!
0: É verdade!
1: Tempo bom que não volta mais, hein, meu parceiro?
0: Verdade! Ó, atenção, ganhador aí da caixinha final caixinha de cerveja, Rodrigues Bebidas, final do telefone, 6571, atenção! Atenção, atenção, Jussara Aparecida de Oliveira. Jussara Aparecida de Oliveira, só passar aqui na portaria da emissora, retirar a autorização, tá bom? Gente, um grande abraço, fiquem com Deus, que é a melhor companhia e que graças a ele a vida continua. Volta amanhã, se Deus quiser. 10 da manhã, uma excelente noite a todos e até.

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Vem comigo, boa noite, boa noite, boa noite. 7:02 agora pelo horário de Brasília. Tô chegando pra ficar com você até as 9 da noite aqui na nossa FM, na líder regional em audiência. Hoje, quinta-feira, 20 de agosto de 2026, a quinta do TBT e também a quinta da pizza da Pepe House e restaurante Pizzaria de Saudade do Iguaçu. Pepe House vai dar uma pizza pra você. É só participar, só mandar aqui o seu nome completo e a frase "eu quero essa pizza", manda pra mim aí, você concorre a uma pizza deliciosa da Pepe House. 4698-413-4946, esse é o WhatsApp pra você participar comigo, que já está liberado. O Companhia de Amigos está no ar, quinta-feira, dia de TBT, dia de matar saudade e dia de você saborear uma pizza deliciosa por conta da Pepe House. Isso mesmo, na faixa, no 0800. Vai participando comigo. Boa noite. Alceu Valença chegando por aqui.

0: Matava.
1: Os 18 do Ambrósio, com os Serranos aqui fechando o primeiro bloco do Companhia de Amigos, nesta noite de quinta-feira, 7h15 agora. Essa, o Kleber Barrichello aqui de Shoppingzinho, oferecendo pro Valmir Sangalete lá em Coronel Vivido. O homem tá desse tipo, né? Tá desse jeito, né, meu amigo Barrichello? Um abraço. Também teve DJ Ari e banda Corpo e Alma nos bailão. Quem pediu essa? Deixa eu ver. Quem pediu aqui foi o Vermelho em Coronel Vivido, tá ligado com a gente também. Abraço, Vermelho. O Leandro Roque da Casso, Popular Vermelho. E a abertura de hoje ficou por conta do Alceu Valença, Anunciação. Hoje é quinta-feira, dia do TBT, dia de recordar. E eu recordo junto com você aqui no Companhia. Você fica junto comigo até às 21h. Tá valendo aquela pizza deliciosa do Pepe House, restaurante pizzaria aí de saudade do Iguaçu. Abraço, Lele, abraço toda a equipe aí da Pepe House. 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Tem aquela pizza, manda aí, eu quero a pizza da Pepe House, nome e endereço, manda aí, não manda áudio, manda escrito, viu? Se manda áudio, não vai participar do sorteio. O Erídio tá comigo em Candói, abraço, Erídio. Tudo certo? Tá pedindo aqui a caçada de sapo, tem mais participação comigo por aqui, boa noite, áudio no ar.
2: Boa noite, Evandro. Bom. O Adriano daqui de Nova Laranjeiras.
1: Opa!
2: É. E a música?
1: Qual é?
2: Zezo, Sofrência de Miami.
1: Sofrência de Miami? Zezo.
2: Preço pra todos aqui que estão ouvindo, pra minha esposa, tomando um chimarrão.
1: Ô, maravilha, hein?
2: E Nova Laranjeira, no fundo da grota.
1: Fundo da grota.
2: Um abraço pra todos nós.
1: Valeu! O Adriano, né? O Adriano aí de Nova Laranjeiras. Ô, pessoal de Nova Laranjeiras, aquele abração pra vocês. É, também tô registrando aqui a participação do Emílio. O Emílio tá ligado com a gente, pedindo a latinha com Nando Moreno, né? É, quando vi pela primeira vez, amassei a latinha. Mais ou menos isso, né? Vamos ter que pesquisar aí pra achar essa música pro Emílio. É, também, quem tá participando por aqui, banda G10, oferecendo pra família do Rio Novo e de Indaial, a... Quem tá participando, a Rosimere Terezinha Santos. Alô, Rosimere, abraço pra ti, obrigado pela sua audiência. O Zimeri também está concorrendo à pizza. É, o Malek da comunidade do Arapongas, em Rio Bonito do Iguaçu. Você quer a pizza, Malek? Que tal você, né? O Malek tá louco para sair ali do Arapongas e subir em saudade do Iguaçu, degustar a pizza da Pepe House, né? Grande Malek, Ederson Malek, vai pro sorteio também. Lá no. Na comunidade aí do Charqueado está o Bochecha. Rendeu hoje, né, Bochecha? Hoje rendeu o negócio, né? Bochecha vai comer um frito aí de bagre, pintado e traíra, né? Rendeu a pescaria hoje, Bochecha. Um abraço aí pro Bochecha que tá acompanhando a gente. Brigadão aí, tudo de bom, tudo de melhor. Tá aí na comunidade do Charqueado, em Rio Bonito do Iguaçu. É, deixa eu ver quem mais tá participando por aqui. O Gilmar Schoffen, o Formigão, boa noite.
3: Boa noite, equipe FM. Boa noite, meu irmão Evandro. A hora que quiser e puder, toca pra nós dia de formatura.
1: Jaine, tá, beleza.
3: Um abraço pra todos aí.
1: Valeu, um abraço pro Formigão, tá lá no Goioxim nos acompanhando. A Geni Saltier Sarreta, de Rio Bonito do Iguaçu, quer concorrer à pizza e também tá pedindo música aqui do Amado Batista. O Leodemar tá tomando aquele chimarrão caprichado aí. Um abraço, Leodemar. Tá na Santa Marta Candói, quer ouvir a taça de vinho do trio Parada Dura. Tem mais participação aqui. Áudio no ar, boa noite.
4: Boa noite, Evandro.
1: Opa, é quem?
4: Vamos ficar animado?
1: É.
4: Só com um bugio dos Serranos aí.
1: Sei um bugio? Um
4: agora dos Serranos aí, mas... Já o povo se animando aí, que os bichos velhos vão estar aí, ó. Sabadão aqui no Candói, hein?
1: Mas que barbaridade. Vão estar lá, né? Vão estar aí na Festa Nacional do Charque, os Serranos. Vamos providenciar um bugio aqui do dos Serranos para atender o pessoal. Aí o Luciano Schmitz também está acompanhando a gente, quer concorrer à pizza. Luciano Schmitz, Rio Bonito do Iguaçu, Paraná, Brasil, mundo. Ele quer ouvir uma música do Nashville. Olha, tá saudosista hoje o Luciano também. Vamos providenciar. Vamos resgatar o Nashville aqui na programação. Tem mais áudio comigo? Boa noite.
0: Boa noite, Evandro Artuzzi. Aqui é o Versite, é o Rio Bonito do Iguaçu.
1: Uhum.
0: Gostaria, se possível, você rodar a música do JM, Madrugada uhum. Gelada, e o professor da rádio.
1: Uhum.
0: E pra quem tiver no escrito do programa. Tá na
1: beleza. Valeu, um abraço aí, pessoal. O Ataíde com a gente, a Laide, né? Um abraço, obrigado pela audiência também, quem tá acompanhando a gente aqui, o Wilson Feder. Ô, meu amigo Wilson, tá aí em Porto Barreiro. Fala, meu amigo, tudo certo?
5: Boa noite, amigo Evandro Artuzzi.
1: Opa!
5: Boa noite a todos os ouvintes da região aí. Prazer, Wilson Feder, falando por aqui. Estamos aqui hoje no Seu Adelino, na Shalom Eventos.
1: Que tal você, homem?
5: Vamos bater um papo aqui, alinhar uns eventos aí, que nós vamos fazer uma animação aí daqui uns dias.
1: Opa!
5: E estamos curtindo a nossa EPM
1: aí, ó. Aí é bonito.
5: Roda pra nós aí o Erlon Pérez, aquela música Arrasta Enxada. Gaúcha hoje, né?
1: Arrasta Enxada.
5: Hoje é quinta-feira.
1: Já é quinta-feira.
5: Sem sofrência e música animada pra nós já começar a se embalar aí pro final de semana. Valeu, aquele abraço.
1: Hoje não quer sofrer. Obrigado, amigo.
5: Por aí. Um abração.
1: Valeu. Tem mais um pelacinho aqui.
6: Valeque da comunidade do Arapongas em Rio Bonito do Iguaçu.
1: Tá aí, ó. Ele gravou aí, né? O Wilson Feder tá lá no Shalom Eventos, né? Tá acertando os briques lá. Que tal esse Wilson, né? O homem é ligeiro, né? Diz que ali em Porto Barreiro, o Mailer do Bilisca Raio, né, Wilson? Abraço pro Wilson, tá acompanhando a gente aí. Obrigado pela companhia. Tá mandando um abraço para todo o pessoal de Rio Bonito do Iguaçu, né? Todas as comunidades que ele já passou aí fazendo a animação das festas. Mas me convidem para essas festas também, Wilson. Me convidem também, né? Pra ir nas festas aí, onde que vocês estão, né? Deixa eu ver, aí tá aí, ó. Tá lá no Shalom Eventos, né? Acertando os briques por lá, né? Eita, Wilson, velho, não tá tomando nenhuma gelada hoje. Esfriou, né, Wilson? Esfriou hoje, não tá dando vontade de tomar gelada. Tá frio hoje, né? Sem gole hoje. Um abraço aí também pro Piché. Ô, Piché, bom, homem? Tranquilo? Que tal o Piché, né? Cheio dos WhatsApp agora, o Piché. Eia, Piché, velho. Piché que... participa aí das tropeadas aí no Candóizão também, né? Tá acompanhando a gente, né? Obrigado, Piché, pela audiência. Também quem tá comigo por aqui, deixa eu ver. Escolta de vagalumes, Rick e Renner. É o Jean que tá acompanhando, né? O Jean ali nos lados da... o André, né? Ali nos lados da Estrela Gaúcha. Tá ligado com a gente, né? Um abraço, André. Tudo certo? Tudo tranquilo? Daqui a pouquinho tem Rick e Renner pra ti. Deixa eu ver quem mais está participando por aqui. O Wilson Mariano Duarte, da linha Queixinho, Saudade do Iguaçu, quer concorrer à pizza também. Deixa eu ver quem está comigo. Olívio Jacoboski, assinei, né? Assinei, tá mandando aí um abração e uma música bem chonada pro seu namorado, o Olívio Jacoboski. Aí sim, hein? Quinta-feira, né? Chegando já pros lados do fim de semana, já tem que começar a preparar, né, Olívio, né, Cinei? Né, Cinei pedindo aí uma benchonadona aí, oferecendo pro namorado Olívio, já vou providenciar aqui. Deixa eu ver também quem tá participando por aqui, a dona Laura Fontana, tá ligada com a gente, junto com a família. Olha só a dona Laura, né? Que orgulho, hein, dona Laura? Vai ter uma carninha assada lá, né? Vai ter uma carninha assada ali na dona Laura. Estamos nos preparativos, né? Linguicinha, uma carninha assada, coisa e tal e coisa, e também, né? Vai ter um chopinho, né? E dona Laura, o seu Valdir Fontana, Sandra, Júlia, Bianca e o Giovanni De Bastiani. É isso aí, né? Tem que aproveitar a vida, né? Tem que aproveitar a vida e bem, né? Cada minuto, cada momento. A Keila tá ligada com a gente também, um abraço pessoal da linha Urutu, né? Linha Urutu, Alcides Fulber da linha Urutu também quer participar aí, para concorrer a pizza, que tal, Alcides, né? Tá na linha Urutu aí, quer pedir uma música oferecendo pro seu pai, o nome dele Alcides, agora entendi, né? A Keila tá pedindo música aí pro seu Alcides Fulber, Nela que é a música O Velho da Lancha. Pessoal ali de Linha Urutu, saudade do Iguaçu, aquele abração. É, um abraço aí também pro Marcelinho Tonial. Ô Marcelo Tonial, que tal o Marcelinho? Olha só que luxo, né? É linguiça colonial defumada lá da Tonial Embutidos. Essa é no capricho. Só de ver aqui já me juntou água na boca, né? Um torresminho no capricho, coisa e tal e tal e coisa. Tá bom, Marcelinho. Vai fazendo assim, homem. Tá certo, né? É, o miseravinho aqui trabalhando, né? E você aí ostentando e mandando essas fotinhas, viu?
7: Não gostei nem um pouquinho. Mostrei pra mãe e a mãe mandou bloquear você.
1: É, vou bloquear você do zap, né? Ficar fazendo esses desaforos. Esse Marcelinho Tonial não é dos fracos, né? Falando em Marcelinho, amanhã nós vamos estar lá na Santa Rosa. Atenção, povo da Santa Rosa. Amanhã, companhia de amigos é ao vivo, direto aí da comunidade Santa Rosa, saudade do Iguaçu, que vai estar em festa domingo, tem a festa da padroeira Santa Rosa de Lima, e nós vamos estar por lá, né? Tocando o terror amanhã à noite, né, Marcelinho? Vamos estar por lá ao vivaço com companhia de amigos amanhã, direto aí da comunidade de Santa Rosa, saudade do Iguaçu, que vai promover aquela festa de virado avesso no domingão. É, também quem tá com a gente aí, pessoal de Coronel Vivida, a Liane, César, a Daniela de Coronel Vivida, pessoal que ouviu a Morena Misteriosa do Céu e Cantos, boa quinta-feira, Liane, pessoal de Coronel, também registrando aqui a audiência da Litamara Henning, aí de saudade do Iguaçu. Família Marangon também acompanhando a gente lá na Vista Alegre, a Ângela, toda a família aí, o Felipe, todo mundo acompanhando a gente aí na Vista Alegre, saudade do Iguaçu. O Ataíde Rodrigues está lá em Cantagalo, fala Ataíde.
8: Boa noite, Evandro, bom, tranquilo?
1: Bom.
8: Eu tô aí em Cantagalo, comprar café.
1: Que tal, ó?
8: Hoje pra nós, uma porcaria.
1: Qual é?
8: Lua, esse, pô. Patrulhado em Cantagalo, Campo Alto, beleza?
1: Beleza, um abraço pro pessoal do Cantagalo aí, do Campo Alto, Cantagalo, que tá nos acompanhando, o Carlos aí do Candói também tá acompanhando a gente, né? Que tal o Carlinhos, velho? É, deixa eu ver mais quem tá passando por aqui, né? Mandando mensagem aqui no chat da nossa FM, deixa eu ver, podia colocar a música Igrejinha Azul, né? Quem é que tá pedindo essa da Igrejinha Azul? Só me diz, me conte os nomes aqui. É, Cancha da família Gadominski para vir apresentar o Companhia de Amigos com música ao vivo. Claro que sim, Wilson. Claro que sim, homem. Nós estamos lá, viu? É, nós já tínhamos combinado isso, né, meu amigo Wilson? Já tínhamos combinado, mas daí não fluiu a nossa conversa, né? Mas vamos alinhar agora, né? Vamos alinhar para dar certo esse brick aí, né, meu amigo? O Wilson Feder e o pessoal do Porto Barreiro. Também quero mandar um abração aqui pro Delmar José Novaski, o Juca, grande Juca, né? Por muitos anos aí, servidor público municipal, agora já tá aposentado aí, descansando de boa. Hoje encontrei o Delmar José Novaski no supermercado, ele veio me parabenizar pelo programa, né? Muito obrigado, Juca, obrigado aí. Sempre bom receber esse feedback aí dos nossos ouvintes, de que estão gostando da nossa programação aqui do Companhia de Amigos. Obrigado, Juca. Deus abençoe você, abençoe a sua família. É sempre bom ter o amigo também na audiência aqui do nosso Companhia de Amigos. O Luiz Orlando Turoque tá acompanhando a gente também. Ô, Luiz Orlando, né? O homem tá ali no São Pedro, faceiro, uma barbaridade, tá acompanhando a gente, né? Abraço, pessoal aí da colônia São Pedro, também nos acompanhando, né? Obrigado aí, todo mundo pela audiência do São Pedro Candói, que vai ter festa no dia 6 de setembro. 6 de setembro vai ter festona aí na comunidade de Colônia São Pedro Candói para comemorar os padroeiros São Pedro e São Paulo. O Newton Silveira também tá acompanhando a gente, tá aí com a esposa, a Josiane, com a filhinha Stephanie aí no interior de Candói, também ligado aqui na nossa FM, aqui no Companhia de Amigos.
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1: É isso aí, né? Tá na nossa, tá bom demais. E assim nós seguimos aqui com companhia, intervalinho rapidinho, eu volto já com muita música e você vai participando aí. Você quer concorrer à pizza? Vai mandando seu nome aí que eu vou colocando na lista para você concorrer no finalzinho do nosso programa. 7:29.
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1: Simbora por aqui, 7h34, boa noite. Trio Parada Dura, na indicação do Leodemar aí da Santa Marta Candói. Isso aqui também vai pro Luiz Orlando, pro seu Aldo da Silva. Pessoal que tá curtindo a gente aí no São Pedro. 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

É isso aí, taças de vinho com o Trio Parada Dura para atender a participação do Leudemar, daí da comunidade Santa Marta Candói, né? O Leudemar que tá acompanhando a gente aí, tá tomando um mate, né? E sintonizado aqui na programação 102,9 aqui na nossa FM, porque se tá na nossa, tá bom demais. E tem mais gente participando, tem muitos ouvintes participando, pessoal aqui pedindo as suas músicas preferidas na nossa programação. Nossa FM. Que tal essa aqui, ó? Céu e Cantos pra Liane, o César e a Daniela em Coronel Vivida.

0: Que tal, é? Caçada de sapo com o Baitaca. Quem pediu essa aqui? Deixa eu ver quem foi que pediu. Foi o... Deixa-me ver quem pediu aqui a caçada de sapo. Agora não... Meu Deus do céu, tá aqui, né? O Erídio, tá aí do Canduai, pediu a caçada de sapo. Isso aqui foi lá pro seu Aldo da Silva também. Ô, seu Aldo, faceiro, uma barbaridade, né? Tropeiro velho esse seu Aldo, né? Tá aí, né? Com a família, nessa noite de quinta-feira, nos acompanhando. Tá lá o Luiz Orlando, família toda, né? Ô, Barba, né? O pessoal tá por lá acompanhando a gente, obrigado. É, a dona Marlene, ô dona Marlene abençoada, né? Um abraço aí também, obrigado pela audiência, família toda ali, família Silva ali na família do seu Aldo da Silva ali na comunidade da colônia São Pedro Candói nos acompanhando, né? E tem tropeada daqui uns dias, né, seu Aldo? Tem tropeada aí de Nossa Senhora Aparecida até o Tirivas, até a gruta de Nossa Senhora Aparecida lá no Tirivas. Daqui uns dias a gente vai falar mais sobre isso, né? Que essa tropeada já é tradicional ali do interior de Candói para homenagear a padroeira do Brasil. É, deixa eu ver quem mais que acompanhou a gente aqui, pessoal de Coronel Vivida curtiu a Morena Misteriosa com a banda Céu e Cantos e também teve o trio Parada Dura Taças de Vinho pro Leodemar que tá lá tomando aquele chimarrão caprichado. Desse jeito assim, né? Desse jeito, com um grito desse, até desce melhor a gelada.
1: Boa noite, garotas, oi, rapazes.
0: Opa, aí sim, né? Aí que eu me refiro. Um abraço também pra quem tá tomando aquela geladona, né? Tá tomando aquela cerveja gelada, né? Tá aí na expectativa também da sexta-feira, aqueles que não estão bebendo nada, né?
2: Chegar sexta, 5 da tarde, será? Meu Deus do céu, que boca seca.
0: Ah, seca, boca, mas é amanhã, viu? É amanhã já, sexta-feira, viu? É amanhã já.
3: Vem aqui em casa tomar uma cerveja, sou eu e o Nenê.
0: Ô, louco! É, olha, ó, piazado, quem quer ir tomar uma cerveja com ela, tá? Ela e o Nenê só, e diz que o Nenê não incomoda, né? Diz que o Nenê é quietinho, né? Não incomoda, não atrapalha em nada, é só chegar lá tomar uma gelada com a moça aí, né? Ela quer tomar uma geladinha. Tá esperando as companhias, viu? É, quem se candidata aí? Quem se candidata a tomar uma gelada com a menina aí? Tá esperando lá, viu? Tá esperando pra tomar aquela geladona aí. Só chegar lá, viu? Só chegar por lá e aproveitar aí, tomar aquela cerveja gelada com a moça. Diz que o Nenê não incomoda nada, nada, nada, nada, né? Pode ir lá, pode ir de boa lá que não tem problema, viu? Não tem problema, não tem crise, né? Não tem crise.
4: Já encerrei meu expediente.
0: Ah, e daí?
4: Tomando uma. E tu, cachorro?
0: Eu tô trabalhando, né? Fazer o quê? Eu tô trabalhando, se você tá tomando, parabéns. Parabéns, né? Eu tô aqui trabalhando. O Sadir Vaz tá acompanhando a gente, boa noite, Sadir, tudo certo?
5: Boa noite, Valerco. Mosca.
0: Fala, Mosca.
5: Fala pra nós, é João Mineiro e Marciano.
0: Qual é?
5: Esta noite como lembrança.
0: Meu Deus do céu. Parece
5: pra todo o povão que tá na escuta, beleza?
0: Beleza. Valeu, Mosca. O Mosca aí na linha Urutu, saudade do Iguaçu. É, o o Wilson diz que vai lá, né? O Wilson Feder diz que vai lá tomar uma gelada, já que Nenê não incomoda, né?
6: Fala pra ela mandar a localização aí pra nós, que eu não sei onde é que é o caminho.
0: Ô, moça, manda a localização aí, que o Wilson diz que vai e cuida o Nenê, né? Diz que se o Nenê chorar, ele cuida. Abraço pro pessoal que tá tomando aquela cervejinha gelada e cerveja preta, né? Tá tomando a cerveja preta no capricho aí, a Viviane Cardoso, né? Tá tomando uma espumosa, uma cervejinha preta, tá pedindo aqui, Eduardo Costa, Deus é caipira. O Wilson diz que embala o Nenê até ele dormir, né? Qualquer coisa pra ficar sozinho com a moça, né, Wilson? Que barbaridade esses meus ouvintes, né? Abraço, boa noite aí pro Ivo Ferreira, fala, Ivo.
7: Ô, Claudinho.
0: É. Claudinho?
7: Eu?
0: É.
7: Mande uma música pra nós, o Triste Romance.
0: Sim.
7: Aqui pra turma do bar do Ivo, do Gold's Bar aqui, ó.
0: Gold's Bar.
7: Vai, do favor.
0: Aham.
7: Coronel Domingos Soares.
0: Coronel Domingos Soares. Então tá bom, pesado. Tá aí o Ivo, né? O pessoal do Gold's Bar ali em Coronel Domingos Soares. Imagine, né? Piazada, pelo tipo pelo tom de voz, já estão meio erguido, né? Já tomaram umas ali, a piazada do Gold's Bar ali em Coronel Domingos Soares. Diz que o pessoal por ali estão mais ou menos assim, né? Estão tomando uma gelada ali, né? Já estão meio que mais pra lá do que pra cá.
8: Estamos tomando, rapaz. Estamos tomando um uísque com analgésico.
0: Ô, louco!
8: Como é que é?
9: Energético.
8: Estamos tomando um uísque aqui, já estamos no meio do litro já. Mas tá tudo beleza. Mas beleza a coisa.
0: Aham, é calcule, né? Só tem que ir bem, né? Já estão no meio do litrão de uísque com analgésico, energético, né? Só tem que tá bom, né? Só tem que tá bom, papiazada aí. Abraço, povo do Gold's Bar aí em Coronel Domingos Soares. Quem mais tá com a gente também? Deixa eu ver. A Viviane Cardoso diz que tem pizza lá. Que tal, né? Que luxo. Um abraço pra família Sareta em Rio Bonito do Iguaçu. Mandando foto aqui. Estão na lida lá o pessoal da família Sareta, né? Estão numa lida ali, né? Preparando boia, né? Preparando boia. Abraço aí pro Elieber Reginaldo Sareto, que quer participar do sorteio. Tá fazendo umas receitas novas. Ele quer ouvir Irmão da Lua, Amigo das Estrelas, do Zezé de Camargo. Que receita que é essa aí, Elieber? E depois me conte, né? Mandou a foto aqui, a massa e um tempero ali. Depois me conte aí que receita nova é essa. Tem mais participação aqui, boa noite.
10: Buenas, Ivan, tudo Opa. Certo, tranquilo?
0: Tudo Salvador certo.
10: Na voz aqui.
0: Fala, meu amigo.
10: Se for possível, toque pra mim com o Baitaca aí, domador Ventena.
0: Domador Ventena do Baitaca.
10: Pra todos os domadores da região aí.
0: Que tal, Lore? Valeu. Um
10: tchau, obrigado.
0: Tchau, obrigado, Leonardo, caçador, coronel Vivida, que tá acompanhando a gente, tem mais participação. O Diego lá no Virmonde, abraço, Diego, abraço pessoal do Virmonde, que é ouvir guardanapo com rainha musical, abraço, Diegão, abraço também, boa noite pro Ivonei Nairnei Miss. Ivonei tá aí no Rio Novo Candói, diz que tá tomando um chimarrão e acompanhando o programa, quer ouvir a banda São Sete, Amor e Carinho. Mas anda apaixonado esse Ivonei, que eu vou te contar pra mim, hein? O homem anda que é só paixão, coraçãozinho velho pulando no peito. Ivanilda Pereira dos Santos tá no Rio Bonito do Iguaçu acompanhando a gente, pedindo aqui o trio Parada Dura, Homem Triste. Abraço, minha amiga Ivanilda do Rio Bonito. O Nils Palmeirense Saudade do Iguaçu quer ouvir a música Termina Comigo. Matheus e Cauã, a música que o pessoal tá pedindo aqui. Matheus e Cauã, Amor Sem Medida, né? A Keila oferecendo pro Claudinei, que é o seu marido, né? Um abraço aí pro marido da Keila, o Claudinei, ela tá pedindo Matheus e Cauã, Amor Sem Medida. Também quem tá participando comigo, a Gilvânia Artuso, a Gilvânia tá aí em Porto Barreiro, abraço Gilvânia, a Gilvânia Artuso no Porto Barreiro, sempre ligadinha com a gente, pra aquecer o friozinho, né? Esfriou, né, Gilvânia? Esfriou, né, abençoada? Tava bom aquela temperatura aí, aquele calorzinho, mas estragaram o nosso contentamento da semana, já esfriou, né? Baixou a temperatura. Giovana quer ouvir Tudo Errado com a banda Champion. Tem mais participação aqui, quem tá comigo? Edenilson Miss, quero ouvir a música oferecendo aí pra filha, a Emily Maria, e pra sua esposa. Abraço, Edenilson Miss, né? Passando pra pedir uma música. Qual música, Edenilson? Qualquer uma, eu vou incluir uma da programação aqui. O Dilair Pirola também tá com a gente, abraço Pirola, tá participando do sorteio, Pirola aí, pessoal da Doce Mel, né? Um abraço também pro professor Alfair Casanova, os piá do Doce Mel, os piá que mexe com as abeinhas, né? E que tem aquele mel caprichado 100%. Também quero mandar um abraço aqui para quem tá com a gente, a Débora Cristina Alves de Oliveira, Natanael dos Santos Duarte, de Saudade do Iguaçu, participando do sorteio e pedindo Paixão Caipira com o Daniel. Tem mais participação? Boa noite.
11: Boa noite, Vanetto.
0: Opa!
11: Nós caímos do Loira Carro Branco com o João Paulo Daniel, oferecendo para Taído aí do Cantagal.
0: Opa!
11: Beleza, o Joel, que do cavalo.
0: Ô, Joel, abraço pro Joel no Cavaco Cantagalo, tá ligado com a gente. Tem mais um áudio aqui, boa noite.
12: Boa noite, Evandro, um abraço do Nárcio Gonçalves aqui do Alto Cachoeira.
0: Ô, Nárcio.
12: Ouvintes teu, tá maravilhoso o programa, companheiro e amigo aí. Toca pra nós ir com os filhos do Rio Grande do Cabelo Comprido. Quero oferecer pra você e pra tudo que tiver na escuta do programa.
0: Valeu, seu Nércio.
12: Pro seu Haroldo, que me mandou esse dia uma música, se ele estiver ouvindo esse programa, que ouça também.
0: Aham.
12: aqui. É muito bonita essa música também. Fico obrigado, senhor, por atendido.
0: Valeu. Tchau, tudo de bom. Tchau, obrigado, seu Nércio Gonçalves, Alto Cachoeira Candói, acompanhando a gente. Ó, o Willi Eber repassou a receita aqui. Famosa bomba que é massa. É, mandou a receita, olha só: 2 ovos, 1 xícara de leite, 1 colher de sal, 1 pitada de sal, 50 ml de azeite, 10 gramas de fermento de pão. Que tal esse Lieber, né? O homem é virado no Mestre Cuca. Tu vai já pra aquele concurso da TV lá, o. Como é que é? O Masterchef, Lieber. Tu vai lá que aquele velho ranzinza lá te atropela, né? Tem um velho ranzinza naquele programa lá que, meu Deus do céu, não tem quem aguente, né? Não tem o que contente aquele ranzinza, aquele velho. Tu vai pra lá, viu, Ilieber? Vamos te escrever lá pra você participar daquele programa lá e fazer as receitas lá, viu? 7h55, posto Chapadão, abasteça o carro, moto, caminhão no Chapadão. 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

Vamos que vamos por aqui com o romantismo do João Paulo e Daniel. A Cinei oferecendo aí pro seu namorado Olívio Jacoboski. Essa também vai lá pra Franciele da Silva, pessoal, na Ilha do Cavernoso, curtindo a nossa.

0: Valendo a indicação do André, Rick Renner, Escolta de Vagalumes, 8:12, agora antes teve por aqui, no Companhia de Amigos, o Baitaca do Mador Ventena, foi a indicação do Leonardo e do Caçador em Coronel Vivido e também teve João Paulo e Daniel, Só Dá Você na Minha Vida, essa foi... solicitada aí pelos nossos ouvintes, foi lá também para Franciele na Ilha do Cavernoso, foi da Cinei pro namorado Olívio Jacoboski, também teve o pedido aí dos nossos ouvintes para curtir essa música. A Joelma, né? A Joelma foi quem pediu essa, Joelma do bairro Menino Deus aqui em Chopinzinho, Joelma de Oliveira do Menino Deus aqui em Chopinzinho foi quem solicitou, quem pediu essa do João Paulo e Daniel, né? A família toda por lá curtindo a nossa programação. Muito obrigado pela audiência. 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Distrito da Paz, em Candói. 8:13 agora, um abraço, boa noite pro Itamar Frantes, tá me acompanhando, abraço Itamar, tudo de bom aí, tudo de melhor pra você, tem participação do ouvinte, o Lucas, boa noite.
1: Boa noite, Evandro. Bom, tudo bom, tranquilo?
0: Tudo certo.
1: Pois é, veio um friozinho agora, né?
0: Veio frio, né?
1: Quero ver se você toca pra nós Pássaro Sem Ninho.
0: Pássaro Sem Ninho do André Andrade, vamos ver se nós conseguimos atender aqui. A Celina Andrade também está acompanhando a gente aí na comunidade da Paz Candói. Alô Celina, alô povo da Paz, ela quer uma bem apaixonada, oferecendo para o seu irmão o Nilson e para a cunhada Maria. Abraço Celina, abraço Nilson, Maria, o pessoal da Paz Candói. Povo lá no Golds Bar, tá acompanhando a gente, um salve aí pro povo do Golds Bar, estão pedindo lá castração a Pialo, né? Tá lotado o bar hoje, né? Tá lotado o Golds Bar aí em Coronel Domingos Soares, pessoal, só na audiência. É, quem tá mais participando por aqui, deixa eu ver, fala comigo.
2: Oi, Evandro, diga pro Leber levar na escola amanhã pra nós comer lá.
0: Ah, tá.
2: Aí comer no centro novo lá, levar pra todos nós lá. Senão não vai valer a receita dele.
0: Ô Eliéber, é pra você levar a tua receita lá pra escola amanhã, o Luciano Schmitz que tá fazendo o pedido, né? Ele disse que ficou curioso agora e quer que você leve amanhã, né? Abração aí também pro pessoal do São Roque do Chopin, Pato Branco. Alô, São Roque! São Roque do Chopin tá por lá. A Gilmara, né? A Gilmara e a família em São Roque do Chopin, Pato Branco, acompanhando a gente. Ela quer ouvir a música Santuário de Chucro com os Monarcas. Também quem tá participando aqui, a Dirce Almeida de Chopinzinho, quer participar do sorteio da pizza, um abração, obrigado também pela audiência, pela companhia. Acho que consegui nominar todo mundo aqui, lembrando que tá valendo hoje uma pizza da Pepe House, vai mandando seu nome, né? Manda seu nome, eu quero a pizza, é o nome e endereço completinho, aí você vai concorrer a pizza da Pepe House de Saudade do Iguaçu, né? O Eliéber tá informando aqui, Luciano, que ele leva sim, mas é 5 pila cada pedaço, né? Leva o cingão aí, leva o trocado, que ele vai levar amanhã a produção dele, é a receita que ele tá fazendo lá, a famosa bomba que é massa, né? Essa é a receita que o homem tá inventando ali em Rio Bonito. 8:16. 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

Na indicação do Luciano Schmitz de Rio Bonito do Iguaçu, essa aqui também a Celina da Paz está oferecendo para o seu irmão Nilson e para a cunhada Maria Nashville.

0: Valendo a indicação da Gilmara lá de São Roque do Chopin, Pato Branco, Santuário de Chucros com os Monarcas, você ouviu aqui essa marca buena por demais na programação, também teve musical Som 7, Amor Sincero, foi lá pro Ivonei Nairem Miss, que tá no Rio Novo Candói ligado com a gente, Nashville por toda a vida, a música indicada pelo Luciano Schmitz aí do Rio Bonito do Iguaçu, também, né? O pessoal aí oferecendo a Celina aí da Paz Candói ofereceu pro seu irmão o Nilson e pra cunhada Maria. A Ivete Moreira tá participando por aqui, quer concorrer à pizza, vai ser incluído no sorteio da pizza, viu Ivete? Fica tranquila por aí, minha amiga. 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
0: 8h38, boa noite, João Mineiro e Marciano, indicação do Sadir Vaz. Tá ligado com a gente aí no interior de Saudade do Iguaçu, né, Sadir? 8h39 agora, tá na nossa, tá bom demais, sobe o som.

0: 8h47, o fruto do nosso amor, Amado Batista, foi lá pra Geni, né? A Geni Sareta acompanhando a gente no Rio Bonito, também teve o Teixeirinha Filho e o Teixeirinha Neto Gaúcho de Passo Fundo, foi a indicação do Newton Silveira e o João Mineiro e Marciano esta noite como lembrança. Quem indicou essa foi o nosso amigo, o Sadir Vaz, que tá ligado comigo aí em Saudade do Iguaçu. Abraço, boa noite pro Márcio Bócio. Ô Marcião, tudo certo, meu amigo? Tudo 100%? Márcio Bócio tá aí na conveniência, acompanhando a gente ali no Açaí, né? Do bairro Nossa Senhora Aparecida, tá curtindo a programação por ali, né, Márcio? Obrigado, meu amigo, pela audiência. Tudo frio, né, Márcio? Esfriou, zebrou os negócios do Açaí, né? Com frio desse, não vira muito negócio, né? A Rita Ali da Silva, ali em Urutu, Saudade do Iguaçu, acompanhando. A Valquíria também tá em Saudade do Iguaçu, acompanhando. Pessoal pedindo aí para incluir, para colocar no sorteio da pizza. Muito obrigado, pessoal, pela audiência, obrigado pela companhia. 8h49, eu já volto para fazer o sorteio.
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Vamos que vamos por aqui, agora faltando 10 para as 9. Boa noite, tudo certo, tudo bem contigo? Quinta-feira hoje, dia 20 de agosto, sorteio da pizza, só vamos incluir aqui mais um nome, né? É, mais dois nomes, a Ivete Moreira de Saudade do Iguaçu e a Valquíria participaram aqui, foram as últimas a enviar os nomes para nossa programação. A gente vai incluir aqui no nosso sorteador, deixa eu ver. Vamos lá pro WhatsApp buscar os nomes, fazer a inclusão aí pro sorteio da pizza. Lembrando que tem que estar ligado, viu? Tem que estar ligado, tem que estar ligado aqui na nossa programação. Quando eu sortear, quando eu falar o nome, tem que mandar um boa noite pro Evandro Artuzzi, né? Se não fizer isso, não ganha pizza, a gente faz o sorteio novamente, beleza? Então vamos lá pro sorteio agora. Deixa eu verificar, tudo lançadinho aqui, deixa eu ver quantos nomes deu. Conectando aqui no sorteador, 71 nomes, 71 nomes. Vamos lá pro sorteio? Bora lá! Sorteando, sorteador acionado, 71 nomes. Ivete Moreira, Saudade do Iguaçu. Ivete Moreira, Saudade do Iguaçu, manda boa noite aqui para mim. Se não estiver ouvindo, eu vou pro sorteio novamente, viu? Se não estiver ouvindo, vai pro sorteio novamente, né? Eu quero mandar um abraço pro pessoal que tá ligado comigo ali em Foz do Jordão, em Mangueirinha, obrigado. Obrigado, gente de Coronel Vivida também. É tudo de bom aí para você de Coronel Vivida que está me acompanhando. Ivete Moreira não se manifestou aqui. A gente vai pro sorteio novamente, né? Vamos lá novamente pro sorteio. A regra é essa, não está ouvindo, não ganha. É, bora lá pro sorteio novamente? Vamos lá. Vamos novamente para o sorteio, 71 participações. Sorteador acionado, vamos ver quem é agora. Márcio Bócio. Márcio Bócio tem que mandar o nome aqui. Manda o nome para mim, confirma aí, senão não vai ganhar pizza, né? Tá aqui, confirmou, né? O Márcio Bócio confirmou. Márcio Bócio de Chopinzinho, pode ir lá na Pepe House, restaurante e pizzaria em Saudade do Iguaçu, né? Nossa primeira sorteada não se manifestou aqui, não mandou seu salve, então o Márcio Bócio é o ganhador aí da pizza desta semana aqui da do Companhia de Amigos com a Pepe House Saudade do Iguaçu. É só ir lá, viu, Marcião? 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Abraçando aí todos que estiveram comigo na audiência hoje, de coração mesmo, né, gente? Obrigado pela sua companhia, obrigado pela sua audiência. Eu tô indo nessa, mas eu volto amanhã. Amanhã eu tô de volta aqui às 7 horas da noite no Companhia de Amigos e amanhã, cedinho, tô ligado junto com você aí no Revista 102, trazendo notícias, trazendo as informações de toda a nossa região, né? De toda a nossa região, a gente traz as informações amanhã, logo cedinho aí no Revista 102, informando você, atualizando você com os fatos e acontecimentos da nossa região. Fechando aqui o nosso Companhia de Amigos com essa do Zezé de Camargo, Irmão da Lua, Amigo das Estrelas, pro nosso mestre Cuca, o Elieber Reginaldo Sareta. Depois tem também a música do Champion aí pra Gilvânia Artuso. Tchau, tchau, gente. Até amanhã. Perdeu.